0: Com certeza, essa é a nossa esperança. Quem tem essa esperança, purifique-se a si mesmo como Jesus é puro. Jesus está voltando. É preciso estarmos preparados.
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0: Agora 9:08. Boa noite para você. Um abraço para Gilmar Coutinho em São Félix. Também a nossa irmã Carmelita, lá em São Gonçalo dos Campos. Sempre na sintonia.
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0: Com certeza, essa é a nossa alegria. Jesus ressuscitou, Ele está vivo. Em breve voltará. Ele prometeu. E quando Ele promete, Ele cumpre. Viu? É preciso estarmos todos preparados, preparados para esse grande encontro. Aí você ouviu o Sérgio Lopes ao vivo entre nós outra vez. Antes você ouviu também André e Felipe, Midian Lima. Prossiga.
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0: com certeza vai passar. Viu? Agora 9h27, vamos juntos até às 10.
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1: Agora 10h35, trago mais participações, tem mais ouvinte chegando por aqui, tem mais mensagens. Alô, José de Sapeaçu.
2: Amado, boa noite, querido Ferreira. Boa noite mais uma vez, bom dia, Sapeaçu, Bahia. Amado, tem uma canção aí, Canção do Exílio. E também tem aqui também, Quando o Vento Soprar, também, viu? Quando o Vento Soprar. Um abraço, Deus abençoe. Essa é a Vale dos Secos. Deus abençoe.
1: Valeu, meu irmão. Um abraço para o senhor. Deus abençoe. Irmão José de Sapeaçu, participando da nossa programação. Deus abençoe. Irmã Marinha está em Cruz das Almas. A paz do Senhor Jesus. Manda um alô para a irmã Eloíde, irmã Jaciara. Irmã Marinha de Cruz das Almas, não perca o seu programa. Valeu, irmã Marinha. Forte abraço. Tem mais ouvinte. Irmã Graça também passou por aqui, deixou mensagem. Boa noite, Bispo Antônio Ferreira. Estou sintonizada na Rádio Vox. Que Deus continue abençoando, juntamente com todos os ouvintes e todos os integrantes da rádio. Tem mais um ouvinte, mais uma participação. Chegou a mensagem aqui mais cedo, mas agora.
3: Boa noite, Antônio Ferreira. Paz do Senhor.
1: Paz do Senhor.
3: Aqui é Gabriel, neto de Manuel do Táxi. Estou aqui para dar um feliz aniversário para o meu avô, que vai fazer aniversário sábado, dia 12.
1: Sábado?
3: E olha só. Esse aniversário vai ser abençoado por Deus.
1: Com certeza.
3: Que ele é o melhor avô do mundo.
1: Aí, Gabriel, já está fazendo a festa, hein, Gabriel? Gabriel já tá aí comemorando, tá na expectativa do bolo. Vai ter bolo, Gabriel? Me conta. É só nós aqui, viu, Gabriel? Conta o segredo aí. Já tem um bolo preparado aí. Hein, Gabriel? Alô, Manuel? Sexta-feira a gente faz a festa aqui, viu? Segunda-feira a gente continua, tá bom? Fazendo a festa aqui. Mas parabéns aí para Manuel do Táxi. Tô sabendo, hein? Manuel do Táxi. Salvar aqui o contato de Gabriel. Então, Manuel do Táxi aniversariando, né? Muita gente aniversariando esse mês. É isso aí. Pronto. Valeu, Gabriel, pela sua participação. Valeu, hein? Valeu, valeu, valeu. Dez e 37. Vamos de música? Já, já a gente traz uma canção. É isso. Já, já também eu trago uma saudação da palavra de Deus. Daqui a pouco, né? Mas agora eu trago mais uma indicação musical na voz de Regis Danese. Faz um milagre em mim.
4: Peça para o Senhor fazer um milagre na sua vida, porque hoje a salvação entra na sua casa.

Agora 10h43, você ouviu na voz de Regis Danese, Faz um Milagre em Mim. Mais uma indicação musical. E agora a gente traz uma reflexão da Palavra de Deus. Vamos a uma saudação aqui com a Palavra de Deus. Hoje eu trago no livro, ou no segundo livro dos Reis, capítulo de número 4.

0: Eu vou trazer aqui a partir do versículo de número 4. Segundo o livro dos Reis, capítulo 4, a partir do versículo 4, diz assim: Então entra e fecha a porta sobre ti e sobre teus filhos, e dê-te o azeite em todos aqueles vasos, e põe a parte que estiver cheio. Partiu, pois, dele e fechou a porta sobre si e sobre seus filhos, e eles lhe traziam os vasos, e ela os enchia. E sucedeu que, cheios que foram os vasos, disse a seu filho: Trazei-me ainda um vaso. Porém ele lhe disse: Não há mais vaso nenhum. Então o azeite parou. Então veio ela e fez saber ao homem de Deus. E disse ele: Vai, vende o azeite e paga a tua dívida, e tu e teus filhos vivei do resto. Queridos, esse texto é muito conhecido, inclusive preguei algumas vezes, até aqui no nosso programa, já pregamos aqui algumas vezes sobre esse tema, nesse texto. O texto vai nos dizer que uma mulher, das mulheres dos filhos dos profetas, foi até o profeta Eliseu pedindo socorro, dizendo a ele que o seu marido havia morrido, e tinha deixado umas dívidas, e ela só tinha os seus filhos, que os credores viriam para levar os seus filhos, porque ela tinha uma dívida. E o que fazer? Porque geralmente, queridos, as pessoas procuravam os profetas para pedir orientação. E essa mulher foi até o profeta Eliseu, porque também o seu esposo, seu falecido esposo, servia ao Senhor. Ela deixa claro nesse texto. E ela diz: O que hei de fazer? E ele diz: O que tu tens em casa? E ela diz: Tua serva não tem nada a não ser uma única botija de azeite. Aí o profeta diz no versículo 4, qual nós começamos a ler: Então entra e fecha a porta sobre ti e teus filhos. Primeiro ele diz: Vai, pede vasos emprestados aos teus vizinhos, vasos vazios e não poucos. Olha que não eram poucos vasos, eles pegam bastante vaso emprestado. Depois entra e fecha a porta sobre ti e teus filhos, e começa a despejar azeite em todos os vasos, e vai colocando a parte que já estiver cheio. E o texto vai nos dizer que ela fez isso. Seus filhos vinham trazendo vaso, ela ia enchendo, Aquele azeite multiplicou. A ponto de encher todos os vasos que ali estavam. Quando ela pede mais um, o menino diz: não tem mais vaso. E aí o azeite parou de jorrar. Enquanto tinha vaso, tinha azeite para ser colocado. Mas o que me chama a atenção é a obediência daquela mulher às palavras do profeta. Porque o profeta, ele traz uma orientação dada por Deus. A mulher vai desesperada dizendo: olha, vão tomar meus filhos como escravos, vão levar porque temos uma dívida, não tenho como pagar. O que fazer? E o profeta lhe deu toda a instrução. E ela obedeceu, pediu que seus filhos fossem à casa dos vizinhos e pegavam vaso emprestado. E conforme ele ensinou, conforme ele orientou, ela fez. Ela fechou a porta de sua casa e o milagre começou a acontecer. Os meninos iam trazendo o vaso, ela ia enchendo o vaso, até que cessou. E ela volta ao profeta e diz: como o Senhor me falou, aconteceu, eu fiz e os vasos estão cheios. E agora, o que é que eu faço? Ele disse: agora, tu começa a vender azeite. Vende todo o azeite e paga a dívida. E vive do resto. Vai sobrar azeite. Você vai viver vendendo agora você e seus filhos. Essa mulher foi humilde o suficiente para obedecer a palavra do profeta. Diferente do general Naamã, em outro texto, Naamã, no capítulo 5, no capítulo sequente, no capítulo seguinte, vai nos dizer que um homem general de guerra era leproso e orientado por uma jovem que estava na sua casa, através de sua esposa, ele é orientado aí ao profeta, que ela disse: ah, se meu senhor soubesse que há um profeta Israel, lhe curaria. E ele pede ao seu rei, e ele vai até Samaria. Ele vai até a terra de Israel. Melhor, ele vai até Israel. E lá, ele manda avisar ao profeta, manda alguém avisar que ele estava chegando. E o profeta não vai até ele, o profeta apenas manda o recado: olha, diga a ele que mergulhe no rio Jordão e ele vai ficar curado de sua lepra. Naamã se enfureceu. Naamã ficou zangado, ficou chateado e não queria obedecer a palavra do profeta. Mas por muito insistir os seus servos, disse: meu senhor, se ele te pedisse alguma coisa grandiosa, o senhor não faria? Por que não mergulhar no rio Jordão? Aí ele decidiu obedecer. Observe que no capítulo 4, uma mulher, ela pede orientação ao profeta, o profeta lhe dá orientação e ela prontamente obedece. E o milagre acontece, rapidamente tudo acontece e ela sai vitoriosa. No capítulo 5, Naamã tem dificuldade de obedecer porque ele se achava importante. E ele reclama porque o profeta não foi até ele, não estendeu o tapete vermelho para ele. Tem gente que é assim, né? Perde a bênção porque não quer se humilhar. E detalhe, só recebe bênção quem é humilde. Humilde para pedir, humilde para obedecer. E quando, por muito insistir os seus servos, Naamã resolve obedecer, mergulha no rio Jordão e foi literalmente curado de sua lepra. Vale a pena obedecer. E eu repito aqui o que falei há um tempo atrás quando preguei nesse tema do azeite, a viúva do azeite. A viúva do capítulo 5, 4 de 2 Reis. Aí, segundo o livro das Crônicas, capítulo 20, versículo 20, parte B, vai dizer: crede em Deus e estará seguro. Crê em seus profetas e prosperarei. Então, quem ouve o conselho do profeta, a orientação do profeta, vai prosperar. E a gente sabe que o profeta é aquele que profetiza os mandamentos de Deus, as ordens de Deus, a palavra de Deus. E eu fico triste quando eu vejo muitas pessoas não só desobedecer aos profetas, principalmente aos pastores, que são profetas de Deus, que pregam a palavra, e muitas vezes se levantam contra. E quando a gente vai na palavra, observar que também quem se levantou contra o profeta se deu mal. Né? Os profetas da atualidade são os pastores, os pregadores da sua palavra. Nem como pessoas que têm dons especiais que Deus dá. Então, obedeça. E com certeza experimentarás milagre. Agora eu vou trazer uma canção no quadro O Louvor que Marcou a Minha Vida, hoje com Shirley Cavalhais, de Tosa Cidade.
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2: Esse grande coral, num grande coral, para adorar Jesus, de frente a frente, a de Tosa Cidade. Deve ser linda, com certeza ela é linda, não existe igual.

0: Shirley Cavalhais encerrando mais uma hora de música. Vou a um rápido intervalo comercial e volto já já.
1: Hora certa.
0: Agora 10h58.
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0: Estamos de volta depois de um rápido intervalo comercial no nosso Noite de Paz. Muito boa noite para você na nossa sintonia. Você está na Vox FM 105.9, a Rádio do Bem. Quero agradecer o carinho da sua audiência, você que nos ouve através do rádio ou da net, você que estiver no seu carro, você que está no seu carro, está viajando ou voltando para casa. Ótima noite para você, obrigado pelo carinho da audiência. Você que nos ouve em qualquer lugar do nosso país, em qualquer outro estado que não seja a Bahia, você que está em qualquer lugar do Brasil, qualquer lugar do mundo ouvindo a Vox, obrigado pela preferência, que Deus te abençoe. Ótima noite para todos nós, uma excelente noite de paz.
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0: Agora 11h05, lembrando que iremos até a meia-noite, tocando muito louvor, trazendo a sua participação. Eu daqui a pouquinho também estarei orando junto com você, apresentando as nossas causas ao Senhor. E a gente toca mais uma canção, eu trago Contínuo, Quando o Vento Soprar. Na sequência tem Sérgio Lopes, Chora Israel.

Agora 11h14, mudou 11h15. Muito boa noite para você ligadinho na nossa programação. Você está na Vox FM 105.9, a Rádio do Bem. Ótima noite para você ligadinho na nossa programação. A gente continua trazendo mais músicas. Lembro que daqui a pouquinho nós estaremos orando. Daqui a pouquinho também tem o louvor da harpa cristã. Então vamos com o louvor da harpa. Vamos louvando com a harpa. Louvando com a harpa. Hoje o hino. Pronto. Hoje o hino é o de número 193. Ótima noite para você ligadinho na nossa programação.

Agora 11h24, muito boa noite para você na nossa sintonia. Essa é a Vox FM 105.9, a Rádio do Bem, um projeto missionário das Igrejas Assembleias de Deus na Bahia. Ótima noite para você sintonizado na nossa programação. A gente continua trazendo mais participações. Tem mais ouvintes chegando por aqui. É o nosso irmão Alan, da cidade de Cachoeira, fala com a gente através de mensagem de texto no nosso WhatsApp 75837060. Boa noite, com Jesus na frente, eu gostaria de ouvir a música do Felipe Rodrigues, tá certo? Felipe Rodrigues. É tudo perda essa canção que você quer ouvir? Pronto. Valeu, valeu, valeu. A gente toca, tá bom? Valeu pela sua participação, Alan, e da cidade de Cachoeira. Forte abraço a todos os cachoeiranos. Deus abençoe. Ótima noite para você, estouizado na Vox. Agora 11h25. Vamos orar? Vamos falar com Deus? Vamos agradecer a Deus?

Agora sim, vamos estar orando. Senhor nosso Deus, nosso Pai, queremos te louvar nessa noite, bendizer o teu nome, exaltar o teu nome, Senhor, na beleza da tua santidade. Pai amado, querido, Deus eterno, quero mais uma vez te louvar por tudo que o Senhor fez, por tudo que o Senhor tem feito, por tudo que o Senhor ainda vai fazer. Quero nesse momento te apresentar esse irmão, essa irmã, essa pessoa amiga que ora conosco, que necessita, Senhor, da tua intervenção, que necessita da tua ação, que necessita, Senhor, do teu agir. Pai querido e eterno, te apresento as pessoas que se encontram enfermas, as pessoas que se encontram doentes, as pessoas que se encontram hospitalizadas. Estende as tuas mãos de poder e cura agora para a glória e louvor do teu nome. Pai querido, te apresento as pessoas que estão tristes, as pessoas que estão cabisbaixas, as pessoas que estão necessitando, Senhor, de alegria. Aleluia. Age na vida dessas pessoas, meu Pai. Age na vida de cada um dos teus servos, Pai amado e santo. Mais uma vez eu oro pelo nosso Brasil, estende as tuas mãos sobre a nossa nação. Repreenda todo e qualquer mal que porventura esteja preparado contra o nosso Brasil. Joga por terra, lança por terra toda e qualquer ação do mal. E dá vitória ao teu povo que clama, ao teu povo que busca, ao teu povo que busca a tua face. Pai querido e amado, continua conosco, dando-nos uma noite de paz, uma noite abençoada na tua presença. Pai amado, é tudo que eu te peço, Senhor, nesta noite. E já te agradeço, Senhor, no nome santo e poderoso de Jesus. Amém, amém, amém. Graças a Deus. Agora 11h28, eu trago mais uma canção, mais uma indicação musical com Felipe Rodrigues. Tudo é perda.

0: Agora, 11h35, vamos a mais uma participação. Tem gente chegando por aqui, tem mais um ouvinte chegando, vamos lá. O colega, nosso querido Rivaldo Silva, participando do nosso Noite de Paz. Alô, Rivaldo, a paz do Senhor,
1: meu irmão. É isso aí, nada serei sem Jesus. Boa noite, Noite de Paz, meu amigo locutor Antônio Ferreira. Estamos juntos aqui diretamente de Juazeiro, Bahia, Rivaldo Silva chegando e abraçando a todos aí da Vox FM 105,9, a Rádio do Bem. Quero ouvir música, se assim for possível, meu amigo. Quero ouvir na voz dela, Cristina Mel, Amigo Distante. Eu ofereço para todos. Boa noite, na paz do Senhor. Rivaldo Silva para Raio do Vox FM 105,9. Um abraço a todos.

Tá aí Jonas Vilar e essa belíssima canção, 500 graus. E a gente vai agora à palavra pastoral com o pastor Valdomiro Pereira da Silva. Fique aí com a palavra pastoral com o pastor Valdomiro Pereira da Silva.

Momento de paz do Senhor, meus irmãos e meus amigos, muitas pessoas falam no nome de Deus e até cantam, pregam, mas a demonstração é de que ainda não conhece a Deus. Me alegro muito quando eu vejo a história de um cego que ouviu falar que Jesus estava passando na cidade de Jericó. E esse cego, com certeza, tinha ouvido falar que Jesus Cristo, aonde passava, operava milagres. E eu acredito que, nesses dias, quem conhece a Bíblia Sagrada, quem frequenta uma igreja, quem participa de algumas atividades, sabe muito bem que o Deus que nós servimos, o Deus que nós adoramos, Ele pode todas as coisas. E aí, por que se desesperar? Por que se angustiar? Por que perder a esperança? Se o Deus que nós servimos, se o Deus que nós adoramos, tudo pode. Mas alguém que está me ouvindo e me vendo nesta hora, pode até falar. Mas eu tenho tanto tempo lutando para alcançar os meus objetivos e ainda não consegui. Observe o seguinte. Ah, você está correndo, buscando os seus objetivos. Lembre de uma coisa, que o que nós precisamos buscar é tudo aquilo que agrade ao nosso Deus. Tudo aquilo que seja para a honra e a glória de Deus. Você é filho de Deus, você é filha de Deus, e Deus, Ele quer o melhor para você. Ele quer o melhor para todos nós. Às vezes, não recebemos, e a própria Bíblia Sagrada nos mostra, é porque não sabemos pedir. Pedimos, às vezes, para nos engrandecer, para buscar realmente os nossos interesses, esquecendo da vontade, da bondade de Deus e do controle de Deus. Ele é quem tem o controle. O cego de Jericó, com certeza, tinha objetivos, mas aquele objetivo do cego de Jericó, ele queria alcançar, é claro, e o nome do Senhor ser glorificado. Quando Jesus, então, vai entrando em Jericó, ele começa a clamar: Jesus, filho de Davi, tenha misericórdia de mim. Um outro fator que é importante a gente observar é que existem pessoas que têm Deus como se fosse o seu empregado. E aí, às vezes, quer exigir de Deus algo que é do seu interesse. Mas, meus amados irmãos e meus amados amigos, é bom lembrar que nós somos servos. Ele é o comandante. E como comandante, ele é que tem o que nós precisamos. Nós precisamos de tudo nesta vida, da permissão de Deus, da orientação de Deus, do comando de Deus. E o cego, então, clama e pede misericórdia ao Senhor. No versículo de número 41, Jesus então pergunta ao cego de Jericó: que queres que eu te faça? O que é que você quer que eu faça? Depois de Jesus parar, mandar chamar o cego, e o cego se aproximar de Jesus Cristo,
ele foi levado pelos seus, quem sabe, amigos, ou alguém interessado em ver o que iria acontecer. E ao se aproximar de Jesus Cristo, Jesus então pergunta: que queres que eu te faça? Você tem apresentado alguns fatos a Deus, mas não tem apresentado a Ele o qual é realmente o seu desejo e como é que está o seu desejo, é para o seu bem-estar, é também para a glória de Deus. Se é para o seu bem-estar, mas para a glória de Deus, com certeza Deus vai te atender. E Jesus Cristo, ao ouvir daquele cego que queria ver, Jesus então diz: vê, a tua fé te salvou. Meus amados irmãos e meus amados amigos, o nosso Deus, ele permanece o mesmo. Ele permanece amando a mim e a você. Inclusive aquele que está distante dele. A Bíblia diz que ele aborrece o pecado, mas ele ama o pecador. E todo aquele que decide se aproximar de Deus, pedir misericórdia a Deus, Deus está pronto para atender. Então vale a pena, meu irmão e minha irmã, meu amigo e meu amigo, buscarmos aquilo que nós precisamos, aquilo que nós desejamos, mas lembrando sempre que, ao alcançarmos, vamos glorificar o nome de Jesus Cristo, porque só vale a pena se o nome do Senhor for glorificado. Tudo aquilo que é para a honra e a glória do nome do Senhor, com certeza nós iremos alcançar. Então, busque ao Senhor. E com certeza ele vai te atender, ele vai te socorrer, ele vai te ajudar, porque ele permanece o mesmo. E ele quer o melhor para aqueles que lhe seguem, para aqueles que fazem a vontade. Não deixe que a angústia tome conta da sua vida, mas esteja sempre na presença do Senhor. Amém. Vamos orar. Poderoso Deus, Pai que estás nos céus, aqui estamos, Senhor, na tua presença, meu Deus. E somos gratos a ti, Pai, pelo perdão dos pecados, pelo pão de cada dia, por mais uma noite de paz que o Senhor tem nos concedido, Deus eterno, Deus maravilhoso. E te pedimos, Pai, que permaneça nos dando sabedoria, permaneça conosco, nos ajudando, Senhor, a estarmos mais perto de ti, fazendo sempre a tua vontade, Pai Celestial, para no dia, meu Deus, da volta do teu Filho amado Jesus Cristo, para nos tirarmos dessa terra, estarmos preparados para morar contigo para sempre. Amém.

0: já não.
1: Aê, Gerson Rufino, curado ficarei. Fechando mais uma hora de música no seu rádio, aqui na Vox FM 105.9, a Rádio do Bem. Vou ficando por aqui, prometo voltar amanhã, a partir das 10 da noite, com mais um Noite de Paz. Tchau, tchau, gente. Forte abraço, ótimo finalzinho de noite, ótimo dia que está chegando. Até a próxima, se Deus quiser. Deus abençoe.
0: Curado ficarei.
2: Hora certa.
1: 11h53.
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1: Meia-noite

Deus é amor. Só Deus é amor. Aleluia. Glória a Deus. Glória a Deus.

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João viu a cidade santa, Nova Jerusalém, que de Deus descia do céu, preparada com... Ai, e eu vi uma grande voz do céu que dizia:

0: 1h53.
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0: duas e três.
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3: Vamos ler a palavra de Deus no livro de São Mateus, no capítulo 25 e o versículo 13. São Mateus, capítulo 25 e o versículo 13, está escrito assim: Vigiai, pois, porque não sabeis o dia nem a hora em que o Filho do Homem há de vir. Meus amados irmãos e meus amados amigos, é bom estar sempre lembrando que Jesus Cristo, ele vai voltar. Meus amados irmãos e meus amados amigos, infelizmente, uma grande multidão não conseguiu ainda ter um encontro com Deus. Um encontro com Deus, reconhecendo que é um pecador e que precisa do perdão de nosso Senhor e Salvador Jesus Cristo para ir morar no céu. E acreditamos também que uma grande multidão não está preocupado com a morada futura. Meus irmãos e meus amigos, observe que todos os homens que um dia nasceu, eles vão passar pela morte. Todos terão que enfrentar a morte. E depois da morte, a Bíblia Sagrada nos mostra que a vida é eterna. Ou uma vida eterna com Deus, ou uma vida eterna sem Deus. Eu acredito que o ser humano que não consegue entender o controle de Deus é realmente um homem muito ignorante e que não tem, na realidade, a capacidade de, pela sua própria inteligência, reconhecer que existe um Deus poderoso, um Deus que controla todas as coisas, um Deus que é o Criador dos céus e da terra. Imagine, meus amados irmãos e meus amados amigos, algumas coisas que acontecem na vida do ser humano no dia a dia. Observe os dias em que estamos vivendo, como as pessoas, principalmente do Sudeste, estão angustiadas, agoniadas. Eu pude ver esta semana como a temperatura aumentou na região Sudeste, em São Paulo. As pessoas estão angustiadas com medo da falta d'água a qualquer momento. É claro, já sofrem com o que estará acontecendo. A gente pode acompanhar ou tem acompanhado nesses últimos dias a preocupação das autoridades mundiais com o ebola. Imagine quantas pessoas já morreram e quando o vírus chega na vida de alguém, o desespero. O que é então que o ser humano pode entender com tudo isso? Meus amados irmãos e meus amados amigos, a Bíblia Sagrada fala da volta de Jesus Cristo e fala o que estaria acontecendo nesses últimos dias. As pestes, as doenças que estariam atingindo o ser humano. E a gente sabe quantas pessoas têm morrido de câncer, de AIDS. Vem esse vírus agora que está atormentando a população. Meus amados irmãos e meus amados amigos, o controle também da natureza. Falávamos da seca, da falta d'água. Às vezes, Muita gente também tem morrido por enchentes. Tudo isso são fatos que dá para o homem entender que existe alguém que está no controle de todas as coisas. E este alguém é Deus. Mas aí alguém poderia perguntar: mas pastor, Deus é amor. E por que tudo isso então está acontecendo? Sofrimento das pessoas por falta d'água, sofrimento das pessoas por causa de enchentes, sofrimento das pessoas por causa de vírus. Meus amados irmãos e meus amados amigos, tudo isto é fruto, é claro, do pecado do homem. O homem se afastou de Deus. Olhando biblicamente, nós vamos ver que quando Deus fez o homem, a sua imagem e semelhança, colocou lá no Jardim do Éden. E lá tinha tudo o que o homem precisava para a sua sobrevivência e a alegria, inclusive, de ter uma esposa ao seu lado. Mas o homem pecou e foi expulso do Jardim do Éden. Os fatos que acontecem hoje, que levam os homens a tais sofrimentos, é também por causa do pecado. E a Bíblia Sagrada mostra que o salário do pecado é a morte. A Bíblia, inclusive, nos mostra que quem semeia ventos, colhe tempestades. Então, tudo isso que está acontecendo aí é por causa da maldade do homem, é por causa do pecado do homem. E é por isso também que a cada programa aqui, nós apresentamos a você, meu irmão, minha irmã, meu amigo e minha amiga, a necessidade de estar andando com Deus. Aqueles que já se encontraram com o Senhor, aqueles que já aceitaram a Cristo como Salvador, precisam ser fiéis a Ele todos os dias, todos os momentos da sua vida. Porque Jesus Cristo vai voltar e nós vamos morar no céu com Ele. E você, meu amigo, que não tem certeza de salvação, precisa aceitar a Cristo como Salvador. Para receber também o perdão dos seus pecados, passar a ser uma nova criatura, obedecendo a Deus, andando com Deus, servindo a Deus. Talvez você, meu amigo, nesse momento que está assistindo esse programa, pense até: eu conheço alguém que diz que teme a Deus e não teme a Deus. Eu conheço alguém que diz que frequenta uma igreja, mas é pior do que eu. Olha, você talvez tenha razão, ou tem razão. Aí a gente pode olhar para o próprio céu. Quando Deus fez os anjos, teve alguém lá que se levantou contra o próprio Deus. Teve alguém que decidiu fazer o seu trono, ou um anjo, decidiu fazer o seu trono acima do trono de Deus. Aqui na terra, você vai encontrar pessoas que falham, pessoas que erram, mas a Bíblia Sagrada, ela nos mostra que o próprio Deus garante a salvação para aquele que for fiel a Deus até o fim. E aquele que é fiel a Deus, ele obedece à palavra de Deus. Ele ama o próximo, ele ama a Deus, ele respeita as autoridades, ele respeita a sociedade, porque ele é um homem ou uma mulher que teme a Deus e está andando com Deus. E meus amados irmãos e meus amados amigos, Jesus Cristo está voltando. Ele prometeu que vem tirar os salvos da terra. E de acordo com o que nós já comentamos nesse programa, ou já falamos nesse programa, os males que estão acontecendo nesses dias é uma mostra de que os salvos não podem mais ficar na terra. Os salvos vão ser arrebatados para ir morar no céu com o Senhor. E nós não sabemos o dia e nem a hora que Jesus Cristo vai voltar. É por isso que o próprio Senhor diz: vigiai, pois, porque não sabeis nem o dia nem a hora em que o Filho do Homem há de vir. Nós não sabemos o dia em que Jesus Cristo vai voltar. Mas os sinais, o que está acontecendo na terra, já mostra que Jesus Cristo está voltando. E tem um detalhe interessante, meus amados irmãos. Olha, alguns fatos que estão acontecendo na terra, não adianta reclamar da autoridade A, autoridade B, porque eles não têm a solução para alguns fatos que estão acontecendo. A solução, meu amado irmão, minha amada irmã, está em Jesus Cristo. Mas Jesus Cristo, então, vai resolver esses problemas? Olha, eu diria que ele tem poder, ou eu posso afirmar, que ele tem poder para resolver todos esses problemas. Mas, como diz a própria Bíblia Sagrada, Jesus Cristo, ele vem buscar a sua igreja, vai deixar o mundo aí para a grande tribulação, porque é isso que o pecador está buscando, é isso que o pecador está semeando, mas a igreja vai estar livre aqui da grande tribulação e vai reinar eternamente com, vai reinar com o Senhor e vai morar eternamente com o Senhor. Então, meus amados irmãos, vale a pena permanecer fiel a Ele. A gente sabe que o inimigo das nossas almas, ele está lutando em todo momento para enganar os escolhidos, para enganar aqueles que adoram a Deus, para enganar aqueles que fazem a vontade de Deus. Mas continue vigilante, meu amado irmão e minha amada irmã, porque Jesus Cristo está voltando. E você, meu amigo, que deseja ir morar no céu, precisa aceitar a Cristo como Salvador para alcançar o perdão dos seus pecados. E um dia, no dia que Jesus Cristo tirar da terra os salvos, você também vai morar no céu com Ele. Que Deus te abençoe e que Deus te guarde. Vamos orar. Poderoso Deus, Pai que estás nos céus, aqui estou, Senhor, na tua presença, te servindo, te adorando e aguardando, Senhor, a tua volta gloriosa. Deus eterno, te apresento agora cada irmão, cada amigo, em algum momento estão ouvindo a tua palavra ou estão lendo a Bíblia Sagrada. Pai, aqueles que já te aceitaram como Salvador, permaneça guardando para que eles permaneçam fiéis a ti até o dia da tua volta gloriosa para ir morar no céu contigo. Aqueles que ainda não te aceitaram como Salvador, que possam reconhecer que são pecadores e que precisam do perdão dos pecados para também morar no céu contigo. Deus, visite nesse momento aqueles que estão doentes. Visite também nesse momento aqueles que estão enfrentando dificuldades financeiras. Pai, visite também os lares que o inimigo tem trabalhado para destruir. Deus eterno, eu sei que o Senhor tem a solução para todos os problemas e eu te peço agora por cada um. Visite, Senhor, ajude, socorra, repreenda as enfermidades. Pai, eu te agradeço por tudo. Amém.
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0: 2:53.
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2: 3 e 3.
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2: 3 e 3.

0: 23 e 23.
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2: Eu sinto a tua presença nesse lugar, Deus. O Senhor não falha. O Senhor não mente. O Senhor não muda. Aleluia.

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1: 3:48.

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4:34.

impossível está aqui. Nós não vamos ficar prostrados, Senhor. Ele pode todas as coisas.

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2: 6:01 na Bahia, 6:01, bom dia. Bom dia com Jesus, bom dia. Estamos iniciando a primeira edição do nosso Jornal da Vox. Jornalismo sério da Vox FM 105.9, a Rádio do Bem, projeto missionário das Assembleias de Deus no estado da Bahia. Presidência do pastor Valdomiro Pereira da Silva. Direção Vox, pastor Arilson Santos. Eu, Eduardo Guedes, estou aqui. Reginaldo Nascimento, que está de Brasil hoje, chega às 6:20. E o povo chega às 6:30. Hoje você está verde e amarelo, seu Reginaldo. Está com as cores da bandeira hoje, refletindo aí a soberania brasileira. 6:02, sexta-feira, dia 11 de setembro de 2026. 11 de setembro é uma data pesada, né? 11 de setembro. Quando a gente fala em 11 de setembro, só lembra do ataque às Torres Gêmeas, né? Estados Unidos, quando aviões foram sequestrados por homens-bomba. Aqueles que matam e morrem por questões de ideologia. E aí esses dois aviões foram direcionados às Torres Gêmeas nos Estados Unidos da América e milhares de pessoas morreram. 11 de setembro de 2001, já são 25 anos, rapaz. Eu não imaginei que fosse tanto tempo, viu? Há 25 anos atrás, houve o ataque, terroristas da Al-Qaeda. Al-Qaeda, os membros daquela instituição que era liderada por Osama Bin Laden. 4 aviões comerciais foram sequestrados. Os alvos dos aviões foram as Torres Gêmeas World Trade Center, em Nova York, nos Estados Unidos. Um também atingiu o Pentágono e o quarto atingiu a Pensilvânia. Caiu na Pensilvânia. O 11 de setembro é uma data esquisita, viu? 6:04. Banco Master, vai tremer tudo, viu? Vai tremer tudo. Você sabe aquela situação que era melhor deixar quieto? Agora a justiça precisa ser feita, né? A justiça precisa ser feita. O presidente Lula se pronunciou anteontem e disse que queria a quebra do sigilo, não foi? O presidente do STF atendeu ontem. Quebrou o sigilo, tá tudo aberto do Banco Master. E o primeiro áudio, a Polícia Federal identifica que ele já sabia antes de ser preso. Ele já sabia da operação, ele teve informação privilegiada. E ele tentou cair fora.

6:05. Servidores do Banco Central cobravam assessoria, diz a quem? A Vorkaro. Servidores do Banco Central cobravam a Vorkaro, o Daniel Vorkaro, dever assessoria. Quer dizer, funcionários, servidores do Banco Central do Brasil, queria promoção, sabe de quem? De Vorkaro, o homem do Banco Master. Tava mandando em tudo, viu? Ô, Senhor Jesus! Lembrei agora de Armando Filho. Armando Filho, cantor gospel. Armando Filho, quem tocou muito essa música aqui foi meu amigo Zé Luiz, pai de Josomar. Sabe que música é? Só Deus. Só Deus. 6:07. Se o Brasil não tem solução...

0: só Deus segura este país. Só Deus segura esse país, Pardal. Pardal disse, você esqueceu do top 10? Pardal, bom dia, louro do Gravatá. Esqueci mesmo, hoje eu esqueci, viu? Hoje eu entrei empolgado, sexta-feira, dia 11, 11 de setembro. Domingos do Incruso chegou aqui, viu? Só Deus segura esse país, Domingos. Irmão El, El está em Muritiba, seu El. Manuel do Táxi, bom dia, excelente final de semana. Aqui ele já está dando um sinal, viu? Amanhã é meu aniversário, todas as honras e comemorações para o Manuel do Táxi amanhã. Ailton, Santo Antônio de Jesus. Reilane, Cipoal, Eduardo, manda um bom dia aqui para a comunidade. Irmã Claudiane da Barricada, bom dia. Bom dia, Francisco. Bom dia, Edson Amorim. Excelente sexta-feira e ótimo final de semana na presença do Todo-Poderoso. Francisco, 26 de setembro tem festa, a segunda festa dos evangélicos. Robson, é aonde, Robson? É Cabaceiras, é? É Robson, rapaz. Robson é Cabaceiras. Segunda festa dos evangélicos, 26 de setembro. Governador Mangabeira, viu? Governador Mangabeira. Sabe quem vai estar no dia 26 de setembro louvando ao Senhor em Governador Mangabeira? Mengo Vieira e Valquíria Nunes. Vai ser uma bênção. Obrigado aí pelo convite, seu Robson. Jailton Batista em Muritiba, bom dia com Jesus. Quem mandou foi Reilânia, pai, em Governador Mangabeira. Na 2 de julho, viu? Avenida 2 de julho em Mangabeira. Reilane mandou pra gente também aqui. Robson mandou. Rosalvo Cruz das Almas, Rony Sapiaçu, Helena 135, bom dia. Hoje é aniversário de Manuel Táxi. Amanhã, Helena. Amanhã, Helena. É que Manuel tá comemorando desde ontem. Périx do Alecrim, Firmino do Gravatá, bom dia, Eduardo. Já agradeci a Deus hoje. Domingo tem a Feira da Agricultura Familiar no Gravatá, viu? Domingo, viu? Dia 13, a partir das 6 da manhã, Feira da Agricultura Familiar do Gravatá. Maria é Feira de Santana. Baiaco é Cruz das Almas. Luiz Armando é Mangabeira. Bom dia, Ivan dos Santos, bom dia. Eu estava assistindo um programa e ouvi falar no novo golpe telefônico. Spoof. Perigoso, usa, viu? Usa inteligência artificial. Inteligência artificial, cuidado. Luiz Armando, bom dia. Lindaura, bom dia, Lindaura Rocha. Valde Santo Estevão. Rosa é Cachoeira. Isabel é São Félix. Eduardo, manda um feliz aniversário para a filha de tio Zé Mocô, Ivonália. Hoje é aniversário de Ivonália, rapaz. Vai fazer aniversário amanhã, dia 12. Meu irmão José Ferreira faz aniversário domingo, dia 13. Então, parabéns para Manuel do Táxi, parabéns para Ivonália, que é irmã de Ney, né? Da Boa Vista, né? Filha de Zé Mocó. Opa, olha aí. Filha de Zé Mocó. Ela está dizendo aqui, ó. Filha de tio Zé Mocó. Então, é irmã de Ney. Ivonália. Parabéns. Zé Ferreira faz aniversário domingo. Jairane do Licô também chegou cedo.
1: Jesus é doido. Um bom dia com Jesus, Eduardo.
0: Bom dia, bom dia, Jairane.
1: Bom dia, abençoado. Para você, para mim e para todos os ouvintes da nossa querida e abençoada Rádio Vox.
0: 6h13, Jaciara de Cachoeira, João está em Castro Alves, Maurino também está ouvindo o programa. Daqui a pouquinho, às 6h30, eu vou atender o povo, viu? Esse é só o bom dia, viu, Antônia de Muritiba, Del de Memésio, galera do quiosque, Sara, da Cidade Sol, bom dia, Sara. Bom dia, Juarez, bom dia, Sandrinho, bom dia, Cara Leitão e velho do Alecrim, bom dia. Bom dia, Del de Memésio, irmão de Valdir do Tax. Joselita do Crepe, Manuel Lopes, bom dia, Manuel, daqui a pouquinho eu vou ouvir seu áudio. Julita da Tabela, vou ouvir você também. Bom dia com Jesus. Vamos às notícias. Flamengo supera o Del Valle na altitude e abre boa vantagem na Libertadores. Independiente 0, Flamengo 2. Flamengo foi lá e deu 2-0. Alô, Dinho. Bom dia, Dinho. Hoje está igual a pinto no lixo. O Flamengo deu 2-0 lá. Semana que vem vai jogar em casa. Flamengo está com a faca e o queijo na mão para ir para a semi, viu? Lembra que eu falei que pode dar 4 brasileiros na semi? Pode dar, viu? Pode dar 4 brasileiros. O que eu fico chateado é que mesmo a final sendo brasileiro, a final da Libertadores é sempre definida em um campo só, viu? E aí pode ser que esteja uma final brasileira em outro país. Não tem lógica, né? Não tem lógica. A final da Libertadores 2026, jogo único, vai ser em Montevidéu, no Uruguai, no Estádio Centenário. Aí. Deveria definir o estádio da final depois que definisse os dois clubes. É dois brasileiros. Pronto. Um é do Rio, o outro é de São Paulo. Faz o jogo em Minas. Campo neutro. Nem São Paulo, nem Rio. Ah, é um gaúcho e outro carioca, faz jogo em São Paulo, mas faz no Brasil para a torcida ver, né? Aí a torcida não vai ver. Dinho de Joventino, bom dia. Zozó Filho, bom dia. Dinho Flamenguista, bom dia. Guedes, bom dia, viu? Bom dia. 6h16, Datafolha vai divulgar uma nova rodada de pesquisas hoje, viu? Datafolha... Muitos anos cravando, viu? Cravando, viu? Datafolha vem cravando já há muitos anos. A última pesquisa que deu tudo diferente, Reginaldo, foi aquela primeira eleição de Jacques Wagner. Aquela foi terrível. As pesquisas apontavam Paulo Souto governador no primeiro turno. E Jacques Wagner estava lutando para ter segundo turno. Você lembra disso? Aí você sabe o que foi que aconteceu? Deu Jacques Wagner no primeiro. Deu um domingo mexicano, meu irmão. Deu Jacques Wagner no primeiro turno. Ali foi... Foi demais. Ali teve gente que passou mal, viu, naquele dia. É, naquele dia foi. Naquele dia todas as pesquisas pipocaram. 6h17.

0: 4 pessoas morrem, 2 ficaram feridas em um desabamento em um galpão, um acidente em uma obra em Luiz Eduardo Magalhães. Um momento muito triste, um momento em que operários, trabalhadores, infelizmente perderam suas vidas aqui na Bahia. 4 pessoas morreram e 2 ficaram feridas após o desabamento de um galpão em construção. Tudo aconteceu ontem, quinta-feira, em Luiz Eduardo Magalhães, no Oeste Baiano. 3 vítimas morreram no local. A 4ª pessoa chegou a ser socorrida, encaminhada para a unidade de pronto atendimento, mas não resistiu aos ferimentos e morreu. As 2 pessoas que ficaram feridas têm quadro de saúde estável. Equipes do SAMU, Corpo de Bombeiros, Polícia Técnica foram acionados para a ocorrência. Ambulâncias da própria empresa também prestaram atendimento. Em nota, a Galvani, empresa de fertilizantes e dona do galpão em obras, informou que o acidente aconteceu por volta das 10 da manhã durante a construção de uma unidade em Luiz Eduardo Magalhães, envolvendo colaboradores de uma empresa terceirizada. Conforme a empresa, a prioridade é prestar assistência às pessoas envolvidas e as equipes responsáveis estão mobilizadas para atendimento da ocorrência. A Galvani informou ainda que a colaboradora com as autoridades competentes está colaborando com as autoridades para que novos esclarecimentos sejam divulgados quando houver informações confirmadas. As circunstâncias do acidente serão investigadas. O Ministério Público do Trabalho informou que já acompanha o caso. Segundo o órgão, uma análise preliminar está sendo realizada para verificar se há elementos que justifiquem a abertura de um inquérito para apurar as circunstâncias do acidente. Então, tá aí. Vamos aguardar para saber o que é que houve, né? 6h19, muito triste. Trabalhadores estavam aí construindo esse galpão de uma empresa de fertilizantes em Luiz Eduardo Magalhães e infelizmente perderam a vida onde estavam buscando o pão de cada dia para os seus familiares. É muito triste, muito triste, trabalhadores perderem a vida. Bom dia, Eduardo, tô na escuta. Pedrinho, Pedrinho é Cucuí, né? Lá em Cachoeira, bom dia. Bom dia, Chico Transa, bom dia, Maia Encanador, Cachoeira. Gildásio Pintor tá mandando um bom dia, viu? Bom dia, bom dia, bom dia, bom dia. Olha só, eu vou trazer Reginaldo Nascimento, mas antes, 6h19 agora, já tá tudo ok, seu Reginaldo? Domingo acontece mais uma rodada da Copa Rural São Félix, a festa do futebol, viu? Domingo, dia 13, é isso mesmo? É, quarta rodada, viu? Quarta rodada da Copa Rural em São Félix. Os jogos vão acontecer no Campo do Nascimento, ali é Curva do S. Curva do S. 8h30, Ponte do Sinunga vai jogar contra a Subaúma. E às 10 horas, Santo Antônio vai jogar com Tabocas. É a festa do futebol na zona rural de São Félix. Outro grande momento é a Feira de Agricultura Familiar do Gravatá, uma realização da associação local. Tem apoio da Prefeitura de Muritiba. Feira da Agricultura Familiar Gravatá de São Roque, a partir das 6 da manhã. E vocês que gostam de paredão, lá é proibido o som automotivo, viu? É, um abraço a Firmino, a Pinha, a Véi, meu amigo Louro,
1: isso.
0: Meu amigo Ferro Véi,
1: isso.
0: Também tem Rock,
1: isso.
0: Vando, Gilberto, presidente
1: boa.
0: Da associação.
1: 6h20,
0: bom dia, Reginaldo.
1: Gente boa, bom dia, Eduardo Guedes. Bom dia, meu amigo, minha amiga. Bom dia, meus irmãos e minhas irmãs de todas as denominações. Hoje é sexta-feira, 11 de setembro, como disse o meu caro amigo e irmão Eduardo Guedes, logo no início do programa, uma data pesada para os americanos, né? Mas estamos aqui para levar até vocês que nos acompanham, que nos ajudam a fazer esse maravilhoso programa. Que Deus possa nos abençoar, nos proteger, nos dar um dia de paz, de livramento e de proteção, tá certo? Então, esse é o nosso Jornal da Vox, aqui pela nossa Vox FM 105.9, a Rádio do Bem, que é um projeto missionário das Assembleias de Deus da Bahia, que tem como presidente o pastor Valdomiro Pereira, e na gerência da Vox FM, o pastor Arilson Santos. Um abraço a cada um de vocês que nos ajudam a fazer esse programa ou a toda a programação da nossa querida Vox FM 105.9, a Rádio do Bem. E olha, eu vou até a cidade de Governador Mangabeira, mas antes eu quero não deixar isso para o final.
0: Você, antes de ir para Mangabeira, você vai para onde?
1: Eu queria parabenizar algumas pessoas, mas vou deixar para o final, que é melhor.
0: Tá, é? Certo? Você dá tempo no final?
1: Tô atento, sim. Ah, vou ficar atento. Tá atento, certo. Atento, sobreatento. Olha, atenção, Mangabeira, hein? A comunidade evangélica de Governador Mangabeira, no Recôncavo Baiano, se prepara para viver uma noite especial de fé, louvor e adoração, com a realização da segunda-feira dos evangélicos, marcado para o dia 26 de setembro. Pelo segundo ano consecutivo, o evento reunirá fiéis e a comunidade em um momento de celebração, confraternização e fortalecimento da união entre os participantes. E de acordo com informações obtidas pelo Diário da Notícia, a programação contará com apresentações dos cantores gospel, a Valquíria Nunes e o Nengo Vieira, que serão responsáveis por comandar os momentos musicais da noite, levando ao público canções de louvor e adoração. A organização destaca ainda que a festa foi preparada para proporcionar uma experiência de fé e comunhão, reunindo diferentes pessoas em torno da celebração da presença de Deus. Então tá aí essa coisa bonita. A expectativa é de que o evento reunirá um grande público para acompanhar as apresentações e participar de uma noite marcada pela música, espiritualidade e confraternização. A comunidade de Governador Mangabeira e região já está sendo convidada a reservar a data para a agenda e participar da segunda edição da Festa dos Evangélicos.
0: Mangabeira, vai ser quando, gente?
1: 26 de setembro.
0: É um domingo.
1: É um domingo.
0: É o domingo que antecede as eleições.
1: Isso.
0: Você sabia que um gerente da Caixa Econômica Federal foi preso aqui na Bahia? Foi, após a operação contra a fraude, mais de 7 milhões e meio de reais. Olha só o que aconteceu. A Polícia Federal deflagrou ontem, quinta-feira, dia 10, uma operação para investigar uma suposta fraude de mais de 7 milhões e meio de reais contra a Caixa Econômica Federal. Um gerente de uma agência localizada em Nova Viçosa, na Bahia, no extremo sul do estado, ele foi preso preventivamente. Um mandato de busca e apreensão também foi cumprido no município. A operação foi batizada como Tântalo. A ação foi autorizada pela Justiça Federal e, segundo a Polícia Federal, o investigado, que não teve o nome divulgado, é suspeito de ter usado a própria posição funcional, o cargo de gerente, para realizar operações bancárias fraudulentas. A investigação apura abertura irregular de contas bancárias, inclusão de informações falsas no sistema informatizado e contratação fraudulenta de operações de crédito. Os investigadores também suspeitam que recursos também tenham sido transferidos indevidamente para benefício próprio. Durante a operação, foram apreendidos dispositivos eletrônicos, documentos e outros materiais. O conteúdo será analisado pela Polícia Federal para ajudar a esclarecer as fraudes que foram realizadas e verificar se outras pessoas também se beneficiaram do esquema. A investigação busca identificar o destino dos valores supostamente desviados e localizar outros crimes que possam estar aí relacionados ao caso. 6h26.
1: Olha, um motorista de caminhão, morador da comunidade da Pumba, em Cruz das Almas, ele escapou com vida na tarde da última quarta-feira, após sofrer um grave acidente enquanto realizava um serviço no município de Baragujipe, no Recôncavo Baiano. Segundo o relato de uma testemunha, o motorista havia parado o veículo em uma ladeira para realizar um reparo na caçamba, que teria apresentado um problema na roda. Durante o serviço, ele entrou embaixo do veículo para tentar soltar a peça. Ainda conforme o relato, a caçamba teria se movimentado repentinamente, pulado um cepo que estava embaixo da roda e descido a ladeira desgovernada com o motorista embaixo. O veículo percorreu cerca de 30 metros antes de atingir a cancela e iniciar o tombamento. A movimentação fez com que a caçamba se levantasse parcialmente, permitindo que o motorista conseguisse sair debaixo do veículo. Outro motorista que testemunhou o acidente contou que correu para prestar socorro e encontrou a vítima bastante ferida, com uma fratura na perna e queixando de fortes dores, inclusive no peito, além de dificuldade para respirar. Uma equipe do SAMU foi acionada para prestar socorro à vítima e ainda, segundo o relato, o homem pedia ajuda e dizia estar preocupado com as duas filhas pequenas que tem para criar. Apesar da gravidade do acidente, o motorista sobreviveu e foi encaminhado para unidade hospitalar. As circunstâncias do acidente e estado de saúde da vítima ainda não foram informados. Então,
0: aí serão investigadas, né?
1: Verdade.
0: Pardal tá me ligando aqui, deixa eu atender Pardal.
1: Sim.
0: Fala, seu Pardal, bom dia.
2: Bom dia, eu queria falar fora do ar.
0: Peraí que eu te ligo, Pardal. Te ligo já, seu Pardal.
1: Pronto.
0: Olha só, vem aí o Seminário de Casais ADECAL, Assembleia de Deus de Cruz das Almas, de 25 a 27 de setembro. Tá chegando a hora, viu? Palestrantes, pregadores, pastores. Vai ser no CETEP Alberto Torres, em Cruz das Almas. Tem um investimento aí por casal. Você procura aí os organizadores, Assembleia de Deus de Cruz das Almas. Seminário para casais. Olha aí, rapaz, que coisa linda.
1: Maravilha.
0: Seminário para casais, ADECAL, Assembleia de Deus Cruz das Almas, de 25 a 27. Um abraço a Cleide Araújo e Sidney Araújo, que são os coordenadores aí na Assembleia de Deus em Cruz das Almas. E o pastor Cláudio Bastos é o presidente. E a esposa do pastor, a irmã Vitória Bastos, líder. Das senhoras, Deus abençoe aí esse povo abençoado de Cruz das Almas. Mais notícias, mais informações, 6h29, 6h29, eleições 2026. Os candidatos estão em campanha pela Bahia. Candidatos a governador, candidatos a deputados federais, deputados estaduais e senadores. Teve um princípio de uma rebelião em um presídio aqui na Bahia, viu? Teve um princípio de rebelião, foi isso mesmo? 6h30. Você lembra que ontem eu divulguei aqui que foram capturadas jiboias lá no presídio da Mata Escura?
1: Sim, sim.
0: E quando eu falei da captura das jiboias lá na Mata Escura, no presídio, no complexo prisional, eu falei que tinha muita cobra lá. Fora das jiboias, né? Muita cobra, né? Olha só, eu estou provando aqui. Hoje, internos transferidos do Conjunto Penal de Eunápolis iniciaram um princípio de rebelião no Conjunto Penal de Barreiras, no oeste da Bahia. A situação mobilizou policiais penais e militares e foi controlada após horas de operação sem registro de feridos, segundo a Secretaria de Administração Penitenciária e ressocialização. De acordo com a secretaria, alguns internos da ala iniciaram o tumulto. A situação foi identificada por policiais penais que acionaram o protocolo de segurança com apoio da PM. A polícia militar informou que a manifestação começou por volta das 16h30, envolveu equipes da Companhia Independente da Polícia Especializada do Cerrado, a CIP, e também a Companhia de Policiamento Tático Oeste, Pelotão de Emprego Tático Operacional APETO, 83ª e 84ª Companhia Independente da PM. Então imagine quando a polícia foi acionada, quantos policiais foram designados para o complexo de Barreiras, onde teve início de uma rebelião.
1: Jacobina, na Bahia, é a cidade do Nordeste com maior número de tremores de terra de magnitude igual ou superior a 1,5 registrado em 2026. Segundo dados do Laboratório Sismológico da Universidade Federal do Rio Grande do Norte, o município contabilizou 60 ocorrências entre janeiro e julho deste ano. O número coloca a Jacobina bem à frente de Currais Novos, no Rio Grande do Norte, que aparece na segunda posição com 23 tremores registrados no período. A Bahia também domina as primeiras posições do levantamento, com outros 5 municípios entre os 10 que mais registraram ocorrência. Meu Deus do céu.
0: 6h32, eu já sei que você vai querer morar em Jacobina. Você gosta de tremor?
1: Deus é mais forte.
0: Você gosta de tremor, então...

0: tá uma notícia triste, uma mensagem póstuma de um amigo nosso, conterrâneo aqui de Governador Mangabeira, sobretudo ouvinte do programa de Eduardo. Ele chegava na rodoviária como taxista, ligava o rádio no programa e aquele som para todos ouvirem. E ontem à tarde a gente recebeu a triste notícia que nosso amigo Edmir Galego faleceu. Edmir eu sempre pontuava como um taxista folclórico, um bom amigo, bom pai de família, alegre, vai marcar sempre a história dos taxistas de Governador Mangabeira, de um cidadão simples, do portão, nascido e criado no portão, e ontem veio a falecer, me pegou até de surpresa, porque eu não sabia que ele estava doente, pensei até que foi um infarto, não, mas foi um problema de saúde mesmo que está matando muita gente atualmente, né? E eu quero que você faça essa mensagem aí da passagem do nosso amigo Edmir Galego, taxista da rodoviária. O sepultamento deve ser à tarde, vou saber até o horário, mas deve ser à tarde. Valeu, Eduardo. Um abraço, irmão. Jair Aragão, Governador Mangabeira.
1: 6h34, é com muita tristeza que recebemos a notícia do falecimento de Galego do táxi Mangabeira. Ele que retransmitia o nosso programa. Retransmitia o nosso programa. Ele ouvia o programa, ligava, parava o seu táxi ali na rodoviária, abria a mala e ficava ouvindo o programa.
2: É verdade.
1: E as pessoas que estavam chegando e saindo ali da rodoviária também acompanhavam o nosso programa. Então fica a nossa gratidão por todo o carinho que ele sempre teve com a gente. E também um abraço, Jair, e a todos os familiares. Verdade. Todos os familiares que estão hoje nesse momento de muito sentimento e se despedindo do Galego do táxi, que vai deixar saudades na cidade de Governador Mangabeira. Sinceros sentimentos à família de Edmir Galego do táxi, lá da rodoviária. Faleceu ontem, o sepultamento será hoje. Depois alguém me confirma aí de Mangabeira que hora vai ser o sepultamento do Galego do táxi. Irmã Rosa Cachoeira, vovó Rosa, parabéns para Manuel do táxi. A vida é assim, né? Um faz aniversário, o outro morre.
2: É.
1: E vamos vivendo a vida e agradecidos a Deus. A Oria está aqui, 6h36, bom dia. Beto Ferreira, bom dia, meus amigos. Deus abençoe o nosso dia. Manda um alô para Aguinaldo, conhecido como Zelinho em meio de campo. Beto Ferreira, viu, Zelinho? Está mandando um bom dia especial para você. Misael Luiz, locutor, bom dia, Guedes, bom dia, Reginaldo, estou ouvindo aqui em Minas, Virgem da Lapa.
2: Olha aí.
1: Deus abençoe nossa sexta-feira, valeu, Misael Luiz. Joseval Conceição, bom dia, dia 26 é sábado, viu? Valeu, obrigado aí, viu, Joseval, falando aí que dia 26 é sábado. Eu falei aqui que é domingo, a festa do evangélico em Mangabeira, é dia de sábado.
2: Isso.
1: Babalu Águas, bom dia, Rou, bom dia.
2: Rou.
1: Bom dia, Tereza. Bom dia, Tereza. Bom dia, Tereza, ouvindo o programa.
3: O cargo de gerente.
4: Bom dia, Eduardo Guedes. Bom dia, Reginaldo Nascimento. Amanhã é aniversário de Manuel.
2: Sim.
4: Que Jesus abençoe ele, muita saúde e paz para ele.
2: Amém.
1: Valeu. Dedéu.
5: Eduardo Guedes. Quem está falando aqui é Dedéu. Quero aproveitar o programa também para parabenizar a comunicadora Iodete Teixeira.
1: Opa!
5: Está tendo de novo hoje aqui na Rua Paulo VI. Lembra essa data de nascimento dela aí?
1: Aniversário de Odete, hein?
5: Setembro. Deus te abençoe.
1: Rapaz, aniversário de Odete, rapaz.
2: Rapaz, Odete Teixeira.
1: Será que é isso que Pardal estava querendo falar com a gente?
2: Minha amiga, Odete Teixeira é minha irmã.
1: Deixa eu ouvir Dedéu de novo para confirmar.
5: Bom dia, Eduardo Guedes. Quem está falando aqui é Dedéu. Quero aproveitar o programa para parabenizar a comunicadora Iodete Teixeira, completando idade nova hoje aqui na Rua Paulo VI.
1: Fazendo idade nova hoje na Paulo VI, Iodete.

0: Ildete Teixeira. Que
1: maravilha, notícia boa da Ildete Teixeira, rapaz.
0: Para tudo aí.
1: Para viu? Tudo, para tudo. É um momento especial.
0: É aniversário sim. De uma pessoa Ildete maravilhosa.
1: Maravilhoso. Pense em uma pessoa boa. Pense em uma pessoa ótima. Pense em uma pessoa maravilhosa.
0: Multiplique por 10.
1: Multiplica aí por 10, por 100 ou por 1000.
0: Parabéns a todos os aniversariantes do dia, em especial Ildete Teixeira. Hoje o bolo é por conta de Ildete. Aí, Pardal, bota meu nome aí, viu? Pardal de Rua, bota meu nome aí, viu? Terezinha, Rua Santa Teresa, Muritiba. Maísa, bom dia. Final de semana abençoado. Valeu, Maísa. Lindaura Rocha. Edmir Rocha, conhecido como Galego. Ainda não sei o horário do sepultamento. Ele é meu primo. Lindaura disse aqui, ó. Ele é meu
1: Olha
0: primo.
1: Aí, rapaz.
0: Nota de pesar. Edmir Rocha, conhecido como Galego do Táxi, é com profundo pesar que comunicamos o falecimento de Edmir Rocha, conhecido como Galego do Táxi, em Mangabeira. Quem emitiu a nota foi o vereador Cole do Portão, viu? Lindaura mandou pra gente aqui. Né do Gravatá, você esqueceu de pão. Pim, eu falei em pim. Gente boa demais. Manuel do Táxi, bom dia. Bom dia. Já mandaram aqui um bom dia para Mônica Costa, viu?
1: Olha aí, rapaz.
0: O programa é às 9 e já tá bombando.
1: Já tá bombando já.
0: Eduardo, muito triste esse acidente em Luiz Eduardo. Meu filho e meu sobrinho trabalham lá há 1 ano e 2 meses. As pessoas que morreram eram colega deles. Valeu, Anne. Cadê Julita, rapaz? Julita tá aqui.
2: Bom dia, Eduardo. Bom dia, bom dia. Aqui é Julita, na cidade de Cruz das Almas. Bom final de semana para vocês, Eduardo. Para você, todo mundo aí, Eduardo. Bom dia, bom dia, bom dia. Manda aí um alô para Marília, para Cecílio, aqui em Cruz das Almas, Eduardo. Bom dia, bom dia. Meu rádio é ligado, Eduardo, 24 horas, na Rádio Vox. Assistindo os louvores maravilhosos. É só vitória. Amém?
0: Valeu, Julita. Joselita do Crepe também, a Cruz das Almas.
3: Deus abençoe. Hoje é aniversário de Ildete Teixeira.
0: Opa!
3: Felicidades para você, Ildete.
0: Valeu.
3: Hoje é noite, sexta-feira, foi Deus. 18 de setembro é meu aniversário. E parabenizar o irmão Manuel do Táxi, não é? Que vai fazer aniversário amanhã. Que Deus abençoe a vida dele.
0: Valeu, Joselita.
4: Bom dia, bom dia, tudo bem, Rádio Vox.
0: Aí, Manuel Lopes.
4: Hoje o dia amanheceu com muita alegria, viu? Mais do que os outros dias. Hoje eu quero dedicar um alô todo especial para meu sobrinho Kaique. Kaique, filho de Néa, filho de Val, do seu irmão Arlan. E Kaique hoje está completando mais 1 ano de vida. No dia daquele incidente lá na Torre Gêmeas, foi o dia que ele nasceu. Tudo de bom para ele e canto uns parabéns muito lindo, especial para ele.
0: Valeu.
4: É o Kaique Lopes.
0: Kaique, aniversariante também especial. Flor do Paraguai, vou fechar com Flor, viu?
5: Bom dia, seu Eduardo. Bom dia, seu Reginaldo. Deus abençoe.
0: Sexta-feira
5: de bênção, de livramento para todos nós. Mandar um bom dia para a Luciene, que está fora da cidade, mas Deus abençoe ela lá onde ela está. Mandar um bom dia aqui para Já, o seu Natinho Dadá. E também parabenizar a filha da Obreira Di, da Igreja da Evangelica André Mular, Aline. Deus abençoe a verdadeira chuva de bênção. Feliz aniversário, Aline. E justo também da família Carneiro, fez aniversário ontem.
0: Opa, setembro tá recheado. Né?
5: Chuva de bênção. Bom dia, seu Reginaldo. Bom dia, seu
0: rapaz. 6h42. Eu já tô preocupado, viu? Setembro já tá assim, imagina outubro. Na família de minha esposa tem 10. 10 aniversários e no mês 10. Meu irmão. 10 aniversários no mês 10. Rapaz, Dona Nízia e seu Antônio só tinha os meninos em outubro. Pensou?
6: Na casa da minha mãe, são 4.
0: Deixa eu abrir seu microfone.
1: Na casa da minha mãe são 4 em dezembro.
0: Em dezembro.
1: É.
0: Na casa de Dona Nízia tem 10 em outubro, meu. 10. Aí tem 10 presentes.
1: 10 presentes, já pensou,
0: Marcinho? Mas também tem 10 bolos para comer.
1: 10 bolos para comer, é isso mesmo.
0: Genivaldo Barbosa, família JG Motopeça em São Felipe. Deus abençoe, valeu, JG. Então é assim, Terezinha, Lázaro em Barueri, bom dia, vou ali, volto já já. Parabéns a Kaique, a Iudete e aos aniversariantes.
7: Hora certa.
0: 6h43.
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0: Seis horas e 46 minutos na Bahia, 6h46. 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Sexta-feira, hoje é sexta-feira. Que data é hoje, gente? 11 de setembro.
1: 11 de setembro.
0: Ô Guedes, e domingo, Guedes, o intermunicipal, como é que vai ser, Guedes? O povo me pergunta sempre sobre o intermunicipal. É a festa do futebol, viu?
1: É, sim.
0: A festa do futebol. Todos os jogos você acompanha às 13 horas aqui na Vox com Assis França. Cachoeira, domingo, no estádio 25 de junho, vai receber São Félix.
1: É.
0: Clássico de campeãs.
1: Clássico de campeãs.
0: Cachoeira e São Félix em Cachoeira. E a cidade de Cabaceiras vai receber Conceição da Feira.
1: Isso.
0: Cabaceiras vai receber Conceição da Feira e Cachoeira vai receber São Félix. Conceição da Feira tem 10 pontos, é a líder do grupo. Cabaceiras tem 5. Cachoeira tem 5. e São Félix tem um ponto. E o jogo de Maragogipe, Guedes. Maragogipe é do grupo aí de Simões Filho, né? Filho, Maragogipe, São Felipe e Salbara.
1: É isso.
0: Então, Maragogipe vai jogar onde, seu Guedes? Cadê Maragogipe?
1: Acredito que ele vai jogar fora.
0: Maragogipe vai jogar fora?
1: É, ele ganhou.
0: Maragogipe vai jogar em casa.
1: Em casa.
0: Em Maragogipe vai receber Simões Filho.
1: É, jogão.
0: Maragogipe e Simões Filho.
1: Jogão aí.
0: São Felipe vai receber Salbara.
1: Pronto.
0: 6h49.
1: Olha, presta atenção, hein? Nós comentamos sempre, falamos sempre dessa situação e olha o que aconteceu. Uma mulher morreu após ser baleada durante saque de uma carga às margens da BR-116 em Itatim. O caso aconteceu no trecho do povoado de Algodão após uma carreta tombar na rodovia. Depois do acidente, pessoas que estavam nas proximidades teriam ido até o veículo para retirar produtos que eram transportados. Uma equipe de segurança contratada pela empresa responsável pela carga também se deslocou até o local. Durante a movimentação, houve uma confusão e um disparo de arma de fogo foi efetuado. O tiro atingiu Luzinete dos Santos Cardoso, que estava nas imediações da carreta. Luzinete recebeu os primeiros atendimentos de uma equipe de atendimento móvel, SAMU. Devido à gravidade do ferimento, ela foi encaminhada ao Hospital Regional de Santo Jesus, onde passou por atendimento no centro cirúrgico, e apesar dos esforços da equipe médica, a mulher não resistiu ao ferimento e morreu. Meu caro amigo Eduardo.
0: 6h50, Domingos do Incruso, outubro também é meu mês, meu Jesus.
1: Olha aí.
0: Eduardo, meu aniversário vai ser no dia em que o Bahia vai jogar com o Mirassol. Vai me presentear com um triunfo. Firmino do Gravatá.
1: Olha aí.
0: Firmino, no dia do seu aniversário, o Bahia vai lhe presentear com uma vitória. Deixa pra lá, rapaz.
1: Esqueça esse negócio de triunfo. É uma vitória. É,
0: olha só uma mensagem aqui que vai ganhar a minha semana, viu? Eduardo, eu sempre falo aos meus amigos e clientes pra ouvir a Rádio Vox. Aqui é Genivaldo Barbosa, JG Motopeças, São Felipe. Olha o que ele fala aqui.
1: Olha aí.
0: Eu sempre falo para os meus amigos e clientes para ouvir a Rádio Vox, porque acalma o coração e dá paz. Aí não tem preço.
1: Aqui.
0: Não tem preço. Acalma o coração e dá paz. Obrigado, meu irmão, por esse retorno. Misael Locutor.
17: Eduardo Guedes e Reginaldo, os melhores locutores. Eu descobri essa rádio aqui, eu aqui em Virgem da Lapa, em Minas Gerais, do nada, simplesmente fiz uma pesquisa aqui, né, procurando uma rádio evangélica para ouvir, e ouvi, cara, e apaixonei. Por quê? Porque a rádio é boa, eu estou ouvindo todo dia.
0: Tá vendo aí?
1: Olha aí,
17: um abraço para vocês aí, um bom
1: Virgem
17: fim de semana,
1: da Lapa.
17: Uma boa sexta-feira aí,
1: Minas Gerais.
17: E Deus o controle.
1: Amém.
17: Deus abençoa nós aí.
0: Misael Luiz, Virgem da Lapa, Minas Gerais, achou a rádio, começou a ouvir, ficou feliz. Reginaldo, bom final de semana, meu amigo.
1: Obrigado, Senhor, por essa semana. Com a tua permissão, sabemos sim, Senhor. Estaremos aqui na próxima segunda-feira. Grande abraço a todos, bom final de semana e parabéns ao aniversariante de hoje, de amanhã, de domingo e sempre. Deus do controle de tudo.
0: Chegou outro aqui, viu? Aninha de Muritiba. Eduardo, meu aniversário também em outubro, viu? Eita, Jesus. Eu já passei para muita gente, viu? Maria de Feira de Santana, a questão de ouvir a rádio. Que bom, viu, rapaz? Que coisa boa. Vamos embora, vem aí o horário eleitoral gratuito. Eu volto ao 12h30. Na sequência, após o horário eleitoral, às 7h25, chega no seu rádio Valmir Júnior, o Amigão. Parabéns a Ildete Teixeira, parabéns a Kaique, parabéns a todos os aniversariantes, especial Manuel do Táxi, meu amigo. Vida longa para todos vocês.

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1: Hora certa.
2: 6h53.
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0: sexta-feira. 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

ler a palavra de Deus. No livro de São João, no capítulo 8, livro de São João, no capítulo 8, o versículo de número 10 e o versículo 11, que está escrito assim: E endireitando-se Jesus, e não vendo ninguém mais do que a mulher, disse-lhe: Mulher, onde estão aqueles teus acusadores? Ninguém te condenou? E ela disse: Ninguém, Senhor. E ele disse-lhe, Jesus: Nem eu também te condeno. Vai-te e não peques mais. Meus amados irmãos e meus amados amigos, olhando para a palavra de Deus, esses versículos que acabamos de ler, nos mostra Jesus Cristo dialogando ou conversando com uma mulher que foi levada até Jesus Cristo com o objetivo de ser apedrejada porque estava em pecado. E a Bíblia nos mostra que levaram só a mulher. E o pecado daquela mulher, de acordo à Bíblia Sagrada, os seus acusadores o acusavam de adultério. E é claro, para que alguém cometesse um adultério, ou venha cometer um adultério, precisa ter um parceiro ou uma parceira. E levaram só a mulher até Jesus Cristo, e não levaram também o homem. E naquele momento em que levaram a mulher até Jesus Cristo, Jesus Cristo olha para os acusadores e diz para eles que aquele que não tivesse pecado atirasse a primeira pedra. Meus amados irmãos e meus amados amigos, é interessante observar que a vontade de Deus é que o homem viva sem pecar. A Bíblia nos mostra que Deus ama o pecador, mas ele aborrece o pecado. Ele quer que todos os homens e todas as mulheres vivam com ele, viva para ele, vivendo distante do pecado, para um dia ir morar no céu com o nosso Senhor e Salvador Jesus Cristo. Infelizmente, muitas pessoas preferem permanecer no pecado. Por quê? Também a maioria dos homens, eles olham para o que está à sua frente, eles não imaginam o futuro. O futuro que estou me referindo é um futuro depois da morte. Porque todos nós sabemos que quem nasce um dia vai morrer. E quando eu falo sobre este assunto, é bom lembrar também que aqueles que estiverem vivos no dia do arrebatamento da igreja e estiverem em comunhão com Deus, não vão experimentar a morte. Vão ser transformados e vão morar no céu com o Senhor para sempre. Mas Deus aborrece o pecado e o homem que peca, ele se afasta de Deus. Ele se distancia de Deus e o pecado leva o homem à condenação, leva o homem ao inferno. E aí, meus amados irmãos e meus amados amigos, é importante lembrar que todos os homens, de acordo à Bíblia Sagrada e à verdade, todos pecaram, todos se distanciaram de Deus. E só através de Jesus Cristo, Filho de Deus, é que o homem pode se reconciliar com Deus, reconhecendo que é um pecador e que precisa do perdão de nosso Senhor e Salvador Jesus Cristo para ir morar no céu com ele. Interessante. Aqueles homens que o acusaram, aquela mulher, levaram a mesma até Jesus Cristo, este Jesus que perdoa pecados. Este Jesus que liberta o homem, este Jesus que dá certeza de vida eterna, este Jesus que leva para o céu. E a mulher então ficou parada
E quando Jesus Cristo faz esta observação, de que aquele que não tenha pecado seja o primeiro a tirar a pedra contra aquela mulher, todos tinham pecado e todos se afastaram da presença de Jesus Cristo. E Jesus então pergunta à mulher: mulher, aonde estão os teus acusadores? Não é? É o que Jesus Cristo pergunta àquela mulher: aonde estão os teus acusadores? Ou aqueles que te acusaram? E a mulher responde: ninguém. Ou seja, Jesus Cristo diz: ninguém te condenou? Aonde estão os teus acusadores? Ninguém te condenou? E ela responde: ninguém, Senhor. Ninguém condenou aquela mulher, porque todos tinham pecados. Todos ali que estavam presentes, que acusaram a mulher, tinham, quem sabe, o mesmo pecado daquela mulher, de adultério e de outros pecados. E Jesus, então, ao ouvir a resposta da mulher, que ninguém tinha lhe condenado, Jesus então diz: nem eu também te condeno. Vai-te e não peques mais. Era o que aquela mulher estava precisando naquele momento, era do perdão. E quem tem o perdão para dar é Jesus Cristo, Filho de Deus, que morreu na cruz. Às vezes até as pessoas se identificam muito bem com uma liderança religiosa, e é bom se identificar com alguém, é bom ter muitos amigos aqui na Terra, mas só Jesus Cristo é o verdadeiro amigo e só Jesus Cristo é quem perdoa todo tipo de pecado. Então, meus amados amigos que estão assistindo esse programa nesta hora, é importante que você veja o que você tem feito, o que você está fazendo, como você está se conduzindo com a sua família, com o seu patrão, com os seus empregados, com os seus amigos, na rua aonde você mora, no local aonde você estuda. Veja como é que você está se conduzindo, como é o seu comportamento, se está sendo o comportamento de um verdadeiro cidadão, de uma verdadeira cidadã. Se é um comportamento de alguém que conhece a Deus e está fazendo a vontade de Deus.

Deus no dia em que a morte lhe surpreender, ou no dia da volta de Jesus Cristo, você vai morar no céu com Ele. E, inclusive, é esta a vontade de Deus. Deus não quer que as pessoas se percam. Deus quer que todos os homens cheguem ao conhecimento da verdade, aceitem Jesus Cristo para ir morar no céu. E aquela mulher que foi levada até Jesus Cristo, o objetivo daqueles que o levaram era que a mesma fosse apedrejada porque estava em pecado. E Jesus Cristo não quer apedrejar a ninguém. Jesus Cristo não quer destruir a vida de ninguém. Ele veio a este mundo morrer na cruz para perdoar os nossos pecados e nos dar certeza de vida eterna, para que um dia possamos morar no céu com Ele e com todos os salvos da terra. Então, aquela mulher, ao falar com Jesus Cristo, que ninguém daqueles que ali o levaram tinha-lhe condenado, Jesus Cristo então diz para a mesma: eu também não vou te condenar. Jesus Cristo disse para ela: nem eu também te condeno. Vai-te e não peques mais. É essa também a vontade de nosso Senhor e Salvador Jesus Cristo. É que quando o homem ou a mulher alcança o perdão dos pecados, depois da sua confissão, depois do seu reconhecimento que é um pecador ou que é uma pecadora e confessa os seus pecados, Jesus perdoa e a ordem dele é não pecar mais. Meu amado irmão, minha amada irmã, nós que já temos Jesus Cristo como nosso Salvador, nós que já temos a certeza do perdão dos pecados, precisamos continuar firme, fiéis, adorando ao nosso Senhor e Salvador Jesus Cristo, com a certeza de que Ele está voltando. E quando Ele voltar, Ele vai levar para o céu aqueles que estiverem fazendo a sua vontade. Então, meu amigo e minha amiga, você que ainda vive no pecado, procure uma igreja, leia a Bíblia, aceita Jesus Cristo como teu Salvador e permaneça fiel a Ele. E você, meu irmão e minha irmã, que já frequenta uma igreja, que já conhece a Deus, permaneça fiel, não peques mais, porque Jesus Cristo, o Filho de Deus, está voltando para nos levar para o céu. Amém? Vamos orar. Querido Deus, Pai que estás nos céus, eu te agradeço, Pai, pelo perdão dos pecados. Eu te agradeço, Senhor, pela certeza de vida eterna, pela certeza da morada no céu. E te peço, Pai, que permaneça conosco, nos ajudando, nos dando sabedoria, ó Deus eterno, para permanecermos fiéis a Ti e à Tua palavra. Te apresento aqueles que ainda não têm certeza de salvação. Ó Deus querido, transforma este homem e esta mulher, para que eles também alcancem o perdão dos pecados e possam um dia ir morar no céu contigo. Te peço também, Senhor, por aqueles que estão enfermos. Tu és o médico dos médicos, todo o poder está nas tuas mãos. Pai, repreenda, Senhor, toda a enfermidade. Deus eterno, te apresento aqueles que estão enfrentando dificuldades na família. Pai, que a tua paz reine em cada lar. Deus eterno, Deus maravilhoso, continue conosco, nos abençoando em tudo, pelo poder do teu nome. Amém.

0: Júnior.
1: Ai, Pipoca, bom dia pra vocês aí, gente. Bom dia. Bom dia, meus amores. Meus amores, bom dia. Ai, bagaceira no caminho da feira. Bom dia pra vocês aí, mais uma vez. Obrigado pelo carinho aí, viu? Da sua mega pau audiência. Meu Deus do céu. Bom dia, meus amores. Cadê o Bombi? Tá onde, pô? Tá onde?

0: Deus, eu sou sério. Ah, tá bom demais, tá bom demais, tá bom demais, tá bom demais. Tá bom demais, deixa eu ver aqui. Gente, bom dia pra vocês aí, viu? Bom dia. Hoje é sexta-feira. Sextou, gente! Sextou, gente. Então, a pergunta é essa. Você vai fazer o que no final de semana? Me conta aí, mano. Eu sou curioso pra saber o que, é que vai rolar aí nessa feira. Tem gente que já se prepara pra fazer algum prato especial. Já reúne com a família, né? Você já printei isso aqui, mano? Printei? Ah, printei. Então, o que acontece? Outras pessoas já preparam, sabe? O piquenique. Gente, piquenique! Ah, nunca mais um piquenique, gente. Por favor. Ah, faz tanto tempo, cara. Quem lembra do piquenique? Cara, era bom demais. Era ou não era? Ah, ela não era? Claro que era. O piquenique delicioso com a família. Reunida, a família brigando. Ah! Trouxe pouca carne nessa cesta, meu Deus do céu, não é cesta não, é um balaio. E é um
1: Valmir Júnior.
0: Mas assim, gente, bom dia pra vocês aí, meus amores. Bom dia pra você aí, bebê! Bom dia, bebê!
2: Bom dia!
3: Bom dia!
4: Bom dia pra nós!
0: Bora! Bom dia! Bora! Bom dia!

0: Ai, meu Deus do céu, é hoje. Vamos brincar. Nina, bom dia, Nina, bom dia, Nina, bom dia. Gente linda, vamos ao que interessa. Vamos ao prato do dia hoje. Vamos lá, o prato do dia.
1: Qual o prato do dia?
2: Qual o prato do dia?
0: Qual o prato do dia? Gente, o prato do dia hoje está delicioso, né? O prato está delicioso. É um prato muito bacana, gostoso. Um prato 100% delicioso, gente. Ah, para com isso, por favor. Vamos embora. O prato hoje leva carne, carne moída. Que mais, hein? Molho de tomate, queijo. Carne moída, massa, molho de tomate e queijo. Quero saber o seguinte, qual o nome desse prato? Agora eu quero saber. Agora eu quero saber, minha delícia. Quero saber a delícia do prato. Ô, Nina! Bom dia, Nina. Bom dia, Nina. Ah, poxa. Meu Deus do céu. Desculpa aí. Meu Deus do céu.

Eu prometi a vocês que ia fazer algo diferente, lembra? Que ia fazer algo diferente. Lembra que... Me lembre que hoje eu vou ter uma surpresa maravilhosa pra vocês. Quem lembra disso que eu falei ontem? Eu falei ontem. Ô, Nina, obrigado, Nina. Se não fosse você, mulher, não estaria falando agora. Ô, Nina. Obrigado, viu, Nina? Obrigado, né? Obrigado. Bom dia, Estezinha. Bom dia, Estezinha. Bom dia, Estezinha. Bom dia aí, Nina, também. Bom dia, Jessé, Jessézinho, meu querido. Esther, bom dia, na parte de Jesus Cristo. Com certeza. Gente, deixa eu falar uma coisa interessante, que eu acho muito obrigado. Oh, Estherzinha, obrigada pelo resto, obrigado pelo resto, obrigado pelo resto. Obrigado mesmo pelo resto, obrigado. Gente, uma palavra pra você nessa manhã aí que eu acho interessante, viu? Antes de começar qualquer coisa, aí não pode também deixar de resistir à presença do Altíssimo, né? O Deus Todo-Poderoso, Deus Pai, Deus Filho, Espírito Santo. E assim, eu quero te falar uma coisa que é interessante, né? Aí eu mudo o beijinho aqui rapidinho, tá? Pra gente poder brincar depois. Vamos lá. Ai, que delícia! Bom dia pra você, despertando um novo dia. Ah, gente, meus amigos, meus amores, quero te falar uma coisa interessante. Deus não deu um espírito de covardia pra você. E agora eu começo a falar para vocês aí. Deus não te deu o espírito de covardia, e sim de valentia, de coragem. Muitas vezes nessa vida, a gente passa por grandes desafios, altos e baixos. Muitas vezes familiares, conjugais, emocionais, que é um fator primordial nos dias de hoje. A ansiedade, depressão, angústia, pavor, medo. Mas eu quero te falar uma coisa, que há uma diferença entre estar e sair dessa situação. Meus amigos queridos, oi Esther, obrigado pelo resto. Meus amigos queridos, você que está com o rádio ligado agora, aumente o volume, porque o Senhor vai falar com você nesta manhã. Ele diz para você nessa manhã que Ele não colocou dentro de você, quando Ele formou todo o universo e fez a imagem e semelhança do Deus vivo, e a imagem dEle não é só física, mas também emocional, controle emocional, valentia. Quando o profeta Samuel conversa com Saul, aí você vai me entender o que eu quero lhe falar. Saul é deparado por Samuel. E Samuel falou assim: Saul, o que foi que você fez? O que você fez? Deus mandou você atacar um reino, destruir um reino, e você traz os despojos. Eu entendi. E ele encontra desculpa. E é essa a questão nossa: encontrar desculpa naquilo que é indesculpável. Quando Deus dá uma direção, um segmento, uma ordem, uma determinação, ela tem que ser seguida. Porque senão você sai dos planos de Deus. E quando nós saímos do plano de Deus, nós começamos a rodear o deserto 40 anos. Ali, ó. E você começa a se queixar e perguntar ao próprio Deus: meu Deus, a minha vida continua a mesma. Eu... Sabe, tenho tantos projetos e nada desses projetos aconteceram. Por que, Senhor? E Deus te responde: por que se queixa um homem? De que se queixa um homem? Das suas próprias mazelas? Dos seus próprios pecados? Então eu tenho uma palavra para você, que é um despertar. É uma porta que você vai ter que abrir, que já existe. O nome dessa porta chama-se Jesus. Certamente, o Saul fala para o profeta Samuel e diz assim: olha, eu trouxe as ovelhas e o gado para sacrifício, para louvar esse Deus maravilhoso como honra, né, ao holocausto. E aí o profeta Samuel responde para Saul: Deus te pediu isso? Deus te pediu sacrifício? Deus mandou você fazer isso? Você ouviu a voz de Deus? Eu falei para você, como sendo a boca de Deus, que é para você fazer isso. E por que tu fizestes? Só por causa disso, meu espírito não estará mais sobre você, Saul. E já está sobre outro. Ou seja, não estará, já está. Já está com Davi. O espírito de valentia. O mesmo Espírito Santo que deu força a Sansão.
o mesmo Espírito Santo que deu o espírito de valentia para Davi. O mesmo Espírito Santo que deu coragem a Moisés. É o mesmo Espírito Santo que falou: não te mandei eu? Seja forte e corajoso. Vai para cima! Moral dessa conversa toda é que muitas vezes os desafios nos afrontam. E quando você geralmente tem uma luta, eu vou colocar no lado mais prático possível para você entender. Numa arena, você foi convocado para lutar com determinada situação, né? Nessa arena, você vai ter que subir na arena e lutar com a situação. Você muitas vezes já sabe qual é. É o medo. Você vai ter que lutar com esse medo. Você vai ter que lutar com o oponente, que pode ser a saúde. Você vai lutar com o oponente, que muitas vezes, tá, é o que você mais teme: a depressão, a angústia, a ansiedade, a perseguição, a mentira, a calúnia. O mundo não oferece pacificação. O mundo oferece lutas. Não te mandei eu? Ser forte e corajoso. Eu quero te falar que muitas vezes, Davi muitas vezes se envolveu em briga que não era dele. Vou te falar uma coisa. Quando ele vai lutar com o leão, ele defende a ovelha, a parte mais frágil, a inocência da ovelha. A ovelha não sabe o que está acontecendo, está sendo praticamente, sabe, devorada. Não chegou nem a ser devorada, porque Davi aí matou o leão. E quando viu que o urso já estava querendo também pegar as ovelhas, e olha que as ovelhas fracas, né? Tão calmas, tranquilas. É por isso que Deus coloca a gente como ovelha dele. E Davi vai para cima do urso, ele não quer nem saber o tamanho do urso, ele não quer nem saber das garras do leão. Ele não está nem aí, ele está sabendo que dentro dele existe um espírito de valentia. Ele sabe que dentro dele mudou alguma coisa, porque ele está tendo coragem, espírito de coragem que o Senhor colocou dentro de Davi, porque não estava mais sob Saul. Outra coisa linda que eu acho bacana: Davi começa a se envolver em guerra que não é dele. A guerra não é dele, mas ele vê o confronto do Golias e, nem convocado para ser parte de um exército, ele foi. Ele se envolveu, olhou, ele foi levar simplesmente o lanche para os seus irmãos e deparou com uma situação e falou assim: não é assim não. Ele se envolve numa luta que não era dele e derruba o gigante. Eu não terminei ainda. A outra coisa é que Davi, quando Saul percebe que o povo começa a gritar e dizer: Saul matou milhares, mas Davi matou os 10 mil milhares. Ele começa a temer o reinado dele. E é isso que eu falo. Muitas vezes Deus coloca algo na sua mão para você administrar, não para você tomar posse. Porque quando você toma posse, você fica ali no deserto, ó, achando que aquilo ali é tudo para você, quando não é. Nós cristãos vivemos em novidade de vida. Nós cristãos, temos que pensar assim: alguma coisa vai acontecer por parte do Senhor, porque Deus surpreende cada um de nós. Ele surpreende nós a cada momento. Não fique pensando que você vai pegar um ônibus. Não fique pensando que você vai ao colégio, à faculdade, ao trabalho. Você vai dirigir um ônibus, um caminhão, achando que é um dia comum. Não! Esses dias estão sendo preparados pelo Senhor para aquilo que Ele já preparou, que é a realização dos seus sonhos. E agora eu começo a falar para você o seguinte: quando Saul começa a perseguir Davi, Davi não foge porque ele é covarde. Deixando bem claro para você: quando Davi foge da presença de Saul porque Saul e seus guardas queriam matá-lo, ele não fugiu com medo. Não, não. E eu vou lhe provar por quê. Davi fugia de Saul porque Davi tinha espírito de valentia. Davi, ele simplesmente evitava um confronto com Saul, porque se esse confronto acontecesse, já foi. Davi não pensava duas vezes. Então Davi estava evitando o confronto
para não destruir não só ele, mas como todos os exércitos de Saul. Porque quando Davi se esconde na caverna para evitar um confronto com Saul, respeitando a unção que Deus tinha colocado sobre Saul, ele vê Saul deitado, repousando, ele pega uma adaga, corta as vestes de Saul e guarda. No outro dia ele vai na presença de Saul e fala assim: meu rei, se eu pudesse, hoje você não estaria nas terras do vivente. Mas eu aqui provo que não tenho nada contra o Senhor. Mesmo assim ele perseguiu Davi. Davi não tinha medo de Saul. Davi só se escondeu para evitar um confronto, porque Davi se conhecia, né? Ele não voltava para casa com desaforo, ele chegava lá e resolvia o problema. Certa vez, Saul então prepara uma armadilha para Davi e fala assim: olha, você vai casar com a minha filha se você trouxer 100 prepúsculo. As pessoas já sabem o que é prepúsculo. E ele fala assim: tudo bem, meu rei. Ele chega lá, em vez de matar 100, trazer 100 prepúsculos, ele traz 200, honrando o rei que na qual foi solicitado. Então Davi não tinha medo, Davi não tinha covardia. Eu acho que se Davi tivesse hoje no século 21 e ele soubesse que existia uma palavra e uma situação chamada depressão, ele não esperava chegar, ele ia partir para cima da depressão. Se ele encontrasse a ansiedade tentando dominá-lo, ele já tragava a ansiedade. Se ele soubesse que alguém da família estivesse passando por dificuldade, ele ia para cima da dificuldade. E é isso que Deus quer falar para você nessa manhã. Por que você se esconde dos problemas? Por que que você corre dos problemas? Por que você evita os problemas quando os problemas simplesmente foram para ser destruídos e resolvidos através da palavra poderosa de Jesus? Não se esconda, vá para cima da sua luta. E qual é a sua luta? A dívida? Vá para cima. Mas eu não tenho como pagar. Vá no banco, converse com o gerente. Gerente, estou aqui para falar que eu estou assim e tal, posso negociar. Vá para cima do problema, porque todos os problemas foram solucionados. Não te mandei eu ser forte? O que é ser forte? Seja corajoso, vai para cima da batalha, vai para cima do ringue. Eu não sei, se eu subir no ringue, eu não sei quem tá me esperando. Vai lá que vai ser Mike Tyson. Não interessa, se for ele, vai cair também. Não tem para onde correr. Mas as dificuldades são grandes. Meu casamento tá quase terminando. Eu não sei mais o que fazer. Vá para cima do seu casamento. Deus dará estratégia para a sua vitória. Uma coisa que Satanás, o inimigo de nossas almas, quer é que você fuja. O inimigo quer que você corra. O inimigo quer que você nem trave guerra. Aliás, o inimigo quer que você nem saiba que você é muito superior a ele. Portanto, a palavra de hoje é: se a ansiedade está querendo dominar você, parta para cima dela. Como Bomim, diga: a ansiedade, o meu Deus resolverá os problemas que eu não posso resolver. Porque a ansiedade está prevendo algo que ainda vai acontecer e você já está calculando como resolver um problema que não aconteceu. Descanse. A palavra está cheia de palavras ordenadas para você. Entrega. Entrega. Entrega. Entrega. Ele fala que esse problema não é seu, ele fala entrega. Ele sabe que a dificuldade não é sua, entrega. Ele sabe que essa doença, sabe, essas dores que você está passando, não é tua, é entrega. Quando Jesus, gente, há revelações na palavra. A palavra fala por si própria, quando fala assim: entrega teus caminhos. Quando você fala teus caminhos, não é você andando uma estrada que você está percorrendo. Deus está falando assim: entrega teus caminhos, seu destino, seus pensamentos, as suas ânsias, seus desejos, os seus sonhos. Parta para cima da dificuldade, não espere ela chegar. Ah, existem pessoas me perseguindo, estou me escondendo, eu já até entreguei tudo porque eu não aguento mais. Tanta depressão, tanta angústia,
tanta calúnia, tanta inveja, tanta mentira lançada para mim. Já me processaram mais de 8 vezes, estou cansado de ir lá no tribunal para provar a minha justificativa, que eu sou justo, que nada fiz. Eu vou me mudar de cidade, vou para outro país. Epa, não, não é assim não. Parta para cima. Aquele que está em ti, em nós, é maior do que está no mundo. Deus não colocou você só para viver. Ele colocou você no mundo para governar aonde você está. Você é luz, então pare de correr, pare de fugir das dificuldades. Ah, eu não tenho espírito de líder. Poxa, eu sou liderado, não tem problema. Há líderes e liderados. Mas se o líder convocar você para a guerra, vá. Pare de se esconder. Pare. Pare. Pare. Chegou o tempo. Pare. Você está no quarto, trancado, chorando, dia, tarde, noite, chamando para Deus resolver aquilo que Deus já colocou para você resolver. Ó, no mundo tereis aflições, medos, terrores, dificuldades, mas tem bom ânimo, porque se eu passei por tudo isso e na cruz te dei poder, é porque você tem que usá-lo. Lembre-se disso. Lembre-se disso. Lembre-se disso. Porque eu falo para você o que Deus falou para mim hoje. É? Deus falou, eu estou passando para você o que Deus falou para mim hoje. E por que, Vomir, você está falando isso? Eu mudei praticamente a abertura do programa. Deus falou comigo isso hoje. É? Há muito tempo atrás tinha uma ansiedade complicada. Melhorei tudo certinho. Quando foi ontem à tarde, 3h15, 3h30, comecei a sentir algum, sabe, aquela mesma sensação de ansiedade. Falei, ó, poxa e tal. E comecei a pensar, meu Deus, poxa, não pode vir de novo. Não vai acontecer de novo, não é possível, meu Deus. Aí Deus fala comigo, epa, você vai fugir para onde? Você vai correr para onde? Em frente, vá para cima. Diga para essa ansiedade que manda na sua vida sou eu. E se você não aprender a entregar tudo dentro de si, o que você é, o que você pensa, seus planos, seus sonhos, você continuará rodando no deserto. E foi isso que eu fiz. Quando vem pensamentos, eu digo, não é meu. Está na mão daquele que já resolveu todas as coisas. A mim me cabe andar em seus propósitos, em seus caminhos, em seus desígnios. Já basta os pecados que nós cometemos. A carne nos leva à direção totalmente contrária do Espírito. Por mim você é santo? Não! Deus, meus pecados, meus erros. Mas eu todo dia peço que Ele me conserte dos meus erros. Portanto, lembre-se, nada está perdido. Tudo começa no exato momento que você entende que você tem que descansar, é, entregar e esperar com paciência no Senhor, porque Ele vai se inclinar para o seu clamor e vai resolver. Mas, Valmir, por que eu passo por tudo isso? Simplesmente, porque Deus quer treinar você a vencer batalhas. Meu povo, vamos lá. Meu Deus, falei demais, acabei me empolgando. Sempre é assim, né, gente? Sempre é assim, sempre é assim, sempre é assim. Meu Deus do céu. Vamos embora. O Dudu, se quiser largar aí, Dudu, fique à vontade, viu? Aí você larga os comerciais aí, amigão. Peço perdão aí, pode largar. E aí a gente se encontra aí no final de tudo aí, tá bom? Um beijo, meu filho!

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0: Vamos tomar aquele cafezinho aí, gente boa. Fala, meu amor.
1: Cara, vamos tomar um cafezinho.
0: Toma esse café, cara. Vamos tomar esse café aí. Chama a Matilde. Matilde. Ah, esse café é gostoso lá no cedo. Gente, tô comendo 4 pães de sal, velho.
2: Tá aqui, tá quentinho.
0: Tava com fome, né, né?
2: Cafézinho, né, nem?
0: Nem? Tava com fome, meu amor.
2: Cafézinho.
0: Posso?
2: Vem daqui.
0: Vivi!
2: Bora tomar um cafézinho. Bora tomar um.
0: Alivânia! Alivânia, tô te vendo, Alivânia. Bom dia, Lili! Alivânia! Tá aqui, tá quentinho. Produção, o que, é que nós iremos fazer agora, produção? Eu não sei o que, é que eu vou fazer agora. Ai,
2: bora tomar um cafezinho.
0: De novo? Peraí, peraí, produção. Disparou aqui. Quem mandou disparar isso aí? Não dá pra trabalhar desse jeito! Alô, Fernando, bom dia, Fernando. Ângela, Vivi, Esther, Jessé.
2: O que mais?
0: DJ. DJ Carlão, é isso mesmo? Bom dia, meu amigão. Vamos parar aí. Vamos embora. Prato do dia hoje.
3: Qual o prato do dia?
0: Ai, vamos lá.
4: Qual o prato do dia?
0: Vamos saber agora, meu amor. Oh, oh. Quero saber agora o prato de atenção, mulheres e homens de todo o Brasil. Essa vai ser difícil.
5: Brasil.
0: O único prato que Jessé conseguiu acertar foi quando eu perguntei: se você pegar um ovo, uma frigideira e um óleo de azeite, o que será o prato do dia? Ele falou: ovos fritos. Parabéns, Jessé, parabéns. Depois dessa aí, não acertou mais nada. O prato do dia hoje é carne moída, massa, molho de tomate e queijo. Qual é o prato do dia hoje? Qual o prato do dia hoje? Gente boa. Carne moída, massa, molho de tomate e queijo. Lasanha? Ô, Jessé, para de chutar, Jessé. Para de chutar, velho. Não é isso, cara, não é isso. Para. Você não sabe cozinhar? Pô, não se envolve. Não se envolve. Não se envolve, não, que fica feio, cara. É. Deixa eu ver. Ó, a minha amiga Rosemary, ela é Rosemary. Minha rosa, minha flor, bom dia. Como é que você tá, Ró? Tá tudo bem? Gente, me parece que essa Rosângela aí, né? A Rosemary é nova no programa aqui, tá? Vamos cuidar dela. Ela tá na garantia do programa. Então vamos ter cuidado com ela, tá bom, gente? Tá? Rosemary disse que era lasanha! Lasanha! Oh, ro, ro, ro, ro, ro, ro, ro, ro. Não é, ro, ro, não é. Não é, ro, ro, não é, querida. Gente, é gente nova aqui, tá? Vamos tratar com o maior respeito, sabe? Aquele cuidado. Neném, né? Tá na garantia do programa, hein, gente? Então, vamos lá. Oh, gente. Ó, a Rosemary disse que ela só pensa em lasanha. Oh, eu não te tiro da razão, não. Sabe por quê? Porque eu gosto de pizza. Opa! Eu gosto de pizza, Rosemary! Cara, eu amo pizza, velho. Gente, aquela pizza suculenta, sabe? Que o colesterol fala assim, chega, chega, chega! Olha, quando eu como pizza, cara, gordurosa, sabe? Aquela pizza ali, saboiando naquela gordura. Ai, meu Deus do céu, eu fico comendo. Aí o colesterol fala assim, pelo amor de Deus, não, mil vezes não. E aquela pizza, sabe, rasgando nos lábios. Ai, meu Deus do céu, meu Deus. Rosemary, sai de baixo, mulher, sai de baixo. Tô chegando. Gente, qual o prato do dia, qual o prato do dia? Carne moída, massa, molho de tomate e queijo. Teu nome aí. Eu vou dar pra você os ingredientes e você vai passar pra mim o prato do dia. Atenção vocês, mulheres com QI elevado de mais ou menos 200. É ótimo. Brasil. Carne moída, massa, molho de tomate e queijo. Quero saber quem é a mestre ou o mestre Cuca que vai responder isso aí. Daqui a pouquinho vou dar moral ao pessoal do Zap Zap que já tá já participando aqui, tá bom? Enquanto isso... 8h25, gente!

0: gente, beleza? Meus amores, bom dia, bom dia, bom dia, bom dia. Bom dia!
1: Bom dia! Bom dia, lindo!
0: Ai, pipoca bagaceira no caminho da feira que fazia poeira. Pega sua largada pela bota das orelhas.
2: Bom dia!
0: Bom dia, bebê!
3: Bom dia!
0: Bom dia, bom dia!
4: Bom dia pra nós!
0: Como calor!
5: Bom dia!
0: Como calor!
5: Bom dia!

0: Ai, ai, ai, ai, ai. Bom dia, mãe. Bom dia. Atenção, meus ouvintes, querido, agora é a sua vez.
1: Ligue e participe.
0: Fala, fala aqui, fala. Fala aí. Fala com meus ouvintes agora, né, gente? Pelo zap, né? É a vez deles, gente. Aí eu peço a vocês um pouquinho de paciência, meus amores. Eu falo assim pro pessoal aqui do Zap, agora o pessoal do... Não, o pessoal do Tik, né? Vamos falar TikTok. Porque essa imagem, esse áudio, vai pra outras plataformas. Aí você vai lá que eles ficam com ciúmes. Sabe? E aí eu fico... Diogo! Meu Diogo, Diogo, obrigado você, obrigado Esther, obrigado Diogo pelo Rest Me, cara. Aí eu canto aquela música, oh Rest Me, não, eu acho que tá daí, ah, sei lá. Vamos embora, cara, vamos embora. Vamos embora aí, ô Diogo, gente boa. Essas duas pessoas, Esther e o Diogo, foi trazido, a palavra é certa, né? Quem colocou aqui na fita foi Jessé. Parabéns, Jessé. Você nunca morrerá, bicho. Pelo menos hoje. Você está livre desse perigo, né? Gente, quero fazer uma pergunta para vocês aí, né? Eu peço que vocês sejam assim, bem assim, neutro, né? Seja assim, imparcial. Eu mudei a câmera, né? Eu disse a você que amanhã, ontem eu falei, ia fazer algo extraordinário. Algo revolucionário que nunca aconteceu em todas as emissoras do Brasil. Lembra que eu falei? É justamente isso. Eu troquei a posição da câmera que estava lá, desse lado, e coloquei para esse lado. A pergunta é, você acha que ficou legal? Ficou bem focado? Deu para ver? Dá para ver meus lábios, né? Dá para ver tudo bonitinho? Tá alguma coisa escura? Alguma coisa que não esteja conivente com o desejo de vocês? Por favor, me responda. Segundo, Jessé disse que está ótimo, mas aí ele é suspeito, porque ele é meu amigo e irmão. Mas eu queria que vocês falassem e dissessem alguma coisa, tá bom? Porque quanto melhor a imagem, melhor pra vocês também, né, gente? Ô, Rosemary, não é só pra rir, Rosemary. Rosemary, não é só pra rir, é pra falar também, né, questionar. Né? Aqui você fica à vontade, querida. Só não dá pra ver a mesa de som, mas a mesa de som, cara, não é um espetáculo. Poxa, Jessé, a mesa de som, cara. Poxa, será que é mais importante que eu, velho? Pô. Eu vou ver o que eu posso fazer aqui, pô. A vontade de Jessé, peraí. Fazer a vontade de Jessé. Vou ver aqui, se quebrar alguma coisa, eu te meto num processo, Jessé. Eu vou tentar isso. Eu vou tentar botar aqui pra ver a mesa aqui, a mesa. É que a mesa é mais importante, então. Se quebrar alguma coisa aqui, cara, eu vou mandar logo pra você comprar outro. Esse negócio aqui. Poxa, Jessé! Bora, tá aí.

boa aí pra você, cara. Tá bom pra você aí. Não sei disso não, velho. Não sei disso não, cara. E agora, dá pra ver a mesa? É? Tá bom pra você.

0: Pra que eu mando o processo agora?
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0: Pra quem eu mando esse processo agora? Me diga. Tá complicado, gente. Por favor, gente. Poxa, por favor. Dá pra ver, cara, a mesa. Apareceu. Poxa! Aê, cara! Beleza, mano. Beleza. Vamos trabalhar. Cadê os ouvintes? Olha os ouvintes da Box FM. Vamos lá, meu pessoal. Opa! Peraí. Deixa eu ver. Cadê os ouvintes? Cadê? Tá aqui. Vamos lá. Manuel de Muritiba. Alô, Manuel. Fala aí, meu querido. Participe.
2: Valmir Júnior, Manhã 10. Bom dia,
0: fala, meu
2: irmão.
0: Pai do
2: Senhor, mandando táxi.
0: Sextou.
2: Abraçando a todos os ouvintes que estão acompanhando o Manhã 10 pela 105.9. Rádio Local do Bem.
0: Obrigado.
2: Baiaco, José Conceição, Adalto Dantas, Paulinho Pintor, Lázaro, todos.
0: Deixo
2: para a meditação. Salmo 40. Esperei com paciência, meu Senhor, e que se inclinou para mim, ouviu meu clamor. Amém, Valmir?
0: Amém, meu amor.
2: E ali, meu papito de papai.
0: Valeu.
2: Bora tomar um cafezinho, aproveitar que tá quentinho, Cheguei, Brasil, cadê o vovô Valmir?
3: Rapaz, você me deixa em paz aí, viste? Ô, rapaz. Rapaz, cuida da sua vida.
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0: Mais ouvinte chegando aqui na Vox FM.
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0: Gente, hoje é sexta-feira. Eita. E aí? Quem vai pegar uma praia? Quem vai? Ai. Eu não consigo pegar a praia, gente. É muito difícil, vou colocar ela onde, hein? Vamos lá! Israel Bispo de Castro Alves, beleza, botou aqui a mensagem. 2 Coríntios 12, verso 9, diz o seguinte: então ele me disse, a minha graça te basta, porque o poder se aperfeiçoa na fraqueza. De boa vontade, pois, mas em mim gloriei, ou gloriarei, nas fraquezas, para que sobre mim repouse o poder de Cristo. Com essa palavra aí, Israel Bispo, um beijo de coração, menino! Tam. Deixa eu ver aqui. Messias de Castoral, meu amigo particular. Gente boa demais, gente. Por favor.
5: Abre o seu irmão Valmir, tudo bem, mano? Que Deus te abençoe, meu irmão. Aqui quem faz o Messias da cidade de Castoral, estou aqui já. E você, como sempre, uma bênção de Deus. Que Deus te abençoe, que Deus te guarde. Você é uma alegria. Cadê o nosso cafezinho, irmão Robin? Já saiu. Quero mandar um alô para todos os ouvintes da Vox, para o pastor Zé Brito lá no Cinto do Meio. Também para o pastor Eliseu, na cidade de Castro Alves, para o presbítero Marco, presbítero Paulo Roberto, presbítero Israel Bispo, Diácono Antônio Nery, Raimundo Nery, abençoado na cidade de Castro Alves, para minha esposa Justa, minha filha Alice, para as irmãs do Círculo de Oração da Igreja Batista, da Bacanã, na cidade de Sapé Sul, para as mensageiras do Rei da Igreja Batista, aí, primeira Igreja Batista na cidade de Castro Alves, para Mel do Leite, Ivanildo do Gesso, para os irmãos da Igreja Assembleia de Deus que nos ouve, Castro Alves e audiência, viu, Valmir? Que Deus te abençoe, Valmir, nosso cafezinho, que Deus te guarde, meu irmão, um abraço. Bom final de semana pra todos, irmão Valmir. Você é bênção de Deus, mano.
0: Opa!

0: Não, isso não, rapaz. Bota essa coisa aí. Bota essa coisa.
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0: Gente, o que, que eu vou fazer agora, produção? Esqueci tudo em casa, gente. Ninguém é perfeito, ninguém é perfeito. Para com esse café que já queimou. Já queimou esse café aí, né? Eu vou parar de fazer o programa. Ah, então tudo bem. Vamos embora, meu povo. Bota pra torar aí, vai. Gente, é o seguinte, ó. A minha amiga Rosa de São Miguel das Matas.

0: falou assim: bom dia, Valmir, tudo bem? Valmir Júnior, amo quando chamo de Valmir Júnior, amigão. Ai, gente. Alimento ego, cara. Sabe, quando... Amigão, poxa, isso dá um status, sabe? Eu sou um cara humilde, viu, gente? Sou humilde. Eu não me deixo levar por vaidade, né? Mas quando não elogio, eu sinto falta. Ai... Pode me chamar, amigão, gente boa, Valmir. Bota aí mais alguns adjetivozinhos, né? Tem diversas palavras lindas, como bacana, super simpático, um cara the best on the table. Alguma coisa assim que vê, não forçar sua mente, né? Mas assim, eu gosto, né? Eu não sou vaidoso não, vê, gente? Não sou vaidoso. Rosemary, você coloca aí nos... Vixe, você já entendeu, né, Jessé? Já entendeu, né? Para de falar e bota hinos. Ó, na verdade, a programação já tá feita aqui, tá? A solicitação de hinos, louvores, fica por conta da Mônica Costa, a Moniquinha, que vai entrar às 9 da manhã. Aí as pessoas fazem solicitação de louvores e tal. Aqui é mais a resenha mesmo, né? Resenha. Na verdade, viu, o Rosemary, o objetivo desse programa é tirar as pessoas, né, da depressão, da angústia, do pavor, da ansiedade, né? Pessoas que começam a ouvir o programa, começar, né, curtir, dar risada e depois e se esquece que tem problema. Então, esse é o objetivo. Mais pessoas participam, mandando um salve do dia, um alô, aniversariante, pode falar até da vida dos outros. Não tem problema, cara! Cíntia! Segundo informações do Ibope, chegou o Ibope mais novo, mais recente aqui da Rádio Vox FM. O Ibope chegou, gente, inclusive fizeram pesquisa até em Marte.
1: Manhã 10.
0: Eu já falei aqui várias vezes, Jessé não me deixa mentir, Cíntia. Ô, oh, Rosemary. Ah, pode parar aqui um pouquinho. Gente, deixa eu parar aqui um pouquinho. Eu acabei de falar uma palavra logo em cima, logo no início, aí com muito respeito, viu, Rô? Isso aí não é vergonha, não, pelo amor de Deus, fica tranquila. É... E eu fico emocionado com isso. Eu brinco muito, mas eu tenho emoções, né? A minha amiga Rosemary, ela não ouviu o que eu falei antes, logo no início do programa, sobre a questão da ansiedade, da depressão, né? Porque a depressão, ela tem uma passagem, né? São estágios, né? Tem a ansiedade, o pânico, a depressão. Então assim, mas mamãe, eu tô com medo de ser depressivo, eu tô com medo... Calma, relaxa, tranquilo, já passei por isso. Inclusive eu falei, e vou repetir aqui, não, tá vendo aí, Jessé, como é que Deus trabalha? Tá vendo como é que Deus trabalha? Eu falei aqui e ela entrou depois. Aí eu vou ter que repetir algumas coisas para ela poder ouvir. Minha amiga Rô, deixa eu te falar, eu tive ansiedade e aguda, né? De tal forma de sentir dores no peito, dores, de querer correr, sabe? Correr, eu queria tomar alguma coisa que eu pudesse dormir, porque eu estava mal. Passei 2 dias, 2 noites sem dormir. Eu não quero isso nem pro Lula, eu quero. Nem pra ele eu quero isso. Mas assim, depois eu melhorei, tá? Melhorei porque eu comecei a entender algumas coisas. E a minha oração, viu, Rô? Rosemary, as minhas orações. E aí, gente, eu peço a vocês que vocês possam adicionar a Rosemary, bater um papo, conversar também, fazer aquele rol de amizade que é importante, hein? O que acontece? Eu sempre visito a Esté, a Vivi, sempre converso, hoje já excede de bate-papo, né? Agora tá um pouco mais preguiçoso, não tá dando mais de like. Mas, Rô, deixa eu falar aqui, Rô. Perdi meu filho com 25 anos. Perdi meu filho com 25 anos. Às vezes eu não durmo à noite, pois é. Aí é o seguinte, deixa eu parar aqui um pouquinho, porque o negócio aqui é mais sério. Rô, deixa eu lhe falar aqui, Rô. Não existe palavras, né, para expressar ou tomar ou tirar um sentimento, né? Infelizmente, assim, a gente tenta falar alguma coisa para poder amaciar um pouquinho mais a perda, né? Mas um filho sempre é um filho, né? O filho geralmente ele é gerado dentro da gente e quando sai você deixa de viver a sua vida para viver a vida do seu filho. E a gente sabe muito bem disso, é bom colocar isso bem assim, visível e audível, que não se trata de qualquer coisa, se trata de uma pessoa que saiu dentro de você, isso é fato. Mas assim, deixa eu te falar uma coisa. É claro que o filho é um filho. Um pai é um pai. Uma avó mãe é uma avó mãe. E eu vou dizer para você uma coisa, para que você possa tentar colocar na sua mente e no seu coração que tem algo muito maior que tudo isso aí, né? O grande fato é que a gente pensa que nós vivemos num mundo que é nosso, né? Na verdade não é. E eu vou te dizer uma coisa, a pessoa que chega até lá são premiadas, né? Que morrem em Cristo são premiadas. É difícil as pessoas entenderem isso. E eu só vim entender isso depois que eu senti isso. Eu perdi um pai, né? E se eu falar para você da forma que meu pai faleceu, é complicado. Mas a gente era muito ligado. Tanto que o nome de meu pai é quase igual ao meu. Por sinal, eu não gosto, tá? Ele colocou meu nome Valdemir Juvino da Silva Júnior. Coisa que eu tive que fazer terapia com esse Juvino aí, tá? E espero que vocês parem com isso aí. Se chamar de Juvino, eu vou cortar na live. Aí eu fiz terapia, mas assim, meu pai era muito ligado comigo. Meu pai foi tentar falar comigo e ele ligou do orelhão pra rádio, que eu trabalhava em Mastro João, pra falar alguma coisa. Até porque ele tava sentindo. Mas ele liga e não conclui a ligação porque ele infartou. E aí, de repente, as pessoas vão lá na rádio. E isso é para você ver que nós estamos sendo solidários também às mesmas dores, entendeu? Mas tem um caminho para isso, ok? E esse caminho só pode ser tomado por nós. É uma decisão de cada um, porque Deus não força ninguém a fazer nada aquilo que você não queira fazer. Mas a compreensão é única. O lugar que meu pai está era o lugar que eu queria também estar. Porque as pessoas que estão lá, se você fizesse uma entrevista e falasse, meu filho, você quer voltar para a mamãe? Ou se eu falasse para meu pai, o senhor quer voltar para o seu filhinho? Você pode ter certeza que a resposta jamais. Meu pai nunca ia dizer isso, meu filho, perdão. Aí eu não volto mais. Aí tem dores, sofrimentos, disputas, angústia, pavor, traição. Aqui em cima não, aqui é paz. O tempo aqui é lindo. Eu vejo Cristo indo e voltando, vejo os anjos subindo e descendo. Aqui é maravilhoso. Na verdade, meu filho, eu anseio para que você venha, porque Deus fala que nós veremos de novo os nossos entes queridos. Entendeu? Mas assim, o que é que está em pauta aí? É a perca do filho? Não, porque está em bom lugar. Não é uma palavra de conforto, é verdade bíblica. Porque aqueles que estão em Cristo jamais querem voltar para a terra. Jamais, jamais. E se desse uma oportunidade, jamais. Porque o lugar que lá é indescritível, não tem. João estava na ilha de Patmos descrevendo como era a glória. Ele não conseguiu falar a glória de tão grande. É muito, sabe? Então, a gente pensa em nós, na saudade. Devemos trabalhar na saudade, mas na esperança que iremos rever os nossos entes queridos. A outra coisa foi a minha avó mãe. Era uma avó mãe, né? E era o alicerce da família. E eu lembro que quando ela tinha diabetes e tudo mais, ela estava quase indo, e eu fiz uma oração com o Senhor, né? A oração com o Senhor foi uma oração consciente. Eu cheguei na Praça da Piedade, ali tem o Hospital Nazaré, e conversei assim, pai, olha como eu conversei com o pai. Eu não oro com Deus, com o Pai Celestial, com Jesus, dessa forma, o Pai Nosso que está no céu, santificado, tal. Eu não oro assim, eu converso com Deus. Eu falei, Senhor, eu sei que minha avó tem muito tempo aqui na terra. E os familiares todos já estavam chegando no hospital para se despedir dela, beijando, abraçando, sabe? E eu não me despedi de minha avó, porque eu fui conversar com Deus na Praça da Piedade ali. Né? Se não, minha piedade ali. Fica na praça ali de Nazaré, é onde tem o colégio ali. E eu falei assim, Deus, eu posso lhe falar uma coisa, Senhor? O Senhor é dono do universo, sabe? O Senhor tem poder de dizer sim ou não. Eu tenho medo, Pai, do Senhor não, porque vai me abalar muito. Tenho medo do Senhor não. Mas eu posso te pedir uma coisa, Senhor? Minha avó tá lá, deitada, é, fraquinha e tal, já desenganada. Os parentes estão vindo de todas as partes, dos municípios e tal, para se despedir de minha avó, uma grande guerreira e tal. O senhor pode deixar com que ela viva mais um pouco? Né? E aproveitar o momento da família aqui e a gente tentar estar junto, sentado na mesa, conversando e lembrando dos velhos tempos e tal. O senhor pode fazer isso, por favor, e tal? Gente, acredite, quando eu voltei para o hospital, minha avó estava sentada na cama. O médico entrou, não entendeu nada. No outro dia, minha avó recebeu alta e ficou com os netos que ficaram, que vieram de todas as partes. Enquanto ela tomava seu mingauzinho, a família sentava na mesa, alegrando-se, lembrando-se dos grandes feitos de minha avó. Ou seja, Deus ouviu minhas orações. Mas ele falou comigo também que estava chegando o tempo dela. Ele simplesmente deixou mais um pouco. E nós precisamos entender a soberania do querer de Deus. Tudo é saber conversar com o Senhor. Mas enfim, sobre você, ele está em bom lugar. Meu pai está em bom lugar. Minha avó também está em bom lugar. E isso nos conforta. Nós nos veremos de novo. Você tem que trabalhar com sua ansiedade. A ansiedade está no futuro. E você não pode fazer nada no futuro, a não ser aquele que falou para você, no Salmo 37, entrega, entrega, entrega sua dor, entrega sua angústia, seu medo, seu pavor, sua ânsia, entrega. Porque ele cuidará de tudo. E você só tem que confiar que você entregou, porque eu tenho certeza que no final dessa história, não é que você vai rir de felicidade, mas você não vai nem lembrar da sua ansiedade. Trabalhe seu coração e lute, né, para que você possa estar sadia, forte, e quando chegar o tempo, você rever seu filho de novo e abraçá-lo de novo. Porque essa é a vontade de Deus para nossas vidas. Se eu superei tudo isso, por que você não pode superar? Você, Rosimeira, é forte. Você é maravilhosa. Você é guerreira, viu? Você é tranquila. Creia, quando a ansiedade vier, também não tinha medo não, não tenha medo não. Quando começar a queimar, falta de ar, sabe? A pressão sobe, arterial e tal. Calma, relaxe. Tenha o controle das suas emoções. Você vai dizer assim, eu não quero isso. Mas se tiver insistindo, eu não vou viver isso. Eu não quero isso, não vou viver isso. E vá profetizando, não vou viver isso. Está entregue na mão do Senhor. Amanhã Deus pertence e você vai ver que o resultado é inevitável. Para você, ó, você é guerreira. Maravilhosa, e peço que todo mundo possa acompanhar a minha amiga Rosimeira, mandando palavras, conversando, fazendo redes sociais e tal. Ô, a partir de hoje você não tá sozinha, você tá com a gente.

0: quem acertou. E eu vou me embora, hein, gente? Vou me embora. Não precisa agradecer quando as palavras são verdades. Quando as palavras são falsas, aí as pessoas dizem, obrigado pela palavra. As palavras são verdadeiras e não são minhas. São aquele que viu seu sofrimento e mandou falar para você. Creia, haverá um tempo de alegria. Vai transformar toda a tristeza em alegria. Creia, aconteceu comigo, por que não com você? É. Vamos lá, gente, tô indo embora. Tô indo embora, vem aí. Mônica Costa, você deve você. Forte abraço, até segunda-feira, 7:30 da manhã, se o nosso Deus permitir. Valeu, gente, valeu, valeu, valeu, Brasil! Valeu, gente.
1: Hora
0: beijo.
1: Certa.
0: 8:55.
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1: Tô chegando, hein? Maravilha, bom dia, ótimo dia pra todo mundo. Já estamos juntinhos aqui na programação Vox FM 105.9, a Rádio do Bem, deixando aquele bom dia especial. Você que estava acompanhando a gente, você que desde cedo estava ligado na nossa Vox, você que deixa o seu radinho 24 horas sintonizado com a gente, um excelente dia pra você. Tô chegando, vou ficar contigo até as 11, aqui com o nosso CADEB e você, dando sequência à programação. Você estava ouvindo o Valmir Júnior, o Amigão, e a partir de agora, eu, Mônica Costa, vou dar sequência com o nosso CADEB e você. Vai participando, mandando a sua mensagem pra gente com seu alô e a sua indicação musical. Já deixando aquele bom dia especial pra turminha de casa, a turminha que tá no trabalho, viajando em qualquer cantinho da Bahia, do Brasil e do mundo. Deus abençoe seu dia. Um excelente final de semana pra você. Sextou, hein, gente? Pois é, sextou. Tenho certeza que seu final de semana vai ser maravilhoso. Vai ser um final de semana de paz, de bênçãos, de vitórias, um final de semana na presença do Senhor. Para nossa meditação hoje, Hebreus 11, versículo 6, que diz: sem fé é impossível agradar a Deus, pois quem dele se aproxima precisa crer que ele existe e que recompensa aqueles que o buscam. Medita nessa manhã, Hebreus capítulo 11, versículo 6. Vamos juntos? Aqui tem glória toda hora.
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1: Começando agora, tem um som de Marcos Salles. Estamos de pé, porque nada nem ninguém pode parar a igreja do Senhor. Nós seguimos em frente, marchando, firme.

nossa imerecida. Tá aí o som de Israel Salazar pra você aqui na programação Vox FM. Começando muito bem o nosso Ceia Deb. E você vai ficar ainda melhor quando você participar conosco, quando você mandar o seu alô e indicar aí a sua canção preferida, tá certo? 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Muito obrigada, viu? Você que já colabora, você que já contribui com esse projeto que tem alcançado muitas vidas para Cristo. Deus te abençoe a cada dia mais e mais. São 9 horas agora, 17 minutos, chegando a próxima canção. Paulo César Baruque Neto, com a canção Grato Sou. E nós seguimos por aqui, sempre agradecendo a Deus por tudo. O Senhor já fez.

Promessa é bem maior do que tudo aquilo que você está vivendo agora. Os planos do Senhor, as promessas do Senhor vão se cumprir na sua vida. Você só precisa confiar e descansar. O que vem de Deus traz paz, não traz preocupações, ansiedade. O que é de Deus traz paz ao nosso coração. Aí o som da Kemily Santos e da Maris e a canção A Promessa. Já, e vou trazer as participações porque tem muita gente acompanhando a programação Vox, interagindo, mandando alô aqui no nosso programa. E a gente com certeza vai trazer aí as participações. Um ótimo dia para você que está aí ligado com a gente, seja em casa. Tem a turma também que está ouvindo a gente no trabalho, né? Tem muita gente aqui. Sintoniza aí na Vox, seja através do aplicativo Rádios Net ou no radinho. E aí fica trabalhando e nos ouvindo. Um abraço à turma do comércio, ao pessoal aí nas feiras livres, ouvindo a gente também. Um ótimo dia pra vocês, bom trabalho, bom dia de paz. Chegando o som de Canção e Louvor e Ana Clara, Comum e Imperfeito.

0: Linda canção pra você, comum e imperfeito. Tenho certeza que a canção falou seu coração nessa super manhã. Agora 9 horas mais 31 minutos, 9h31. Manda um abraço aqui pra turminha que tá na sintonia com a gente. A querida Zene, São Sebastião do Passé. Deus abençoe, Zene. Ótimo dia pra você. Foi ela que me pediu a canção da Kemily Damaris, A Promessa. Creia, minha querida, as promessas de Deus vão se cumprir na tua vida. Deus continue te abençoando. Um abraço especial. Bom final de semana. Obrigada pela audiência. A querida Raíssa tá em São Roque do Ipirá, ouvindo a gente, mandando alô pra mãe dela, Dona Ruth, para o pai Irênio, para a irmã Rayane e para toda a família. E também ela tá mandando um alô aqui para todos os ouvintes da Vox, pediu aqui uma canção de Daniel e Samuel. Deus abençoe Raíssa e a turminha que tá ouvindo a gente em São Roque do Ipirá. Um abraço para vocês.
1: Mônica Costa, aqui é Cecílio de Cruz.
0: Oi, Cecílio, bom dia.
1: Minha mãe aqui na Tesoura, Julita.
0: Sim, Deus abençoe, Dona Julita.
1: Um abraço. E a paz do Senhor tem pra minha esposa Marília, que mora aqui na Junta Forró do Brejo.
0: Deus abençoe Marília também, Deus abençoe Cecílio, Deus abençoe Dona Julita. Estão sempre ouvindo aí a programação Vox. Um ótimo dia pra vocês. Quem mais aqui acompanhando a gente? Andrelina de Mapele, Simões Filho.
2: Paz do Senhor Jesus.
0: Paz, minha querida.
2: Mônica, que Deus nos conceda um final de semana abençoado e protegido por Ele. Mônica, se for possível, eu gostaria de ouvir a música de Fernanda Bru, Espírito Santo. Que Deus continue abençoando e capacitando todos os ouvintes dessa rádio.
0: Amém. Deus abençoe, Andrelina de Mapele. Simões Filho.
3: A paz do Senhor, Mônica, bom dia, que Deus abençoe.
0: Bom dia, querida.
3: Proteja,
0: amém.
3: Manda um alô aí para o meu pessoal todo aqui do povoado Maria Preta.
0: Sim.
3: Em nome de Jesus, um bom fim de semana para todos. Meus parabéns hoje vai para Manuel do Táxi, que está, vai amanhã completar a idade nova. Amanhã tem programa, que Deus abençoe ele, proteja com toda a saúde e paz. Parabéns, Manuel. E se possível, for, Mônica, toca aí o hino da vitória, oferecendo a ele e a todos que estiver na escuta.
0: Maravilha! Bom dia. Deus abençoe. Bom dia, irmã Rosa da Maria Preta, parabenizando antecipadamente o Manuel do Táxi, que vai estar completando a idade nova amanhã. Então, já antecipadamente, Deus te abençoe, viu, Manuel? Paz, saúde e alegria, que as bênçãos do Senhor repousem sobre a tua vida.
4: 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Você.
0: Pois é, Manuel do Táxi vai estar completando a idade nova amanhã. E a irmã Rosa da Maria Preta já antecipou esse parabéns, né, minha querida? Deus abençoe. Um abraço aí pra toda a turma que tá na sintonia Vox FM. Agora 9 horas e 34 minutos, 9h34, vamos para o clássico da Vox de hoje. Pois é, hoje a canção é do ano de 1988. Essa é bem antiga, viu? É a canção com Semeando Coração de Pedra. Vamos relembrar?
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0: Agora 9 horas e 48 minutos, aí você ouviu o som de Alisson Santos com a canção Surdo e Mudo. Vamos com participações, aqui tem Glória toda hora.
1: Bom dia!
0: Bom dia, bom dia pra você. Vamos juntinhos aqui nessa programação que é bênção pura. E a turma tá ligada, tá interagindo aqui com a gente já no começo do programa. Deixa a saudação de paz para o presbítero Sacramento, né? Ele tá aniversariando hoje. Deus abençoe, presbítero Sacramento. Muita paz, saúde, alegria, que as bênçãos do Senhor estejam sobre a tua vida, meu irmão.
2: Parabéns, parabéns, parabéns. Você.
0: Pois é, presbítero Sacramento está completando a Idade Nova hoje. Ele pediu uma canção aqui, oferecendo a igreja em São Gonçalo dos Campos. Deus abençoe os irmãos que estão em São Gonçalo aí na sintonia Vox.
3: Mônica, bom dia, Pai do Senhor.
0: Bom dia, meu irmão, Pai.
3: Para todos os ouvintes que estão ligados nessa programação da Rádio Vox. Mônica, eu queria que, se fosse possível, você botasse um hino bonito aí para meu sobrinho. É Manuel, conhecido como Leco, da Guaibi.
0: Olha aí, tá fazendo muita aniversário gente completando hoje. Idade
3: que
0: nova hoje.
3: Ele mais demais que essa
0: parabéns,
3: data.
0: Parabéns, Emanuel.
3: Por muitos e muitos anos amém. De vida, que ele seja essa pessoa maravilhosa e sempre aí. Nossa, sobrinho Lico, Emanuel aí fazendo hoje aniversário aí. Parabéns, Emanuel. Obrigado, Mônica. Que Deus te abençoe mais e mais. E Deus abençoe também todos os ouvintes que estão ligados.
0: Parabéns pro Emanuel, conhecido como Lico, né? Sobrinho aí do Carlos Silva de Cruz das Almas. Deus abençoe, Emanuel, muitas felicidades.
4: Bom dia, Mônica, paz do
0: bom
4: Senhor.
0: Bom dia, meu irmão, paz.
4: Como sempre, minha irmã, estamos aqui com rádio.
0: Obrigada, viu? Deus abençoe.
4: Quero mandar a paz do Senhor Jesus para todos. Um alô para minha esposa Georgina, meus filhos Miguel e Miriam. Foi possível, minha irmã. Passa um louvor para nós ouvirmos aí. Isaac Marins é bem melhor. Feliz a todos de azeite. Desejo a todos um ótimo final de semana abençoado para nós.
0: Amém. Deus abençoe. Valdo Portão em Governador Mangabeira.
5: Bom dia, Mônica Costa.
0: Bom dia, querida.
5: Oi, Carmen, Santo Antônio de
0: Jesus. Oi, Carmen.
5: Ô, Mônica, por favor, se você puder botar aquela música para mim de Recinho, deixa eu adorar. Tu bota aí pra mim, por favor, meu
0: querido. Pronto, toco sim, minha querida.
5: Deixa eu um bom dia.
0: Amém. Deus abençoe, Carmen, Santo Antônio de Jesus. Bom dia de paz, a querida Reilane, do Cipoal, Governador Mangabeira. Deus abençoe, Reilane, ótimo dia pra você. Um ótimo dia pra Lil, do Churrasquinho, aí em Conceição da Feira. Tá ligadinha também, né, Lil? Deus abençoe, obrigado pela audiência. Muita gente interagindo aqui, mandando mensagem pra gente. Você pode participar conosco, vai interagindo aí através do nosso WhatsApp, que a gente vai mandar aquele alô bem especial pra você. Bom dia de paz pro Marivaldo, em Feira de Santana. Tá na sintonia Vox também, Deus abençoe, Marivaldo. Sérgio do Táxi, em Cruz das Almas, tá ligadinho com a gente também. Deus abençoe, Sérgio do Táxi. Pastor Augusto Amaral, acho que ele tá em Dias Dávila, né? Ele mandou mensagem aqui, mandando abraço para os irmãos de Muritiba, irmã Clarice, irmão Noca, irmã Lucinha, irmã Lourdes do Violão, irmã Mari, irmão Eduardo Guedes, irmão Nivaldo, presbítero Adson, Antônio Ferreira, diácono Juraci, presbítero Keno, pastor Selemias, e em especial Augusto Amaral tá mandando aqui um alô para a irmã Gleide. Olha, bênção pura, Deus abençoe. Mandando alô para o sogro, irmão Climério, e para a sogra, irmã Nice, diz que é o casal top, né? Todo mundo ligadinho na Vox, Deus abençoe, pastor Augusto Amaral, acho que ele tem Dias Dávila, aí sempre ouvindo a programação Vox, mandando esse alô especial aos irmãos em Muritiba. 9h52, chegando mais uma super indicação, Gercinho, deixa eu adorar.

0: tá aí pra você, o som do Jessinho, Deixa Eu Adorar. Adore, exalte ao nome do Senhor Jesus. Linda canção pra você aqui no nosso programa. Vamos dar uma pausa bem rápida aqui pro intervalo. Daqui a pouquinho eu volto, viu? Trazendo muito mais pra você.
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volta, que maravilha. Vox FM 105.9, a rádio do bem, a rádio que tem uma programação pra toda a família. E como é que você tá? Tá tudo bem? Tá tranquilo? Ótimo final de semana pra você, viu? Obrigada pela companhia maravilhosa. E nós estamos aqui até às 11, agradecendo a Deus por tudo, trazendo as mais lindas canções que falam do amor de Deus. 10 horas agora, 8 minutinhos, 10 e 8. Vou te fazer um convite especial. Olha aí, coloca na sua agenda. Do dia 25 a 27 de setembro vai acontecer o Seminário para Casais ADECAL. 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Aê! 10 horas agora, mais 10 minutos, chegando mais uma indicação. O Isaac Marins é bem melhor.

0: Deus. Linda canção, foi indicação musical passando por aqui. Agora às 10 horas e mais 19 minutos, 10h19. Vamos para mais um bloco de participações, porque aqui tem glória toda hora.
1: Bom dia!
0: Muito bom dia pra você que tá viajando, nos dando uma carona. Um abraço especial à turminha que tá trabalhando, tá no comércio, tá ligada com a gente também. Deus abençoe. Excelente dia pra vocês. Quem tá ouvindo a gente é o Ney, ele tá lá em Feira de Santana.
2: Bom dia, Mônica Costa. Sou Ney de Feira de Santana.
0: Bom dia, Ney.
2: No programa. Se adebe em você.
0: Olha aí, maravilha.
2: Sou
0: Ney
2: de Feira de Santana e gostaria de ouvir uma música de Daniel e Samuel, Saudade de Tereza. E eu gostaria que você mandasse um alô para minha mãe, Flozinha, e para meu pai, Constantino. E para todos ouvintes aqui no bairro da Gabriela. Que Deus abençoe, Mônica.
0: Amém, Deus abençoe o Ney. Ele tá lá em Feira de Santana, mas tá acompanhando a programação Vox. Um ótimo dia para você, Ney.
3: Bom dia, paz do
0: Bom
3: Senhor,
0: dia, querida, paz.
3: Deus abençoe o nosso dia.
0: Amém, Deus te abençoe,
3: irmã,
0: também,
3: eu
0: viu?
3: Eu gostaria de ouvir o louvor de Juliane
0: Sim.
3: Souza. Amém, irmã?
0: Pronto, toco pra você, viu?
3: Quem é esse?
0: Já a gente toca.
3: E eu ofereço para todos os ouvintes de A a Z. Aqui é Jó de Candeias. Viu?
0: Pronto, Jó. Toco já, minha querida. Um abraço pra você, a turma de Candeias na Sintonia Vox.
4: Eis que vem, você demora. Guarda o que tem para que ninguém tome a sua coroa. Livro escatológico, Apocalipse, capítulo 3, verso de número 11. A paz chegou de Mônica. Deus abençoe a programação da Rádio Vox. Gostaria de ouvir o louvor que tem por título. Igreja, está chegando a hora. Gostaria de oferecer a todos que estão na escuta da programação. Minha esposa Marinalva também. Minha filha Késia. Meu cunhado Gilberto em Feira de Santana. Todos aqui na cidade de Santa Estevense. E todas as pessoas que estão também na cidade de Salvador. Deus abençoe. Que o Eterno nos dê um dia abençoado. Sextou, irmã.
0: Amém, meu irmão. Deus abençoe Val em Santo Estevão. Pois é, sextou, viu? Ótimo final de semana pra você.
5: Bom dia, Moniquinha. Graças a
0: Deus. Bom dia, minha irmã. Paz.
5: Fala, irmã Antônia, do bairro Santana, em Moniquinha.
0: Olha aí, maravilha.
5: Passando nesta manhã de sexta-feira, para parabenizar nosso irmão e amigo Manuel do Táxis. Que o Senhor continue abençoando, que ele continue sendo esse irmão, toda sorte
0: Amém.
5: De bênção.
0: Amém, tá completando de novo amanhã.
5: Para o nosso irmão Manuel. Oi, quero também desejar a paz do Senhor para a senhora, para o irmão Gesiel.
0: Obrigada, querida.
5: Paulinho Pintor.
0: Deus abençoe.
5: Terceiro H. Todos os irmãos em Cristo Jesus. E o louvor que eu ofereço para meu irmão Manuel, não deixe de tocar não, que eu sei que ele está na escuta.
0: Já toquei.
5: E você é especial, com Daniel e Samuel.
0: Já toquei.
5: Lindo dia, Moniquinha. Meu som está no 12. Carimba, que é top, irmão Manuel.
0: Carimbando,
5: meu
0: viu? Som tá no 12. Deus abençoe. Ótimo dia, irmã Antônia do bairro Santana. Ligadinha aí na programação Vox, coisa boa.
6: Eu te guarde, te proteja.
0: Amém, querida.
6: Um bom fim de semana, Mônica. Para você toda a equipe aí, viu? Vou pra você tocar uma música aí, Mônica, da saudosa Fabiana Anastácio, viu, minha linda? Quero parabenizar também meu irmão, que chama o presbítero daqui da minha igreja, Eduardo Sacramento, que completou a idade nova ontem, viu?
0: Pronto.
6: Fica com Deus.
0: Deus abençoe, ótimo dia aí. Um abraço pra querida Carmelita em São Gonçalo dos Campos, para o presbítero que completou a idade nova ontem, né? Deus abençoe.
7: Bom dia, Mônica Costa.
0: Bom dia,
7: paz,
0: querida,
7: Senhor,
0: paz.
7: Mônica, manda os parabéns para a Iodete Teixeira, que
0: está
7: aniversariando
0: hoje. Vou mandar
7: hoje.
0: Sim, no capricho, viu?
7: Mandei um bom
0: viu?
7: Dia para a Dete, para a Valneide, para a Detinha da UFRB, para a Lilica.
0: Sim.
7: Para todas as irmãs.
0: Pronto, vou deixar esse abraço especial para todo mundo.
7: E Mônica, coloca aquele louvor, Vado de Lhe Apesar. E o hino da harpa, se for possível, tu coloca aquele, o 403, agradecendo a Deus por mais um dia, que Deus abençoe todos os ouvintes, todos que fazem a programação, que é Marilza de Cruz das Almas, um bom dia.
0: Amém, minha querida, bom dia de paz pra você, Marilza de Cruz das Almas, ela tá parabenizando e o Dete Teixeira, vamos mandar esses parabéns?
8: Parabéns, parabéns, parabéns pra você.
0: Parabéns para a Iudete Teixeira, em Cruz das Almas, completando mais um ano de vida. Deus abençoe, querida. Paz, saúde, alegrias, viu? Um abraço forte para você. Quem te parabeniza é Marilza de Cruz das Almas. E nós aqui da Vox também vamos deixando esse abração especial para você. Deus te abençoe, minha querida. 10h24, já já tem as nossas dicas. Chegando mais uma indicação. Juliane Souza, quem é esse?

0: linda canção pra você, tá aí o som da Juliane Souza. Quem é esse? 10 horas agora, 32 minutinhos. Tá na hora, hein, das nossas dicas de saúde.
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0: Vamos lá, então, conferir as dicas de hoje? Vou falar pra você sobre os benefícios da salsa, ou salsinha, né, como ela é mais conhecida. A salsa é uma planta medicinal. Ela tem propriedades diurética, antioxidante, antibacteriana, antidiabética, imunomoduladora e nefroprotetora. Você sabia? Pois é. Devido aí aos seus principais componentes ativos, como flavonoides, miricicina, apigenina, apiol, alfa-pineno e beta-pineno, né? Além de conter vitamina C e também carotenos. A salsa, ela pode ser utilizada aí no tratamento de doenças renais, como infecções urinárias, pedra nos rins, também para pressão alta, né? Porque tem propriedade diurética. As folhas, sementes e raízes da salsinha são utilizadas aí de diversas formas e ela é muito fácil de ser encontrada na forma fresca ou desidratada. Vamos para os principais benefícios. Como eu já falei, combate aí as infecções urinárias, porque tem ação antimicrobiana e o diurética, né? Então, ela ajuda a prevenir aí o surgimento de infecções urinárias recorrentes. Fortalece o sistema imunológico, rica em vitamina C, em zinco, vitamina A. Então, ela tem esse benefício também. Ajuda a controlar a diabetes, além de proteger o fígado em pessoas com diabetes, uma vez que possui ação antioxidante. Melhora a pressão arterial e combate a retenção de líquidos. A salsinha é rica em potássio, viu? Mineral que favorece a excreção de sódio através da urina. Previne e combate anemia. É rica em ferro e ácido fólico. Promove também a saúde da visão. A salsinha é rica em carotenoides. Cuida da saúde da pele. Tem luteína, que é um tipo de carotenoide que possui ação antioxidante e que ajuda a diminuir o dano oxidativo nas camadas superiores da pele. Previne o aparecimento de pedra nos rins. Diminui aí o risco de câncer e outras doenças crônicas. Reduz o risco de doenças cardíacas. Melhora a digestão. Promove a saúde dos ossos. A salsinha é rica em vitamina K. Essa vitamina, né, ela favorece a formação óssea devido à atividade de osteoblastos. Além disso, também é responsável por ativar algumas proteínas que aumentam a densidade óssea, que estimulam uma maior fixação de cálcio nos ossos e nos dentes, prevenindo, consequentemente, a osteoporose. Então, esses são os principais benefícios da salsa, ou salsinha, né, como ela é mais conhecida. São os principais benefícios para a nossa saúde. Essas foram as dicas de hoje. Nosso quadro de volta segunda-feira, no mesmo horário, aqui na programação Vox.
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0: 10h35.

0: Simone Fernandes, é tempo de cantar. 10 horas 44 minutos, 10h44, excelente dia para você.
1: Bom dia, minha irmã Mônica Costa, que fala aqui, a Jaqueline Moreira, estou aqui ligadinha.
0: Obrigada, Jaque.
1: Para a mãe Maria das Neves Sena, para o irmão Rick, que é caminhoneiro, obreiro da Caminho Adesivo, está ligadinho.
0: Deus abençoe.
1: A irmã Zene de Vazedo, a irmã Gal, aqui da Segunda Travessa Marieta Martins. E peço um hino para todos meus irmãos de A a Z, um hino de Jota Neto.
0: Deus abençoe, querida Jaqueline, Santo Antônio de Jesus, um ótimo dia para você, minha irmã, tá aí ligadinha com a gente.
2: Bom dia, Mônica.
0: Bom dia, querida.
2: Mônica, aqui é Zilda Incluso. Ô, Mônica,
0: oi,
2: se for possível, passe para mim o hino que fala, se eu não te ouvir,
0: Sara Farias,
2: que oferecer.
0: Toco para você, pra minha querida.
2: Os irmãos da igreja, Assembleia de Deus aqui do Incluso, para minhas filhas, de Jeane Aline, meus netos, e para Góis, lá do Furtado. E para você também, Mônica. Que Jesus te abençoe sempre. Que Jesus esteja sempre no seu caminho e dê um bom dia.
0: Amém, querida. Deus abençoe Zildo Incruz, governador Mangabeira. Bom dia de paz pro Lázaro, em Barueri, São Paulo, mandando alusão para toda a turma que tá ligada com a gente. Silvia tá em Conceição da Feira, tá ligadinha com a gente também. Deus abençoe, viu, Silvia? Genival, em Cruz nas Almas, mandando a paz do Senhor para todos os ouvintes, mandando alô também para irmã Raimunda e para Lio na Pumba. Deus abençoe a turma de Cruz nas Almas. Juscelia, do bairro Santana, tá ligadinha, pediu a canção de Shirley Carvalhais, Vendavais. Missionária Graciete, Sapeaçu, tá ligadinha também.
3: Glória, louvado, exaltado seja Deus. A paz do Senhor, Mônica, a paz do Senhor a todos.
0: Paz, minha irmã.
3: Bendito seja o nome do Senhor, Mônica. Passa aí um louvor da Arpa Cristã. 576. Quem permite oração, quem venha se entregar todos os nossos problemas na mão do Senhor, confiar e esperar em Deus, com paciência, como falar no Salmo.
0: Deus abençoe a missionária Graciete em Sapeaçu. Bom dia de paz ao pastor Saul em Conceição do Jacuípe, tá ligado conosco também.
4: Um monte capaz, Senhor. Quero pedir, a irmã Nene Sonsal dos Campos, quero pedir o louvor nesta manhã, tempo de cantar com a Eliane Fernandes.
0: Pronto, atendemos a indicação, tá aí a Nena de São Gonçalo dos Campos ouvindo a gente. Dona Eide tá em Cruz das Almas, Deus abençoe Dona Eide, ligadinha na programação Vox. Rony do Jaqueirão Sapeaçu, parabenizando o Dete Teixeira, que está completando a idade nova. Deus abençoe, viu, Dete? Muita paz, saúde e alegria sempre. Parabéns!
5: Parabéns, parabéns, parabéns pra você.
0: Parabéns pra o Dete Teixeira e pra todos os aniversariantes do dia de hoje.
6: Bom dia, Mônica, tô ligada. Passa qualquer louvor pra mim, viu? Que dê um bom dia hoje, amanhã e sim.
0: Amém, querida. Deus abençoe a Liana, de Conceição da Feira, tá ligadinha conosco. Quem mais aqui ouvindo a gente? Edna, de Cruz das Almas. Pediu uma canção de Jota Neto, mandando alô para a sogra Cleonice, da Igreja Decal da Coplan, para os irmãos da Assembleia de Deus Madureira, para a Sandra do Araçá, para a Andressa e para toda a família, né? Para as cunhadas Ivonice e missionária Célia. Deus abençoe, Edna, de Cruz nas Almas. Deus abençoe a querida Flor, no Paraguai, Muritiba. Dona Gal, na Rua do Gravatá, aqui em Muritiba também. Deus abençoe, viu, Dona Gal? Um beijo grande para a senhora. Deus abençoe a cada dia mais e mais. Irmã Conceição, na Sapucaia. Nilda, em São Felipe. Um ótimo dia, Deus abençoe. O Adson Faleta aí, tá sempre ligado na programação Vox. Obrigada pela audiência. Pessoal de Tanque Senzala 2, em Oliveira dos Campinhos. Davi, em Conceição do Almeida. Deus abençoe, viu, Davi? Ótimo dia, obrigado pela audiência. Maísa, em Muritiba, tá ouvindo a gente. Irmão Francisco, de Terra Dura, humilde, está na sintonia Vox também. Ana, da Boa Vista, São Caetano. Obrigada pela audiência, viu, Ana? Deus abençoe. Detinha, em Cruz das Almas. Um ótimo dia. Irmão José, tá em Sapeaçu, na sintonia Vox. E presbítero Israel Bispo, em Castro Alves. 10h48. Vamos trazendo aqui o hino da Arpa Cristã. Pois é, a gente sempre traz aí as indicações musicais do hino da Arpa Cristã. E vamos lá com a indicação, hoje é o hino 370, né? Várias pessoas pediram esse hino hoje, é o hino mais grato a ti.
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0: aí você ouviu o som de Maria Massal, Me Alegrarei. Vou ficando por aqui, viu? Muito obrigada pela companhia, pela audiência. Um abraço aí, querida Edna, em São Gonçalo dos Campos, está na sintonia. Ficamos devendo algumas indicações musicais. Infelizmente não deu tempo, tá bom? Fica pro próximo programa. Um ótimo final de semana pra você. A gente se encontra segunda-feira em mais uma edição do nosso CEADEB. Você continua aí na sintonia da Vox. Aí o programa Pastor Responde com o Pastor Márcio Braga.
1: Hora certa.
0: Vox FM 10:55.
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2: A paz do Senhor, meus irmãos. Aqui quem nos fala é o Pastor Márcio Braga. Estamos de volta no programa O Pastor Responde, programa que é patrocinado pela CEDEB Comunicação, aqui através da Rádio do Bem, a Rádio Vox, a rádio que é bênção no seu lar. Deus seja louvado pela sua vida, Deus seja louvado pela sua história, Deus seja louvado pela sua casa, pela sua família. Estamos mais uma vez aqui agradecendo a Deus por termos o privilégio de estarmos falando sobre a palavra de Deus para os seus corações. E nesse dia de hoje, queremos mandar um abraço para todos os irmãos das igrejas neopentecostais, igrejas batistas, igrejas que estão com um novo começo. Muitas igrejas estão iniciando uma nova fase nos seus ministérios. E eu quero bem dizer a Deus por cada um que em Cristo Jesus, de fato e de direito, tem recebido um direcionamento de Deus para a sua chamada, para o seu propósito e para aquilo que Deus quer que aconteça através da sua vida e através do seu ministério. Deus seja louvado, porque esta é a missão da igreja, levar a mensagem da palavra de Deus para todos aqueles que carecem, que precisam e que têm com toda a certeza o dever, o direito de fazer em Cristo a sua obra. Eu quero mandar um abraço para o povo da cidade de Jacobina, o povo de Jacobina, os jacobinenses, aonde está aí a Rádio Jaraguá FM, a 94.5. Jaraguá FM, que tem por diretor o pastor Jairo Ribeiro, um amigo que tem sido um canal de bênção nesta cidade e também pastoreando igrejas aí neste campo abençoado, onde hoje se encontra o pastor Ademilson, um grande homem de Deus, que substituiu aí o pastor Cláudio Miro Pereira, que agora está também na cidade de Cruz das Almas. Deus abençoe, em nome de Jesus Cristo, a esta abençoada cidade. Deus também abençoe e seja com vocês que estão aí na linda cidade de Muritiba. Cidade de Muritiba. E aí eu quero abraçar o pastor desta abençoada cidade, que Deus venha continuar guardando, abençoando, protegendo, livrando de todo o mal e fazendo prosperar continuamente o seu caminho. Deus abençoe também a todas as cidades aí da região da 101. Deus abençoe a você que está aí na 101. Deus seja louvado pela sua vida. A você que está nas ilhas, nós sempre mandamos um alô para vocês que estão nas ilhas, Ilha de Maré, Ilha de Vera Cruz, Ilha de Berlinque, região de Bom Despacho. Deus abençoe aí o povo de Salinas, o povo de Salinas das Margaridas, o povo de Conceição, Morro de São Paulo, né? Deus abençoe aos irmãos de Taparica. É muito bom saber que nós temos uma boa audiência também nessa região. Mandar um abraço aqui também para o povo da nossa querida capital, Salvador. E aí todos se sintam abraçados, né, pela Rádio Vox, pelo nosso pastor e presidente, pastor Valdomiro Pereira, âncora desta programação e presidente da CEADEB na Bahia, e presidente da Assembleia de Deus em Salvador. Aí eu agradeço a Deus por você também aí de Lauro de Freitas, Vila de Abrantes e aqui a nossa região do litoral norte, não deixando de abraçar a igreja a qual estou pastor aqui em Arembepe, que é parte do município de Camaçari. E falando Camaçari, não podemos deixar de mandar um abraço para o nosso pastor Cleudson Carlos, que é um dos diretores da nossa convenção. E aí a gente já vai mandando para os restantes dos diretores, não é? Ao pastor Francisco Pereira, que está aí em Juazeiro. Deus abençoe. Ao pastor Davi Boa Sorte, que está em Vitória da Conquista, ao pastor Carlito Fiel, que está em Itabuna, Deus abençoe, ao pastor Eliude Soares, que está ali em Gandu, Deus seja louvado pela vida de cada um dos nossos diretores. E o pastor José Cruz, que está aqui em Feira de Santana, na Princesinha do Nordeste. Deus abençoe a cada um de vocês, também parabenizando a todos os presbíteros que passaram aí agora pelo curso, né, para evangelista, os presbíteros que foram indicados a evangelista e estiveram agora, né, nesse curso abençoado aqui na nossa convenção. Parabéns, que vocês possam ir até o final, sendo aí de forma muito especial a vossa condução e, é claro, né, vigiando, orando para cumprir todo o propósito que Deus tem nas vossas vidas. Meus irmãos, eu quero agradecer a Deus, pois tivemos uma semana de festas abençoadas aqui no campo de Arembepe, onde completamos 44 anos de Igreja Assembleia de Deus em Arembepe e completamos 15 anos de emancipação. E aí foi uma festa muito linda, uma festa muito abençoada, aonde Deus usou seus servos. Estivemos com a presença do pastor Israel Brasil e o Jota Araújo no primeiro dia. Tivemos com a presença da nossa irmã Michele e a irmã Talita pela manhã de uma quarta-feira. Tivemos a presença da pregadora e missionária Itila Graziella e a nossa irmã Kailane, também à noite. Tivemos a presença do pastor Jailson Barbosa e da missionária e cantora, sua esposa, nossa irmã Aline Brandão. Tivemos a presença do pastor presidente de Pé de Serra, pastor Fernandilson Mascarenhas, ele que foi muito usado, e o cantor Adailton Reis. Tivemos a presença do pastor Manassés Araújo, que também foi muito usado por Deus, coisa maravilhosa. Deus seja louvado pela vida do nosso nobre pastor Manassés. Tivemos também a presença do pastor Albert Amador, que estivera conosco, uma mensagem muito poderosa sobre as filhas de Zelofiade. E tivemos a presença do pastor e pregador Antônio Santos. É muito, muito bom, fez ali o fechamento da festividade. Deus seja louvado pela sua vida, você que está conosco aqui. Como sempre, temos uma mensagem de Deus para o seu coração nesse dia de hoje, e é muita coisa boa, e eu espero em Deus que você possa receber esta mensagem poderosa vinda da parte de Deus. E o que eu quero falar hoje é sobre missão. Isso mesmo, eu quero falar sobre a obra missionária, a obra de Deus, o ser enviado, o cumprir o ID. Você que está me ouvindo nesta manhã, espero que você possa prestar atenção. Eu sei que muitos irmãos e irmãs estão ouvindo a programação, mas estão trabalhando, arrumando a casa, arrumando o menino para a escola, arrumando as coisas para sair ou já saiu para o serviço. Mas se você está com o rádio ligado ou o aplicativo do celular acompanhando, você também poderá ouvir esta mensagem de Deus. O texto de hoje é Marcos capítulo 16 e o verso 14 a seguir, aonde nos diz a Bíblia: finalmente apareceu aos 11, estando eles assentados juntamente, e lançou-lhes em rosto a sua incredulidade e dureza de coração, por não haverem crido nos que tinham visto já ressuscitado. E disse-lhes: ide por todo mundo, pregai o evangelho a toda criatura. Quem crer e for batizado será salvo, mas quem não crer será condenado. E estes sinais seguirão aos que creem: em meu nome expulsarão demônios, falarão novas línguas, pegarão nas serpentes, e se beberdes ou beberem alguma coisa mortífera, não lhes fará dano algum. E imporão as mãos sobre os enfermos e os curarão. Jesus, ao ter dito tudo isso, depois de lhes ter falado, foi recebido no céu e assentou-se à direita de Deus. E eles, tendo partido, pregaram por todas as partes, cooperando com eles o Senhor e confirmando a palavra com sinais que se seguiram. Amém. Maravilha. Manda um abraço para a nossa nobre irmã Mônica Costa, ela que nos antecedeu aqui com o programa abençoado, Seadeb e você. Deus abençoe. Mônica Costa, bênção de Deus. A Bíblia, irmãos, ela nos orienta, ela nos direciona a fazermos o ide, a cumprirmos o ide do Senhor Jesus. E nós precisamos estarmos muito, muito atentos a essa observação bíblica. O envio que a Bíblia nos mostra aqui é uma ordenança: ide por todo o mundo. A primeira coisa que eu quero né, falar aqui com os irmãos, é que quem deu a ordem para fazermos missão, para pregarmos o evangelho, foi Jesus. Existe um ditado popular que diz o seguinte: manda quem pode, obedece quem tem juízo. Jesus Cristo, ele não é um ditador. A ordem não é uma ordem onde alguém não possa dizer não. Se ele deu a ordem e alguém quiser dizer não, pode dizer não. Por quê? Porque nós servimos a Deus de forma voluntária e pelo reconhecimento daquilo que Ele é e daquilo que Ele fez por nós. No entanto, a partir do momento que você se torna um servo de Deus e, como disse o apóstolo Paulo, não mais vivo eu, mas Cristo vive em mim, a sua vida agora está entregue a Deus. E se está entregue a Deus, Deus quer a sua vida na sua obra, na obra de Deus. Quando um pastor manda você ir pregar em um local, quando um pastor lhe convida para pregar em um local, quando a igreja marca um evangelismo na praça, quando o grupo é chamado para levar um louvor em uma igreja, quando um obreiro, um auxiliar, é enviado pela lista de cultos para dirigir um trabalho, para levar uma mensagem em uma das congregações, você precisa entender que nesta hora você está cumprindo o ID que Jesus estabeleceu. Isso mesmo. Se você ficar olhando o pastor, se você ficar olhando o ministério, se você ficar olhando o departamento, você pode ignorar, abrir mão e até mesmo negar cumprir essa ordenança. Por quê? Porque às vezes as pessoas que nos mandam fazer as coisas, ou nos pedem para fazer as coisas, ou nos orientam para fazer as coisas, são pessoas que têm falhas. E aí o que que acontece? Você olha para as pessoas e suas falhas e acha que por causa das falhas dela, você pode desobedecer uma ordem, um mandamento, um direcionamento de Deus. Então, eu quero que você que está me ouvindo agora guarde essa primeira verdade. Você, ao receber um convite, uma chamada, uma oportunidade para pregar ou para cantar ou para levar um estudo bíblico, fazer um seminário, não lembre, não olhe para o homem. Lembre de Deus, em Cristo Jesus, que liberou esta ordem. A segunda verdade desse texto, quando Cristo ele inicia o mandamento do ID para os discípulos, observe que ele deu o ID aos 12. Naquele momento ali não tinha a igreja como hoje nós temos. Então, como é que ele deu o ID para os 12 e todos nós temos que seguir? É porque, na verdade, os 12 naquele momento ali representava a igreja, tanto daquela época como da agora. Então, a ordem abrange a todos. Toda pessoa salva em Cristo Jesus tem a obrigação de levar a palavra. Toda pessoa salva em Cristo Jesus, toda pessoa que abraçou a fé em Cristo Jesus, tem a obrigação de levar a palavra. Isso mesmo. Você não precisa ser pastor, evangelista, pregador, você não precisa ser presbítero, diácono, você não precisa ser doutor, mestre da lei, não. Você precisa ser salvo, salvo, tá? Salvo e liberto. Em Marcos capítulo 5, quando Jesus libertou um endemoniado gadareno, a Bíblia diz que ele estava agora lúcido e vestido, com juízo e sentado. E quando Cristo entrou no barco para seguir viagem, o gadareno, o homem de Gadara, o ex-endemoniado, o ex-possesso, o ex-carregador de demônios, disse a Cristo: deixa-me ir contigo. A resposta de Jesus foi assim: não. Antes volte e conte aos teus o quão grandes coisas fez Deus por ti. E a Bíblia diz que ele voltou. Mas ele não se contentou em falar só para os da família. A Bíblia diz que ele saiu pregando nas 10 cidades de Decápolis. As 10 cidades de Decápolis significa dizer que ele levou a mensagem para 10 cidades. Ora, irmãos, esse homem tinha o que para pregar? Ele tinha curso teológico? Não. Ele conhecia de homilética? Não. Ele conhecia de paracletologia? Não. Ele conhecia de teologia? Não. Ele conhecia de apocalipse? Não. Ele conhecia de regras da hermenêutica? Não. Ele conhecia sobre armatologia, a doutrina do pecado? Não. E como foi que ele pregou? Ele pregou com testemunho de vida. Ele chegou e ele dizia: Jesus me libertou de uma legião de demônios, Jesus me perdoou, Jesus mudou minha vida, Jesus me salvou e Jesus quer fazer isso na sua vida também. Pronto. Era a mensagem dele, né? Era a mensagem dele. Essa semana nós tivemos uma linda escola bíblica dominical com o tema, né? Poder para testemunhar. Onde Deus diz para Paulo que ele deveria dar o seu testemunho. E qual era o testemunho de Paulo? O testemunho de Paulo era um testemunho que muitos, quando ouviam, queriam até matá-lo. Por quê? Porque Paulo começava o seu testemunho dizendo que ele, no passado, tinha autoridade para prender. Ele dizia que, no passado, ele perseguia esse caminho e que ele consentiu até com mortes de pessoas. E as pessoas ficavam iradas com Paulo, como é que ele fez tudo isso e agora estava ali. Pois é, testemunho de uma vida transformada. E o apóstolo dava esse testemunho. E muitas pessoas se converteram a Cristo através da vida de Paulo. Então você que está me ouvindo agora, você faz parte dessa mensagem. Você faz parte dessa missão. Seu vizinho é um campo missionário. Sua vizinha é um campo missionário. Seu colega de trabalho é um campo missionário. Sua coleguinha de escola, seu colega de faculdade é um campo missionário. Alguém já disse que aonde houver uma alma, ali haverá um campo missionário. Muitas pessoas, elas entendem que o missionário é aquele que sai do país, vai para outra nação, vai para outro estado, não é? No entanto, o missionário é aquele ou aquela que prega a palavra a quem precisa ouvir, né? Ide por todo mundo e pregai o evangelho a toda criatura. Então, aonde há alguém que possa ouvir a palavra do evangelho, aí está um campo missionário. E você, que me ouve aqui, deve lembrar sempre de que, às vezes, as pessoas estão próximas de nós, são amigos, são parentes, são vizinhos, são colegas de empresa, são até sócios de algum negócio, e a gente fala de tudo com essa pessoa, menos de Jesus. Sem contar que tem alguns de nós que têm a mentalidade equivocada de achar o seguinte: ah, não, ele está vendo que eu sou crente, então meu testemunho vai ser suficiente. Nem sempre. O seu testemunho pode abrir a porta, né? Seu testemunho pode abrir a porta do diálogo, porque a pessoa pode ver alguma coisa que aconteceu com você, ver como foi que você lidou com esta coisa e procurar saber como é que você conseguiu. E aí você vai aproveitar esse momento e vai dizer: não, Deus tem me dado o domínio próprio pelo seu Espírito Santo, porque eu sirvo a Deus e tal. E essa pessoa pode ser evangelizada pela conduta, mas é a pregação que vai levá-la ao caminho da fé. Por isso, Jesus falou para os 12, mas os 12 abrangia também a igreja no seu geral, porque ali era uma representação da igreja. Lembrando, Judas não estava naquele momento, porque Judas, infelizmente, foi tido como o traidor, o filho da perdição, e acabou morrendo por enforcamento, que, na verdade, foi um ato suicida. Então, que Deus te ajude e a mim não desampare, e que nós possamos fazer o que Jesus disse, que é o ide por todo mundo e pregai o evangelho a toda criatura. Muito bem, meus irmãos, nós estamos terminando aqui o primeiro bloco. Nós vamos dar agora um intervalo comercial e daqui a 5 minutos nós retornamos com a segunda parte desta mensagem, onde estamos falando hoje sobre o ide missionário, tá certo? E você não saia daí. Vá ali, bebo água, vejo o feijão, procure ver como é que tá os meninos, se está se arrumando direitinho, vejo o quintal, dê água para o cachorro, mas retorne aqui para que nós possamos estarmos concluindo essa mensagem no segundo bloco. Um forte abraço e até lá.
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8: A paz do Senhor, meus irmãos, estamos de volta aqui no programa O Pastor Responde, programa patrocinado pelo CEADEB Comunicações e que tem como âncora o nosso líder maior, pastor Valdomiro Pereira. Estamos aqui hoje falando sobre missão, o ID missionário. E falamos aqui no primeiro bloco, estamos agora retornando para darmos continuidade à mensagem que está baseada em Marcos 16, verso de número 14 ao verso de número 20. Jesus, quando nos deu a responsabilidade do ID, e declarou para nós que deveríamos ir e pregar o Evangelho a toda criatura, é importante lembrar nesse texto que o Evangelho não faz discriminação de pessoas. O Evangelho não faz discriminação de pessoas. O Evangelho, ele é para todos, brancos, pretos, negros, louros, morenos, mamelucos, caboclos, indianos, egípcios, nacionais, internacionais, espanhóis, coreanos, japoneses, italianos, franceses, britânicos, americanos, todos são alvos do amor de Cristo Jesus, do amor de Deus Pai, e da grande mão do Deus Eterno e do Espírito Santo. Por que eu digo isso? Porque Cristo, já no processo do ID, disse: pregai o Evangelho a toda criatura. Agora, veja que Deus, em muitos momentos, ele fez várias obras por etapas. Isso mesmo, etapas. Por exemplo, eu lhe pergunto, Deus poderia ou não poderia fazer uma obra na vida de uma pessoa a partir do todo? Sim ou não? Eu acredito que sim. Eu acredito que sim. Né? E aí é interessante que você perceba que quando Deus fez o mundo, ele não fez o mundo em um dia só. Mas ele pergunta, Deus podia? Podia. Mas ele fez em 6 dias. Ok? Quando Deus, ele trouxe Cristo à Terra para que ele viesse a trazer para nós a salvação, Cristo não poderia ter feito tudo o que fez durante um ano, poderia, mas ele levou 3 anos e meio pregando e ensinando o Evangelho. Quando Deus, ele quis construir a arca, quando Deus quis construir o tabernáculo, tudo teve suas etapas, certo? Então, quando Deus mandou Jesus aqui, Jesus também chegou pregando o Evangelho por etapa. Tanto ele como os seus discípulos. Lembre que ele disse assim, ide primeiro, presta atenção, primeiro as ovelhas perdidas da casa de Israel. Quando você lê essa expressão, você não pode lê-la entendendo que Cristo estava fazendo acepção de pessoas, entendendo que Cristo estava discriminando pessoas. Não. A questão aqui era que ele criou, né, uma etapa, deu prioridade a Israel, até mesmo porque ele disse para a mulher samaritana que ela adorava o que não sabia.

descendentes de Abraão, ou os descendentes de Ismael. Não, ele diz: ide por todo mundo e pregai o evangelho a toda criatura, tá? Quando Paulo foi chamado por Deus e Cristo encontrou ele ali no caminho que ele estava indo para Damasco, Cristo mandou uma mensagem para Ananias, dizendo que Ananias deveria ir na rua chamada direita, lá em Damasco, na casa de um certo irmão chamado Judas, porque este estava com um hóspede chamado Saulo de Tarso. Ok. No momento que Ananias ouviu o nome da pessoa, Ananias questionou, e um questionamento até justo. Mas qual foi a resposta de Deus? Olha onde eu quero chegar. Deus disse: ó, vá, porque este é para mim um vaso escolhido para levar. Aí vem minha palavra aos reis, aos gentios e ao meu povo Israel. Está escrito isso em Atos, capítulo 9. Vou abrir aqui o texto. Atos, capítulo 9, se eu não me engano, versículo 15, mas vou ler aqui porque eu quero confirmar algo aqui interessante que me veio aqui enquanto eu estava falando com os irmãos. E me veio aqui um pensamento, e eu não quero errar, então deixa eu ler, tá certo? Atos 9, ele levará a minha mensagem. Aí vem, ó: ele levará o meu nome para os gentios, aos reis e aos filhos de Israel. Então Deus começou dizendo assim, ó: Paulo vai levar a minha mensagem para os gentios, para os reis e para Israel. Veja bem, Deus mostrou aqui três etapas, tá? Etapas. Só que quando você vai ver no processo, a ordem seguiu assim: Paulo levou a mensagem para Israel. Aí teve um momento que Israel não ficou receptiva à mensagem. Paulo diz: então agora eu sacudo da terra dos meus pés e me viro para os gentios. Aí ele foi para os gentios. Olhe bem. E depois de muitos anos já lidando na obra, Paulo começou a ser direcionado para os reis. Por isso ele morre lá em Roma, né, na Itália, pelas mãos de César, né, de tal. Ele passa por Agripa, passa por Festo, né? Aí o que eu acho interessante: Paulo errou seguindo essa forma de levar a mensagem por Israel, gentios e reis, porque inverteu. Inverteu. É, inverteu. Porque os reis estavam no meio, passou a ser os gentios. Israel estava por último, passou a ser primeiro. E os gentios estavam no início, passou a ser o final. Eu queria que você entendesse o seguinte: as coisas de Deus são retas, certas e fiéis de aceitação. No entanto, os homens, eles falham, mas o plano de Deus será executado, tá? O plano de Deus, o propósito de Deus. Por que eu digo isso? Porque você vê Deus dizer gentios, reis, Israel. Era esse o plano evangelístico de Deus. É. Só que Paulo começa fazendo
o caminho inverso.

0: Israel, gentios e reis. Aí vem aquela frase que diz o seguinte: a ordem dos fatores não alterou o resultado. Então, Deus estava tanto nesta formação como na primeira formação. Às vezes as pessoas dizem: ah, mas está fazendo errado. Não, não está fazendo errado, só está fazendo diferente do que se pensou ser feito. Mas vai trazer o resultado? Vai. Vai trazer o resultado. O que eu e você precisa entender é que a gente não pode perder o propósito, tá? O propósito original, o desejo de Deus, a vontade que Ele quer que aquilo aconteça, né? Por exemplo, Deus disse para Ló: foge para o monte. Vá para o monte, né? Vá para o monte. Aí o que é que Ló disse a Deus, ao anjo? Deixa eu ir para aquela cidade ali chamada Zoar, porque ela é pequena e minha alma viverá. O que é que o anjo disse a ele? Vá. Vá. Ele foi. Chegou lá, a Bíblia diz em Gênesis 19, vou achar aqui também o texto, para ficar bem amarradinho aqui. Vou achar aqui o texto. De Gênesis 19, tem coisa que a gente fala, irmãos, que é uma inspiração que vem no momento, só que você precisa ter o respaldo direitinho do texto para você não correr risco de falar errado, né? O texto diz, vamos lá, Gênesis 19, aí vem aqui a destruição de Sodoma. Aí diz o texto: e aconteceu que, destruindo Deus as cidades, e a mulher de Ló olhou para trás, versículo 26, e tal, e olhou tal, pá, tá, sabe? Aí diz o texto, vamos ver a parte que Ló pede. E aconteceu que, destruindo Deus as cidades, Ló tirou Ló do meio da destruição, derribando aquelas cidades em que Ló habitava. E subiu Ló de Zoar. Ah, bom, é o versículo, me perdoe, é o versículo anterior. É o versículo anterior, versículo 20. E eis que. Cadê? Então disse o anjo: escapa-te pela tua vida, não te detenhas nesta campina. Não olhe para trás, foge para o monte. Essa é a quarta reivindicação, né? Direcionamento do anjo para Ló, sua esposa e as suas filhas. Primeiro direcionamento, está aqui no texto: escapa-te pela tua vida. Segundo direcionamento: não olhes para trás de ti. Terceiro: não pares na campina. E por fim: escapa para o monte. Olha só, escapa para o monte, ok? Ok. Aí o texto diz que Ló disse: eis que agora o teu servo tem achado graça aos teus olhos e engrandecestes a tua misericórdia que me fizeste para guardar a minha alma em vida, tal. Eis que agora aquela cidade está perto para fugir para lá e é pequena. Ora, para ali me escaparei. Não é pequena para que minha alma viva? E disse-lhe: eis aqui tenho te aceitado também neste negócio, para não derribar essa cidade de que falaste. Então, ou seja, a cidade de Zoar era uma cidade que também estava dentro dos pecados de Sodoma e Gomorra, mas porque era pequena, Ló achou que dava para ir para lá. Aí os anjos dizem: tá bom, eu não vou destruir essa cidade aí não, onde você quer. Apressa-te, escapa-te para ali, porque nada poderei fazer enquanto não estiveres ali chegado. Por isso, se chamou o nome da cidade Zoar. Pronto, saiu o sol sobre a terra quando Ló entrou em Zoar. Então subiu Ló, aí o texto diz no versículo... No versículo de número 29. E aconteceu que, destruindo Deus a cidade de Sodoma, as cidades da campina, Deus se lembrou de Abraão e tirou Ló do meio da destruição, derribando aquelas cidades em que Ló habitava. E subiu Ló de Zoar. Ó, ele já estava em Zoar. Só que eu disse, e subiu Ló de Zoar e habitou no monte, e as suas duas filhas com ele, porque temia habitar em Zoar e habitou numa caverna, ele e as suas duas filhas. Ó, ele não disse que a cidade era pequena, ele não disse que a cidade dava para ele viver, mas foi aonde que Deus mandou ele ir, para o monte. Aí, o plano original era o quê? Monte. A etapa terminava onde? No monte. Primeira etapa, escapa. Segunda etapa, não olhe. Terceira etapa, caminha na planície. E a quarta etapa, vá para o monte. Ele seguiu três etapas. A mulher queimou a segunda. E a quarta, ele quis criar uma outra coisa. Aí Deus permitiu, mas não mudou o plano. No final, ele acabou tendo que ir para o monte. Então, às vezes, Deus, ele dá um direcionamento para você fazer um ato evangelístico, um ato de pregação, levar uma palavra, criar um projeto para levar o evangelho, e você faz alguma coisa não exatamente como Deus falou e não do jeito que Deus lhe orientou. Agora, entenda uma coisa, Deus não vai abrir mão do projeto original. Então, o que é que pode acontecer? Você começar a ter dificuldades na região, no local, na forma, e voltar ao projeto original. Por exemplo, quer ver outra coisa? A arca. Davi quis levar a arca para casa, né? Davi quis levar a arca para casa. E aí, quando Davi quis levar a arca para casa, o que é que Davi fez? Carros. Deus permitiu? Permitiu. Mas aprovou? Não. O que é que aconteceu? O carro ia caindo para tombar, a arca ia cair. Não se sabe se cairia, né? Porque depois não caiu. E a Bíblia diz que um homem foi tocar na arca e morreu. A arca foi para onde? Na casa de Obed-Edom, que prosperou durante 3 meses. Aí Davi mandou buscar a arca dentro do projeto original e chegou em Jerusalém. Então nós vemos aí a questão da arca, nós vemos aí a questão de Ló, nós vemos a questão aí de Paulo, né? Onde houve mudanças no projeto, houve mudanças no trajeto, houve mudanças na forma, mas não houve mudança no propósito. O propósito se cumpriu, que foi levar a arca, levar a mensagem do evangelho. Então você que está envolvido com a obra de Deus, você que está envolvida com as coisas espirituais, você que está envolvida com o reino de Deus, procure fazer, se possível for, e eu creio que é, porque Deus nunca nos dá uma tarefa que não seja possível para que nós façamos, como Deus lhe orienta. Por quê? Porque se você mudar alguma coisa, saiba uma coisa, Deus não vai mudar o projeto original. O que pode acontecer é você ter dificuldades em zoar, apanhar no meio dos israelitas e o carro querer quebrar, ou cair e ainda alguém morrer, ou sofrer por sua desobediência ou mudança, não é? A outra verdade desse texto, nós já estamos aqui começando a concluir, é que Deus não nos dá uma tarefa tão sublime, tão tremenda, tão digna, tão magnífica como esta, sem que ele também nos dê autoridade para fazer. Por isso que ele disse, no momento em que nós fôssemos levar o Evangelho, no momento em que nós fôssemos levar a palavra do Evangelho, ele diz, e estes sinais seguirão aos que crerem. Em meu nome expulsarão demônios, falarão novas línguas, pegarão em serpentes, e se beberem alguma coisa mortífera, não lhes fará dano algum. E imporão as mãos sobre os enfermos e os curarão. Aqui Cristo está dizendo o seguinte, eu estou capacitando vocês a cumprirem o Ide. Eu tenho uma mensagem, na verdade acho que é um estudo bíblico, que fala sobre autorizados por Deus para fazer milagres. É, exatamente. Autorizados por Deus para fazer milagres. Aqui é uma autorização que foi dada à igreja para que esta fizesse sinais, prodígios e maravilhas. Você que está me ouvindo agora, você sabe que quando você sai para pregar o evangelho, quando você sai para levar a palavra, você sai debaixo de uma autorização de Deus. Você sai debaixo de uma autorização para fazer milagres. E por quê? Porque nós precisamos que as pessoas que vão nos ouvir comprovem que Deus é conosco. E é por isso que o versículo 20 diz, e eles, tendo partido, pregaram por todas as partes, cooperando com eles o Senhor e confirmando a palavra com os sinais que se seguiam. Amém. Pregava e via sinais. Pregava e via milagres. Pregava e Deus confirmava. Então, não, é como diz alguém, né? Não vá sem a ajuda do profissional. Nós devemos cumprir o ID com tudo que nos é dado por Cristo para a execução do ID. Se ele lhe deu poder, você vai ter que usar esse poder. Se ele lhe deu unção, você vai ter que usar essa unção. Se ele lhe deu ousadia e autoridade, você vai usar essa ousadia e essa autoridade. Por quê? Porque é para isto que ele nos chamou. Foi para isto que ele nos constituiu, né? Dispenseiros da multiforme graça, do poder do evangelho, das bênçãos que estão nos lugares celestiais. Então, você que me ouve hoje, tome posse dessa mensagem, faça bom uso da mesma, lembre-se do que foi dito hoje aqui, não precisa ser pastor, evangelista, presbítero, apóstolo, bispo, para poder levar o ID, para poder pregar a palavra. O que precisa é ser salvo, e ter um testemunho do que Deus tem feito em sua vida, Deus tem feito em sua família, Deus tem feito em sua casa. Dito isto, eu peço a Deus que Ele continue te guardando, te abençoando e nos dando uma nova oportunidade para estarmos juntos aqui no programa O Pastor Responde, através da 105.9 FM, Rádio Vox, a Rádio do Bem. Deus abençoe sua vida, Deus abençoe sua casa. Eu espero que você tenha recebido esta mensagem e não perca nada. Anote, copie, ouça de novo se for preciso, porque aqui o pastor responde. Fica na paz, fica na fé, você é capaz. Hashtag partiu.
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0: palavra de Deus no livro de São Marcos, no livro de Marcos, no capítulo 13, começando no versículo de número 32. Está escrito assim: mas daquele dia e hora ninguém sabe, nem os anjos que estão no céu, nem o Filho, senão o Pai. Olhai, vigiai e orai, porque não sabeis quando chegará o tempo. É como se um homem, partindo para fora da terra, deixasse a sua casa e desse autoridade aos seus servos, a cada um a sua obra, e mandasse ao porteiro que vigiasse. Vigiai, pois, porque não sabeis quando virá o Senhor da casa, se à tarde, se à meia-noite, se ao cantar do galo, se pela manhã, para que, vindo de improviso, não vos ache dormindo. E as coisas que vos digo, digo-as todos, vigiai. Meus amados irmãos e meus amados amigos, aqueles que um dia aceitaram a Cristo como Salvador, já têm convicção da volta gloriosa de Jesus Cristo. Jesus Cristo, o Filho de Deus, que nasceu por obra e graça do Espírito Santo, através de Maria, ele esteve durante anos aqui na terra e anunciou aos homens a necessidade do arrependimento, fundou a sua igreja aqui na terra e deixou para que os homens anunciassem a necessidade de que todos reconhecessem os seus pecados, se arrependessem dos seus pecados, aceitassem a Cristo como Salvador, porque Jesus Cristo voltará para tirar da terra aqueles que estão fazendo a sua vontade. Jesus Cristo foi crucificado para perdoar os meus pecados e os teus pecados. Jesus Cristo vai voltar para tirar os salvos da terra. E aí, meu prezado irmão e minha irmã e meus amigos, é necessário que todos os homens se afastem do pecado. É necessário que todos os homens deixem de pecar. O pecado leva à morte e à morte eterna. O pecado leva o homem à condenação eterna. O pecado tem destruído a vida de muitas pessoas. E aí, meus amados irmãos, é importante que aquele que já aceitou a Cristo como Salvador, viva para Cristo. Viva adorando ao Senhor, fazendo a vontade do Senhor. Tem muita gente que, infelizmente, estão frequentando uma igreja, mas têm esquecido de andar com Deus. Têm esquecido de ser fiel a Deus. Jesus Cristo, ao voltar para o Pai, ele disse aos seus seguidores na época que voltaria outra vez e nos levaria para ele mesmo, para que aonde ele estivesse, nós também estivesse com ele. E a cidade que Deus preparou para todos nós, a Nova Jerusalém, só vai entrar nessa cidade aqueles que estão fazendo a vontade do Senhor, aqueles que estão vivendo uma vida santa, aqueles que abandonaram o pecado. E é interessante observar, de acordo com os próprios versículos que lemos nesta oportunidade, que aqui ninguém sabe o dia nem a hora que Jesus Cristo vai voltar. E quando ele esteve aqui, inclusive, falando sobre isso, como homem, ele estava dizendo que só o Pai sabia o dia do arrebatamento dos salvos, o dia da saída da terra daqueles que fazem a vontade de Deus. Mas a própria Bíblia Sagrada também nos mostra ou nos fala sobre alguns sinais que estaria acontecendo quando se aproximasse a volta de Jesus. A multiplicação das doenças, as guerras, o levante de pai contra filho, filho contra pai, irmão contra irmão, o amor de muitos estaria se esfriando. E aí, meu amado irmão e minha amada irmã, é o que nós estamos observando. O amor esfriando. É interessante que cada pessoa que aceitou a Cristo como Salvador permaneça amando a Deus, tendo Deus em primeiro lugar na sua vida e amando o próximo como a si mesmo. Quem ama o próximo, ama a si mesmo, com certeza está aguardando a volta gloriosa de Jesus Cristo. E nós não sabemos que hora, que dia, ou o dia ou a hora que Jesus Cristo vai voltar. Aí está a necessidade de todos os homens estarem preparados. Ele pode vir pela manhã, pode vir pela tarde, pode vir à meia-noite. Nós não sabemos o dia e a hora que Jesus Cristo vai voltar. Nós temos convicção que Ele vai voltar. Imagine, meus amados irmãos, no passado, como a igreja ela foi perseguida. E quando a igreja era perseguida, ou mais perseguida, nós orávamos mais, jejuávamos mais, evangelizávamos mais, estávamos mais juntos na oração, na comunhão, no partir do pão. E, infelizmente, a gente tem observado que aquelas perseguições que tinha contra a igreja, algumas delas desapareceram, não tem mais essas perseguições. É claro que vão surgindo novas perseguições, mas também muita gente na igreja vai se acomodando. E aí muitos têm perdido o primeiro amor. E aí está, então, o grande sinal da volta de Jesus Cristo, que é o esfriamento do amor de muitas pessoas. Infelizmente, nós estamos acompanhando isto, nós estamos vendo, e meu amado irmão, minha amada irmã, não podemos facilitar. Esteja sempre na igreja, adorando a Deus. Aonde você estiver, no trabalho ou na sua casa, seja fiel a Deus. Não deixe que raiz de amargura venha brotar na sua vida para prejudicar a sua vida espiritual. A gente sabe que existem muitas dificuldades. E quantas dificuldades você tem atravessado? Às vezes até irmão se levantando contra irmão, isso tem acontecido e é bíblico, não se escandalize por isso. Você não pode se escandalizar por esses fatos. Imagine você, quando Deus fez os anjos, lá no céu, alguém se levantou contra o próprio Deus. Quando Jesus Cristo chamou os seus discípulos aqui para lhe acompanhar, teve discípulo de Jesus que traiu. Então, é importante, meu amado irmão e minha irmã, que você permaneça firme, adorando a Deus, olhando para Jesus, que é o autor e consumador da nossa fé. Não podemos facilitar, não podemos perder o contato com Deus, porque Jesus Cristo está voltando. Ore, olhe para o que está acontecendo nesses dias, vigie. É importante você estar olhando, observando o que está acontecendo, mas lendo a Bíblia para entender o que está acontecendo nos últimos dias. É importante que você esteja orando, vivendo uma vida de oração e vigiando. Tenha cuidado, observe todos os lados o que está acontecendo e com certeza você vai olhar, continuar olhando para Jesus, e se você continuar olhando para Jesus, o que está acontecendo, com certeza, não vai te atingir. Não vai fazer com que você se afaste da presença de Deus. Você vai permanecer fiel a Ele, adorando a Ele, esperando Jesus Cristo voltar para ir morar no céu com Ele. Então, meu amado irmão, minha amada irmã, vigiai. E você, meu amigo, que não tem certeza de salvação, precisa aceitar a Cristo como Salvador. O inimigo tem trabalhado muito também para confundir a mente das pessoas. Muitas religiões, muitas discussões, infelizmente também, Alguns escândalos acontecem, mas meu irmão, meu amigo e minha amiga, é importante você estar olhando para Jesus, é importante você estar olhando para os homens e para as mulheres que são fiéis a Deus, para os homens e para as mulheres que realmente têm são bons caráter, têm se conduzido de forma correta, têm sido fiéis a Deus e aos seus princípios, têm sido fiel a Deus e à sua família. É importante, então, você observar esses fatos, porque é preciso, meu amigo, aceitar a Jesus para ir morar no céu. E só Jesus é quem perdoa pecados, e só Jesus é quem leva para o céu. Então, meu amigo, visite uma igreja, aceita Jesus Cristo como Salvador. E meu amado irmão, minha amada irmã, Jesus está voltando. Continue orando, olhando para o que está acontecendo, vigiando, porque quando Jesus voltar, e nós não sabemos o dia nem a hora, mas Ele vai voltar, nós precisamos estar preparados para ir morar no céu com Ele. Amém.
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São 12 horas mais 38 minutos na Bahia, 12h38, tudo bem? Boa tarde para você. Estamos nós, eu, você e a notícia aqui na Vox FM 105.9, a Rádio do Bem. Hoje é sexta-feira, tivemos aí o horário eleitoral gratuito e estamos chegando na sequência com as informações, com os destaques, com os detalhes para você. 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Vamos às principais manchetes para esta sexta-feira. Hoje são 11 de setembro de 2026. Tudo bem? Boa tarde para você. Trabalhadores dos Correios entram em greve em todo o país a partir de hoje. Você sabia disso? Eu não sabia. Então você vai ficar sabendo aqui na Vox, a partir de agora, que os trabalhadores dos Correios vão entrar em greve ou estão em greve a partir de hoje. Você fica sabendo aqui. Futebol, os destaques do Intermunicipal, Copa Rural em São Félix, Campeonato Brasileiro, Bahia e Vitória. Tudo para você aqui na Vox. O WhatsApp da Vox. Daqui a pouquinho vamos ouvir o povo, abraçar os nossos ouvintes também. 200 quilos de maconha foram apreendidos após perseguição. Isso aconteceu na Bahia. Quem eram as vítimas? Quatro homens morreram, quatro operários morreram em um desabamento em uma obra. Construção na Bahia, construção civil da Bahia está de luto. Muito triste essa notícia, desde que ficamos sabendo ontem, em relação à construção civil na Bahia, nós ficamos muito tristes porque um galpão na cidade de Luiz Eduardo Magalhães, esse galpão ele acabou desabando e infelizmente vitimou aí quatro trabalhadores, quatro operários. E isso nos chamou muito a atenção. Quem eram os quatro homens que acabaram morrendo? Desabamento de um galpão em construção. Quinta-feira, dia 10. Tudo aconteceu ontem na cidade de Luiz Eduardo Magalhães, no interior do estado da Bahia.

José Carlos Marcelino da Silva, 25 anos. Ulisses Rodrigues, 26 anos. Sérgio Silva, 30 anos. Jackson dos Santos, 33 anos. Três vítimas morreram no local. A quarta pessoa chegou a ser socorrida, mas infelizmente morreu na UPA. Não resistiu aos ferimentos. Duas

pessoas ficaram feridas. As vítimas atuavam para a AM Reformas, empresa terceirizada que prestava serviço para a Galvani. Em nota, a empresa lamentou a morte dos colaboradores e se solidarizou com os familiares. Disse ainda que está sendo prestado toda assistência às famílias e colaborando aí com as autoridades responsáveis pelas investigações. Muito triste essa notícia. A construção civil está de luto neste final de semana com a perda aí de 4 trabalhadores que saíram de suas casas para buscar o pão de cada dia. E infelizmente, acabaram morrendo, acabaram aí com esse trágico acidente.

0: 12h45, trabalhadores dos Correios aprovaram uma greve por tempo indeterminado com adesão dos sindicatos e todos em todos os estados do país, informou aí a Federação Interestadual de Empregados de Empresa Brasileira de Correios e Telégrafos. A Assembleia, que apontou a paralisação, ocorreu aí na noite de quinta, dia 10 ontem. Segundo as informações, em nota, os Correios disseram que o plano de continuidade de negócios para reduzir os impactos da greve aos clientes. Então, está vendo ações. A Findect afirma que os principais impasses estão na negociação do plano de saúde dos funcionários. Então, a decisão das assembleias ocorre depois de sucessivas rodadas de negociação sem chegar a um denominador comum. O povo fala no programa. Rony está em Sapiaçu, Bahia.
1: Parabeniza aí Reginaldo Nascimento aí, parabeniza o Dete Teixeira aí. Dá um abraço no pastor Benedito, a diaconisa da menina, pastor Isaías, esposa Jociene. Avisa os irmãos que tem culto na Madureira hoje, 19h.
0: Valeu, Rony. Deus abençoe sua vida. Gal em Muritiba esteve aqui hoje. Boa tarde com Jesus. Missionária Nildes. Guedes, estamos ligados. O irmão Augusto também, um abraço. Joel está em Candeias.
2: Meu grande amigo Eduardo Guedes, como é que você está, meu irmão? Vai bem, a família, tudo bem com você, meu irmão? Que a graça de Deus esteja com vocês da rádio, que a paz esteja com você, meu irmão. Meu irmão, eu quero lhe agradecer que está perto de chegar a festa da congregação de Noba. Eu quero agradecer primeiramente a Deus, né, a vocês aí da Vox, ao diretor Valmir Júnior, né, que deu esse apoio para você anunciar essa festa aí da igreja, daqui da Assembleia de Deus de Pindoba. Eu só tenho, meu irmão, te agradecer porque você fez pela a família de Vovó Rosa. Eu acho que se ela estivesse aqui hoje viva, ela estava alegre, satisfeita e alegre, batendo palma, né, porque foi através dela que nós aprendeu a amar vocês de todo o coração, a família da Rádio Vox. Quero agradecer a vocês, fundo do coração. Eu não sei até hoje como agradecer os carinhos que você teve com minha mãe, você, todo mundo aí da Vox, né? Todo mundo aí. Mas que Deus abençoe a vida de cada um de vocês mais.
0: Ok. Um abraço, Joel, Deus abençoe. 12h48. Joel mandou um convite pra gente, muito especial, não foi, Joel? Convite muito especial aí da Pindoba, Assembleia de Deus da Pindoba. Bênção de Deus. Ricardo, boa tarde, Ricardo. Estou ouvindo o programa aqui em Muritiba. Forte abraço a Ricardo, também acompanhando nossa programação. A festa da Pindoba é o 53º aniversário da Assembleia de Deus Pindoba, de 15 a 21 de setembro. Começa dia 15, terça, né? E vai até dia 21, de volta para o altar. Um abraço aí a todos os organizadores, Assembleia de Deus Pindoba, dirigente, o presbítero José Roberto, presidente, pastor Claudomiro Pereira. Chegando o convite também, rapaz. Acontece no próximo domingo no Campo do Nascimento, na Curva do S, em São Félix, quarta rodada do Campeonato Rural, Copa Rural de São Félix, dia 13 de setembro, 8h30 da manhã, Ponte do Sinunga versus Subaúma e o Santo Antônio versus Tabocas. Valeu! Obrigado aí também pela lembrança. O meu amigo Firmino do Gravatá convida a todos para a Feira da Agricultura Familiar, domingo a partir das 6 da manhã, no Gravatá de São Roque, Muritiba. Realização aí dos agricultores familiares aí, os produtores e agricultores, pessoal da Agricultura Familiar do Gravatá, Prefeitura Municipal de Muritiba, Associação, enfim, um abraço especial a todos vocês. Doutor Humbergues também mandou uma mensagem importante aqui para a gente. Doutor Humbergues, o homem que estuda ortopedia e dores crônicas, ele sempre participa aqui do programa, colabora com a gente. Ele mandou aqui, Ortoprev Guedes, centro especializado em dor crônica. 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Doutor Humberto disse que vai visitar a gente na terça, 6:30 da manhã. Setembro é mês internacional da consciência da dor. Então tá aí, eu não sabia, viu? Um abraço ao Dr. Humbergues, da Ortoprev Cruz das Almas, próximo ali à antiga insinuante. 12:51, acabou o programa, né? Alô, Braz! Fala, Luiz!
3: Manda um alô para a minha família aqui em São Félix. Minha esposa Ana Lúcia, nossa criança Luiz, e também desejamos feliz aniversário para o meu mano do táxi, muito vida com saúde, Salmo 100, e para a cantora Israel, hein, a filha do presbítero Israel Bispo.
0: Valeu, Luiz. Valeu, Luiz. Antônia.
4: Que Deus nos abençoe e nos dê uma maravilhosa tarde. Passando
0: valeu.
4: Aqui para parabenizar nosso irmão e amigo. Manuel do Táxi, sorte de bênção para ele.
0: Aí eu tenho de Santo Antônio de Jesus.
4: Boa tarde.
0: Povo abençoado, eu vou-me embora, não desligue seus rádios. Vem aí o bate-papo esportivo com meu amigo Assis França. É assim mesmo, viu? Assis França é o homem do bate-papo esportivo.
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0: Vamos embora, seu França. França do bife. Vamos embora, o homem do esporte. Tá aqui aprendendo receita de bife com Leandro Mateó. Olha aí. 12:52, o filho de Tonzinho de Crispim. Eduardo, segundo o presidente Lula, em uma entrevista em emissora de TV, disse que os Correios não se atualizou com a evolução das telecomunicações e que pode fazer muito mais com a IA. A central dos Correios da Pituba já fechou, Daniel de Buritiba, infelizmente, né? E a gente fica todo mundo preocupado com os funcionários, né? O que é que vai acontecer? Então, vamos que vamos. Vamos embora, Bruninha. Bom final de semana, Bruninha. Bom final de semana, Matheus. Boa tarde, Bahia. Boa tarde, Brasil. Até segunda.

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1: Hora certa.
2: 12h54 na Bahia.
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0: horas mais um minuto.
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0: França.
1: São 13 horas mais 2 minutos e nós estamos chegando. Chegando e juntos ficaremos até as 14 horas. Vamos deixar os senhores bem informados e bem atualizados aqui pela Vox FM 105.9, a Rádio do Bem. Um projeto missionário das Igrejas Assembleias de Deus da Bahia, presidente pastor Valdomiro Pereira da Silva, a gestão e direção do pastor Edson Santos, ao lado de Léo Matel. Estou e ficarei até as 14 horas, quando chega Gesiel no seu rádio contar de Vox. Acabou de apresentar o CEADEP 2ª edição, José Eduardo Guedes. A todas e a todos, meu abraço, meu boa tarde. Hoje é sexta-feira, é o dia 11 de setembro de 2026, eu estou aqui e a temperatura entre 24 e 29 graus, porque a partir de agora...
0: Vamos conferir as principais manchetes esportivas.
1: A Série B fechada, a 26ª rodada ontem, e sábado e domingo terá muito mais. A Série A, 27ª rodada, começa hoje com partida isolada lá em Curitiba, Curitiba e Atlético Paranaense. A Série C também é destaque. A Série D sairá o seu campeão neste final de semana. O maior campeonato amador do mundo, a 5ª rodada, a bola vai rolar e com certeza a rede vai balançar. A Copa Rural de São Félix tem apoio total da Prefeitura de São Félix, também terá bola rolando final de semana. No campeonato interno da Vila Residencial, na cidade de Muritiba, terá uma partida amanhã, sábado. A Taça Libertadores e América, a bola rolou e a rede balançou. A Sul-Americana também é destaque. A Copa Paraíba começará dia 7 de novembro, apenas de 10 clubes, só 6 vão disputar. Presidenta da Federação Paraibana de Futebol, Michele Ramalho, é reeleita por unanimidade. A seleção Fábrica de Fazer Gols está embalada no Intermunicipal Tucano. Essas e muito mais aqui agora dentro do Bate-Papo Esportivo, que apenas está começando.
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2: São 13 horas mais 10 minutos, nós estamos aqui falando de futebol, falando de tudo isso e a gente está acompanhando. Eu falei outro dia aqui, sabe, Léo, a gente às vezes brinca, mas a gente brinca porque o bom humor faz parte da saúde de qualquer ser humano. Não adianta você ter mau humor, tá um pouco zangado ou zangada, tá um pouco triste, não adianta, né? Isso, pô, preocupação todo mundo tem. Eu falava em outras oportunidades aqui nessa resenha, que a Série A, a Série B, a Série C e a Série D tem muitos profissionais trabalhando, tem, além dos jogadores contratados, tem comissão técnica, tem departamento médico, tem tanta coisa. E quando um clube sai da competição, que não tem uma estrutura muito grande, vai sofrer todo mundo. E as famílias dos atletas, dos profissionais sofrem. A gente vê que, eu vou puxar logo, a Copa Paraíba, certo? A primeira presidente Michelle Ramalho foi reeleita por unanimidade, aclamação, a presidente. E eu gosto de falar as coisas com um documento em mão. A presidente da Federação Paraibana de Futebol, Michelle Ramalho, reeleita por aclamação. E os clubes que iam disputar o campeonato Copa Paraíba, é a Copa do Estado, porque lá o Souza tá fora, o Botafogo da Paraíba tá fora, tá todo mundo... Não, o Botafogo da Paraíba ainda tá na Série C, não é isso? Um bocado de gente aí fora, principalmente 13, Campinense, Nacional, Pombal, Sport de Patos, Atlético Cajazeira, Serra Branca. E aí vem Atlético, Sport, Nacional de Paz, 13, Campinense e Serra Branca. O Botafogo foi o campeão paraibano, o Souza foi o vice. Para você ter ideia, os presidentes das equipes, o presidente do Atlético, Luan Barroso, o Marcos César Araújo do Nacional, Jairo Paiva, filho, o Jairo Paiva, o Campinense William Simões e o Serra Branca Rafael Farias. E dizer a você, o Souza dispensou todo mundo. Um elenco de 26 jogadores ou 30 jogadores, dependendo da competição. Meu amigo, rescisão contratual custa caro, custa dinheiro. E aí? Porque tem jogadores que vão para outra equipe, mas a equipe também vai sair, ser dispensada. E aí? Um contrato de 3 meses e 45 dias, como é que fica? Muitos jogadores foram, jogaram o paraibano, jogaram a Série D, e alguns não voltarão mais. E aí a rescisão contratual, os acertos, é muito difícil, tá? E o Souza terá 4 competições, terá o Paraibano, a Copa do Nordeste, a Copa do Brasil e a Série D o ano que vem. São 4 competições, assim como outras e outras equipes por esse Brasil afora vão estar. Agora as contratações já chegam a partir de outubro, tá? e a Copa Paraíba só, Atlético, Sport de Patos, Nacional 13, Campinense e Serra Branca. Fica muito difícil a gente analisar o futebol com velocidade, com desprezo. Não, a gente tem que ter calma, ter tranquilidade, devagarinho, para a gente deixar o ouvinte nosso, que é tão importante, bem informado, bem atualizado. O que tem de jogadores desempregados, o que tem de família já coçando a, assim, ó, coçando o cabelo, batendo uma mão na outra. E agora, o que é que eu vou fazer? Porque o desemprego, infelizmente, é assim. Você tem um contrato com a equipe, com a empresa até tal tempo, mas tem tempo que você vai estar sem um contrato, sem um salário, sem um dinheiro, sem rescisão contratual. E aí, fazer o quê? Lamentável, o futebol está muito caro e a qualidade muito devagar. E por aí afora vai acontecendo. Nós temos diversos, foram muitas equipes na Série A, 20 equipes, 20 na Série B e 20 na Série C. A Série D foi até a 19ª rodada, a Série D já terminou, acaba no final de semana com o time do Asa de Arapiraca e Uberlândia, lá em Uberlândia, para decidir o título. Subiu os times da Série D para a Série C, tá? E aí nós vamos esperar ver o que vai acontecer. Tem muitos, muitos jogadores aí que já tá pensando, e aí, qual é o futuro? É isso? Pronto. E os presidentes não podem fazer muita coisa porque não tem dinheiro. As patrocinadoras oficiais para as competições. E quando está desempregado, vai fazer o quê? Quando é um contrato permanente, é uma história. Quando é um contrato só para competição, porque o futebol, ele está muito caro. A qualidade não está boa. Mas você disse ontem que tem muita gente que reclama de tudo. Não, eu apenas estou comentando. O torcedor é que diz: o time está fraco, o time não ganha de ninguém. Ah, o time só empatou. Ah, o time ganhou desse time que é pior do que ele. E aí a gente tem que analisar as coisas diferentes, de um caso para outro caso, tá certo? 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E a gente vai analisando as coisas. Você viu, o campeonato da Série B, a final será Uberlândia e Asa de Arapiraca. No qual Araci da Mata Fonseca no final de semana, o Asa perdeu em casa por 2-0. Você sabe o que é você fazer uma equipe para disputar uma competição, que é uma competição muito difícil financeira? Você sabe disso? Porque é muito fácil a gente estar criticando o presidente, o treinador, o jogador, a empresa patrocinadora. Tem casos e casos. Tem gente que reclama de tudo, infelizmente. Infelizmente, se ganha, reclama, se perde, reclama, se empata, reclama, se não tá na competição, reclama. Infelizmente, é assim. E agora estão dizendo que os campos de futebol tá ruim porque o verão tá chegando em todo o norte e nordeste. Olha, eu não quero ir até o fim da viagem porque é longe essa viagem de reclamações. E tem gente que reclama de tudo. reclama de tudo. Jogador não gosta que ninguém fique xingando ele, reclamando. Dirigente, presidente, treinador. Porque o treinador, quando ganha, ele é o melhor do mundo. Quando ele perde, aí é ruim. Ah, mas a gente tem direito de reclamar porque a gente paga o ingresso. Tudo bem. Ah, mas a gente é sócio. Tudo bem, eu não estou dizendo que você está errado, não. Mas tem gente que reclama de tudo. O treinador do Palmeiras, Abel. Você já viu um cara para reclamar mais do que aquele cara? Reclama demais. É o caso também de Fernando Diniz. Os caras reclamam demais. É que nem tem jogadores que reclamam de tudo. Se o juiz mostrar o cartão vermelho, reclama. Se mostrar o amarelo, reclama. Se marcar falta para ali, reclama. Tem gente que reclama de tudo. Aí não dá. É isso? Aí não dá. São 13 horas mais 18 minutos. 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Alô, Josuel da Multimais Negócios, doutor Marcelo Massa, essa turma boa, minha amiga Fai, Alexandre da Padarias, tá? Eu, Cio e Diego da Rede Encantos. Ah, turma boa aí. A gente vai procurar os amigos aí, porque nunca disseram não pra mim. Eu não posso dizer não pra eles, tá certo? Um abraço aí pra Paulinho aí na Casa Gutchau. Um abraço a vocês. E agora é com você, Léo. 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Alô, Zé Pinóquio, Josi, Tati e Besouro. 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
2: São 13 horas mais 26 minutos e a partir de agora...
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sétima rodada terá partida inicial para hoje no estádio Major Antônio Couto Pereira em Curitiba, 21 horas, Curitiba e Atlético, é o clássico paranaense Série A. Amanhã às 16 horas na Arena MRV em Belo Horizonte, Atlético Mineiro e Fluminense. Na Arena do Grêmio, 16 horas desse sábado, amanhã, Grêmio e Vasco. Na Arena Condá, Arena Condá em Chapecó do Sul, Santa Catarina, Chapecoense Internacional, amanhã, sábado, 17 horas. No Palestra Itália, o Parque Palmeiras e São Paulo, amanhã, 18h30. Amanhã no estádio Nilton Santos, Engenhão, Rio de Janeiro, 20h30, Botafogo e RB Bragantino. Amanhã na Vila Belmiro, em Santos, Santos e Cruzeiro, 21 horas. No estádio Maião, em Mirassol, domingo, 16 horas, Mirassol e Vitória. No estádio do Maracanã, 17h30, Flamengo e Corinthians. E na segunda-feira, às 20 horas, lá em Salvador, na Arena Fonte Nova, Bahia e Clube do Remo. Os seis primeiros da Série A e os seis últimos. Flamengo tem 54, Palmeiras 53, Atlético Paranaense 55, Fluminense é o quarto, 55. Claro, primeiro Flamengo 54, segundo Palmeiras 53, terceiro Atlético Paranaense 45, quarto Fluminense 45. O quinto é o Bahia com 43 e o sexto é o Cruzeiro com 42 pontos. O 15º é o Grêmio com 28, 16º Mirassol 28, 17º Vasco 25, 18º Internacional 25, 19º Remo 23 e o Bombardier de Chapecoense tem 17 pontos, a 20ª colocação.

Tendo de tudo, ontem a conclusão da rodada e a gente vai passar toda a rodada, foi a 26ª para você, né? A 27ª, França, nós tivemos jogos e aqui você fica sabendo de tudo. A 26ª rodada, 27ª, Cuiabá 3, Atlético 0, na terça-feira, dia 8, nós tivemos lá na Arena Pantanal, no estádio Heriberto Wilson, em Criciúma, Criciúma 0, Juventude 2, na Arena Santa Cruz, Ribeirão Preto, quarta-feira, Botafogo, Ribeirão Preto 1, Novo Horizontino 3. Nós tivemos no estádio Governador João Castelo, Castelão, Fortaleza, Fortaleza 1, Avaí 0. Na quarta-feira, no estádio Independência, Belo Horizonte, América 2, Náutico 1. E no estádio Germano Kluge, em Ponta Grossa, Operário Paraná de Ponta Grossa 3, CRB de Alagoas 0. Na quarta-feira, no Antônio Ascioli, em Goiânia, Atlético de Goiás 2, Ceará 1. Ontem, quinta-feira, nós tivemos no estádio 1º de maio, lá em São Bernardo, São Bernardo 1, Londrina 2, e no estádio de Uoba, lá em Goiânia, Vila Nova 2, Goiás 0, é o clássico, e na Ilha do Retiro, em Recife, nós tivemos Sport 2, Ponte Preta 0. A classificação da rodada aqui: Juventude tem 50, o Novo Horizontino tem 49, terceiro Vila Nova 47, o quarto é Fortaleza 47, o quinto é o Criciúma 47 e o sexto é o Operário de Ponta Grossa do Paraná com 43 pontos. Os últimos seis aqui você fica sabendo: Botafogo Ribeirão Preto é o 15º com 31, 16º Ceará 31, 17º Avaí 29, 18º Londrina 25, 19º América 17 e a Ponte Preta é o 20º com 10 pontos. Já foi!

segunda fase é o seguinte: nós teremos Ferroviária de Araraquara e Paysandu neste domingo, dia 13, às 16 horas. Brusque versus Internacional de Limeira neste domingo às 18h30. E amanhã nós teremos Botafogo da Paraíba e Floresta às 17 horas no estádio Governador José Américo de Almeida, Almeidão, João Pessoa. Lá em Maringá, no Paraná, nós teremos Maringá e Santa Cruz às 19h30 deste sábado. Essa é apenas a segunda rodada da segunda fase da Série D, que terá 6 jogos para cada clube.

A Série D também é destaque. Nesse domingo, às 17 horas, em Uberlândia, nós teremos Uberlândia versus Asa de Arapiraca, que sairá o campeão. Primeiro jogo, Asa 0, Uberlândia 2. A Libertadores de América, vamos ao futebol internacional. Libertadores de América fechada a primeira fase, é das quartas de finais, jogos de ida. Nós tivemos ontem Independiente del Valle 0, Flamengo 2. Agora para a semana de quinta-feira em diante começa os jogos de volta. Já tivemos também na Sul-Americana, quarta de finais, fechou ontem os jogos de ida, Cienciano 2, Montevideo City Torque 0.

O maior campeonato amador do mundo terá sua quinta rodada neste final de semana e é por aqui. Tucano versus Rodelas no estádio Arlindo Dantas em Tucano. Glória e Paulo Afonso no estádio Alonso José Pereira. Crisópolis e Araçais no José da Silva Caldas em Crisópolis. Conde Rio Real no estádio Humberto Brito. Conceição da Feira e Valente no estádio Governador Antônio Carlos Magalhães. Santa Luz versus Ixu no estádio Milton Góes. Santa Bárbara e Biritinga jogam no estádio Mário Almeida de Oliveira. Serrinha e Barrocas no Mariano Santana em Serrinha. Pé de Serra e Capim Grosso no estádio Carneirão. Miguel Calmon e Ipirá jogam no José Liberato em Miguel Calmon. Santanópolis e Anguera joga no estádio Almedão em Santanópolis. Amélia Rodrigues e Feira de Santana jogam no estádio Mário Nascimento Santos. Cachoeira recebe São Félix às 15 horas no estádio 25 de junho em Cachoeira. Cabaceiras do Paraguaçu e Conceição da Feira no estádio Antônio Martins em Cabaceiras. Pojuca e Catu no Luiziana Filho em Pojuca. Alagoinhas e Lauro de Freitas no estádio Antônio Carneiro em Alagoinhas. São Felipe e Salbara no Municipal de São Felipe. Maragogipe e Simões Filho no estádio da Glória em Maragogipe. Itatim Santo Antônio de Jesus no Municipal de Itatim. Brejões e Castro Alves no estádio Fábio Nogueira. Itiruçu e Irajuba no estádio Iagil Castilho, o Fonturão. Aurelino Leal e Ibirapitanga no estádio Raimundo Rodrigues dos Santos. E Léus e Tabuna no estádio Mário Pessoa, na cidade de Léus. Poções e Brumado no estádio Heraldo Covelo em Poções. Vitória da Conquista e Contendas no estádio Lomanto Júnior em Vitória da Conquista. Coaraci versus Barro Preto no estádio Antônio Juarez Barbosa. Catiba e Tapetinga no estádio Arthur Leite. Camacã e Tamaraju no estádio Antônio Elias Ribeiro. Teixeira de Freitas e Santa Cruz da Vitória. Esse jogo será em Tamaraju, no estádio Antônio Barbosa Teixeira.

Vila Residencial em Muritiba, nós teremos no campo alternativo da Vila Residencial em Muritiba, às 15 horas, França versus Holanda. Essa é a quarta rodada, só goleadas. Primeiro jogo no dia 1º de agosto, Brasil 7, Holanda 2. Dia 15/8, Jamaica 4, França 1. No dia 29/8, Brasil 11, Jamaica 5. E amanhã, sábado, às 15 horas, nós teremos França e Holanda. Vamos ver o que é que vai acontecer. A previsão desse campeonato final será no dia 21 de novembro. A Copa Rural de São Félix será a sua quarta rodada e é assim. No campo do Sinunga, no campo do Inácio, lá na Ponte do Sinunga, certo? Ponte do Sinunga versus Subaúma, lá no campo do Inácio. Nós teremos Santo Antônio Itabox, domingo, a quarta rodada, a partir das 8h30 da manhã. Organização Liga São Félix, Diretoria de Esporte e Prefeitura Municipal de São Félix, no esporte, na cidade, na comunidade, na saúde e no bem social. Ponte do Sinunga e Subaúma, Santo Antônio Itabocas.

E a Copa do Brasil já tem datas para as semifinais em jogos de ida e volta. Nós teremos Grêmio e Atlético Mineiro dia 1º. Nós teremos Palmeiras e Vasco também dia 1º, jogos de ida. A volta será no dia 8, Atlético Mineiro e Grêmio, Vasco e Palmeiras. E os amistosos da seleção brasileira, você já sabe que são três amistosos que a bola vai rolar e com certeza a rede vai balançar. Nós teremos jogos para você ficar tranquilinho.

O campeonato intermunicipal até a sua quarta rodada já tivemos 116 jogos, 228 gols, 1,96.55 por partidas. A máquina de fazer gols, a máquina de goleadas é a seleção de Tucano, que já fez muitos gols em 4 jogos, 23 gols. São 13 horas mais 40 minutos e a casa de fazer gols é Tucano, a seleção de Tucano, a seleção que vem ganhando e bem. E nós vamos ver que já está a primeira classificada já para a segunda fase do campeonato intermunicipal. 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Alô, Franri! 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E de placar esportivo para hoje só, e nós vamos levando a vida. Vamos levando a vida, falar de futebol, que a gente já sabe que o futebol é alegria. Não adianta reclamar de resultado, porque tem a fase boa e tem uma fase que não é tão boa. E a gente vai esperando, né? Para a semana eu vou dar aqui alguns nomes e contratações que Bahia e Vitória trouxeram, mas a gente vai falar tudo direitinho aqui para vocês, né? Mas eu quero já antecipar o aniversário de Mané do Táxi. Mané do Táxi estará aniversariando amanhã. É meu vizinho, Dona Mara, certo? Essa família maravilhosa. Dona Mara é uma figura maravilhosa. Mané é outra. Mané só tem um defeito, que é torcedor do Bahia, não é isso? Mas amanhã ele estará aniversariando! Mané. Vamos ver se ele vai me chamar para comer de um bolo de chocolate ou vai ter um bolo de dinheiro lá. Mané do Táxi, gente boa, como diz aquele rapaz, gente boa de primeira qualidade. Deixa ele lá. É um bom final de semana para você, Mané, Dona Mara, seu netinho, sua filha, todo mundo aí, tá? Dani, um abraço a você, tá? Gabriel, essa turma boa. E eu só desejo bem a todos vocês. Eu não tenho o que desejar se não for o bem, a felicidade, a alegria, tudo de bom. É isso, pessoal de Cruz das Almas, abraçados. Sapeaçu, abraçados. Conceição do Almeida, Santo Antônio de Jesus, São Felipe, Maragogipe, Castro Alves, Sapeaçu, Cabaceiros do Paraguaçu, Cruz das Almas, já falei, todo mundo gente boa, Mangabeira, Governador Mangabeira, Muritiba nem fala, essa cidade maravilhosa de um povo. E mandar um abraço especial para todo o pessoal da Zona Rural de São Félix, Cachoeira, Mangabeira, essa região toda. 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E no Dia das Crianças a gente vai fazer tudo. Ainda não foi oficializado para agendar um brinquedinho para algumas crianças. E era bom que a gente pudesse dar a todo mundo, mas a gente não pode dar.

0: é poucas casas e a gente às vezes tem certa dificuldade, não é isso? Um problema aí, Léo, que você ficou rindo aí, olhou pra... Não fique rindo não, viu, velho? Não fique rindo não, tá? Não gosto não, não gosto que ninguém fique rindo pra mim não, tá? Você fica assim com a cara, assim, olha pra mim e ri. Eu tô dizendo, era bom que a gente pudesse dar brinquedo, dar presente às crianças de todo o Brasil, mas a gente infelizmente não pode. Você tem que ter um pouco de cautela, porque nem sempre todo mundo pode doar. Mas a gente agradece aquelas pessoas. Alô, José da Multi Mais Negócio, meu amigo Dr. Marcelo Matos, todo mundo aí. Um abraço a meus amigos aí do Super Mais. Alô, Gordo, alô, Léo. Alô, Léo! Um abraço a Nil, um abraço a Ninha, um abraço a todos os caixas, um abraço a Dona Marisete, a delegada Ellen. A delegada Ellen do Super Mais, não é isso? Um abraço a você. Aonde você estiver, meu abraço, meu boa tarde. Né, Osnilton, né, Gilmaci? A delegada Ellen, tá? Um abraço. E tem um rapaz também metido a delegado aqui na rádio, não é isso? Tem um rapaz que é metido a delegado, né? Aí, aí. É. Que era metido a goleiro. Era metido a goleiro ele.
1: Reginaldo
0: Nascimento. Deixa o cara quieto, rapaz. Ele era, se ele falar, vai ter que falar. Se ele ligar, vai ter que falar. Ele era metido a delegado, não é isso? Alô, Ilha Policial. O Tenente William, um abraço ao Tenente Bahia, o Tenente Jorge, Nego de Crispim, Geraldo Moraes, Mano, Chico do Bahia, Marco da Liga, Júnior da JR, alô Oliveira aí da Padaria Oliveira, da Padaria Central, né, Oliveira é o caixa. Eu tô ouvindo você todo dia, um abraço a Tó, um abraço a vocês aí, tá certo? E a gente vamos se preparando aos pouquinhos, são 13 horas mais 45 minutos, outra coisa me chama muito a atenção. Você que é prefeito, eu não sou o dono da razão, não estou pedindo nada a ninguém, apenas eu estou direcionando. Você que é prefeita, você que é prefeito, você que é um braço forte da gestão em qualquer cidade, chama o prefeito, a prefeita, você que é vereador, que é presidente de câmara, você chega e diga assim, vem cá. Funciona o que no nosso município sobre o esporte? Eu estou falando referente a alguns municípios da Bahia. Não é todo que eu não conheço a Bahia toda. Vejo falar, mas não estou lá. Tá? E aí, a prática esportiva. Você sabe o que é a prática esportiva? O prefeito sempre lá dá uma olhada, visualidade. A prefeita sempre lá, o vereador sempre lá. A gente sabe que tem prefeitos, tem prefeitas, tem vereadores, tem personalidades que fazem isso. Mas dá mais um carinho ao esporte da sua cidade, aonde você estiver. Dá mais uma a visualidade à prática esportiva no seu município. Ah, mas você reclama que tal município não entrou no intermunicipal. Eu apenas disse, não está no campeonato intermunicipal. Se é porque vai gastar muito ou não pode gastar, aí o problema não é meu, é dos cofres do município. Mas dê uma ênfase ao esporte do seu município. Ah, mas tem um torneio assim, um torneio assado, um torneio não sei o quê. Não está se falando de assim, assado, está se falando das modalidades. O esporte tem diversas modalidades. Tem o karatê, tem a capoeira, tem tudo. Tem basquete, handebol, tem tudo. Futsal, futebol de campo, futebol de vá, tem tudo. E os campos, tá bom? A sua localidade, o campo, tá bom? Eu quero saber o que cresceu nos últimos 6 anos nas localidades da nossa região, da nossa Bahia, para a prática esportiva, tá bom? Nós sabemos, né? Alô, Jorge França, alô, Adriano Rivera. E a Prefeitura Municipal de São Félix apoia o esporte, a cultura, o social, a saúde e o bem social. E a Copa Rural tá boa demais, tá certo? São 13 horas mais 48 minutos. Outra coisa que me chama muita atenção. São muitas seleções, 58 seleções no Campeonato Intermunicipal. Vamos ver a Federação Baiana de Futebol através de Ricardo, de Thaís, Dr. Manfredo Lessa, de Marcelo, de Yuri, todo mundo aí fazendo um campeonato intermunicipal com a maioria jogadores de 23 anos abaixo, tá? 17 anos, 20, 19 anos e poucos jogadores veteranos. Para quê? Para formalizar atletas para o futuro. E a gente vai acompanhar tudo isso. Nós sabemos que Feira de Santana é uma cidade rica em esportes. Feira de Santana tem Fluminense, tem Bahia de Feira, tem o Feira Futebol Clube, só tem um na Série A do Baiano, que é o Fluminense que subiu. Tá? E a gente vai torcer que tudo aconteça o Salvador Futebol Clube subiu, né? O Barreiras começou bem, mas depois caiu. O Feira Futebol Clube caiu. E a gente vai acompanhar. Porque o futebol, eu não vou parar de dizer nunca, é muito caro. E os resultados não trazem rendimento financeiro. Os rendimentos financeiros, certo? O dinheiro que entra no caixa não dá para fazer uma grande equipe. E aí, quem tem a melhor base técnica, quem tem a equipe base, vai funcionar. E quem não tem, já foi. Não é isso? O ouvinte disse assim: Mané do Táxi vai fazer bolo de chocolate ou bolo de dinheiro? Aí é com ele, não é comigo não. Alô, Domingo do Encruz, um abraço pra você, tá certo? Eu soube que Gaguinho, você tá se recuperando de quê? Porque Gaguinho é um grande centroavante, tá? Gaguinho lá em Mangabeira. Alô, Jair Aragão, um abraço a todos os mangabeirenses maravilhosos, pessoal do Portão. Um abraço a Dona Nana no Gravatá, sua neta Ana Sofia, linda Ana Sofia, um abraço. E a todos vocês, tá certo? Aonde você estiver, sinta-se abraçados e homenageados, porque eu vou embora. Já desejo um bom fim de semana para todos e todas. Muita paz, muita alegria, muita felicidade. Léo vai continuar com vocês, um abraço. Léo, desculpe, tá terminando o programa. Boa tarde pra você, eu esqueci de dar boa tarde pra você. Cara, aqui frente a frente eu esqueci, tá bom? Mas é assim mesmo. Léo, essa figura maravilhosa, vai estar de plantão, né, Léo? Vem aí, Gesiel, que tá de vox, e eu tô indo embora. Que esse final de semana seja de paz, alegria, felicidade. Em todos os momentos da sua vida, sorri, alegria, gratidão, Deus no coração. Que o Bate-Papo Esportivo voltará segunda-feira, aqui pela Vox FM 105.9, a Rádio do Bem, um projeto missionário das Igrejas Assembleias de Deus da Bahia, presidente pastor Valdomiro Pereira da Silva, a gestão e direção do pastor Edson Santos. Vem aí, Gesiel, que tá de Vox, e eu digo assim: que a paz, a alegria, a felicidade, o amor, a consciência, a verdade, a gratidão e Deus no coração. E diga assim: você está bem? Se você está bem, eu estou bem. Mas se eu estiver bem, eu torço que você também esteja bem, tá bom? Bom final de semana, um abraço para você, Léo. E aí, Gesiel, um abraço, Gesiel. E a todas e a todos, fiquem em paz. Até segunda-feira, se Deus quiser. Boa tarde.

0: acabamos de apresentar o bate-papo esportivo que deixou você bem informado e bem atualizado. Até o nosso próximo encontro. Obrigado pela audiência. 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
0: Carimbando e dando glória na bênção, na paz de Cristo. Obrigado a você que nos acompanha a partir de agora, juntos aqui na programação da família, uma tarde de sucessos. Você estava aí na companhia do Assis França e a partir de agora vamos interagindo, contando as bênçãos, vivendo plenamente essa tarde, porque é um presente de Papai do Céu para mim e para você. Este é o projeto missionário da Assembleia de Deus na Bahia, acompanhando você 24 horas por dia, a presidência do pastor Valdomiro Pereira, coordenação Vox, pastor Arilson Santos. É a Rádio do Bem, o endereço da alegria, e aqui você faz a festa, faz a programação, conta pra mim como está a sua tarde, tudo em paz? Fim de semana chegando, hein? Todo mundo ligado aqui na Vox, e a partir de agora, você manda aí o seu WhatsApp hoje valendo áudio no ar. Bem objetivo, tá? De até 30 segundos para todo mundo participar. 71 99 16 1059. 71 99 16 1059. A tarde está muito bonita. É um presente, então aproveite bem cada momento. Vamos celebrando a vida, enfrentando os desafios desse dia e agradecendo. Rendam graças ao Senhor, pois Ele é bom. O seu amor dura para sempre. Chega para mais perto, porque aqui é o seu lugar.
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aí, adoração e adoradores, até os confins da terra, vamos adorando e é para sempre, hein? Continue com a gente. Começamos bem aqui com Paulo César Baruque, Neto Grato Sou. 2:12, já tem muita gente se juntando aqui à família Vox, mandando mensagem. É assim que se faz, viu? Fica de fora não. Eu quero ouvir sua voz hoje, quero ler aqui o seu recado, porque aqui você faz a programação. 71 99 16 1059. Muito sol na Bahia, calorzinho também. Conta para mim começar a sua tarde. Alô, Zona Rural. Alô, você no litoral da Bahia. Nas ilhas também tem gente que nos escuta, hein? Alô, você nos acompanhando aí. Vera Cruz, Itaparica. Alô, você na Ilha de Maré, Ilha dos Frades. É muita gente também aí no litoral. Então, fica de fora não. Muita gente fora da Bahia e do Brasil. O importante é fazer parte da programação Vox. 2:13, em instantes, Pastor Joel Ribeiro trazendo variedades. Hoje teremos a sua participação, claro, como sempre, hoje valendo áudio, hein? Bem objetivo. E a palavra de Deus ministrada pelo Pastor Valdomiro Pereira. O momento mais especial da programação. E hoje o Pastor Valdomiro vai trazer um tema maravilhoso sobre a alegria do Senhor. Então, continue com a gente. A casa é sua, a família é nossa. Vivendo a vontade de Deus, que é boa, perfeita.

e agradável. Em sua palavra, Deus diz: porque sou eu que conheço os planos que tenho para vocês. Planos de fazê-los prosperar, não de causar dano. Planos de dar a vocês esperança e um futuro. Os planos de Deus são perfeitos. Muitas vezes nós não entendemos o momento que estamos passando, porque Deus permite que passamos para que possamos crescer, para que possamos avançar, amadurecer durante esse processo. Os planos dele são perfeitos. E aquilo que você está passando agora é uma forma de você se fortalecer, ficar preparado, preparada para viver plenamente aquilo que Deus tem para a sua vida. Repito, a vontade dele para você, para mim, é boa, perfeita e agradável. Então, continue avançando, continue conosco, orando em todo tempo e vivendo o plano perfeito de Deus. Vox no ar 24 horas por dia, celebrando a vida e agradecendo por cada dia. Os planos de Deus são perfeitos, são maravilhosos. Abra seu coração e viva plenamente essa verdade.

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Elaine Martins, Santificação, Samuel Messias, Os Planos de Deus. E assim a gente vai aqui, vamos avançando no Tarde Vox. Que bom ter a sua companhia, hein? Alô para você que está em casa, já trabalhou de manhã, já está preparado aí para o fim de semana, né? Isso. E para quem está no trabalho, um bom serviço. É muito bom, claro, trabalhar na companhia da Vox, a Rádio do Bem. Agora 2h25. 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A cada dia, milhares de vidas sendo alcançadas através da programação Vox, com mensagens da Palavra de Deus, com lindas canções que entram em sua casa, no seu ambiente de trabalho e fazem toda a diferença, né? Valeu, você que nos acompanha. Continue participando do projeto missionário das Assembleias de Deus na Bahia. Vox FM. 2h26, vamos de clássico. Chegou a hora de viajar ao passado trazendo mais uma canção inesquecível. Vamos a 1984, de lá tem Jorge Araújo. Cicatrizes. Você se lembra desta canção? Toca no clássico também.

0: aí, você ouviu o Gerson Rufino? Eu só quero adorar. Se você também quer adorar, então continue com a gente. Vamos aqui na Rádio do Bem, louvando e adorando, ouvindo clássicos também, né? Você ouviu aí com Jorge Araújo, Cicatrizes. Agora 2h35, daqui a pouquinho tem áudios no ar. Vamos interagindo. E agora, vamos ouvir aqui o pastor Joel? Ele vai trazer variedades.
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0: Olá, pastor, seja bem-vindo, muito boa tarde. Hoje trazendo aqui a Bíblia em forma de notícias. Vamos lá, hein?
2: Muito boa tarde, José Rodrigues, para você e para toda a audiência da Rádio Vox, a Rádio do Bem. Lembrando que Vox no ar é bênção no lar. E lembrando também que cada segundo sem Jesus é uma bênção que se perde, um perigo que se corre. Trago a Bíblia em forma de notícia. Homem cai de uma cadeira e morre. Um homem identificado apenas pelo prenome de Eli teve morte instantânea ao cair de uma cadeira na qual estava sentado. Tudo aconteceu em virtude de algumas notícias desagradáveis que lhe foram transmitidas, a saber, primeiro Israel fugiu de diante dos filisteus e a arca do concerto foi capturada por eles e muito estrago decorrente do acontecimento. Para culminar, dois filhos do sacerdote Eli foram mortos, a saber, Ofni e Finéias. Eli, que era também juiz, já avançado em idade e pesado de corpo, revelam as escrituras, não resistiu ao impacto das notícias, caindo para trás e quebrando o pescoço. Tudo isso e muito mais ficou registrado no livro de 1 Samuel, capítulo 4. A Bíblia em forma de notícias pode voltar a qualquer momento. Aguarde!
0: Grande abraço aí, pastor Joel Ribeiro. Hoje trazendo a Bíblia em forma de notícia. Bom fim de semana, viu, pastor? Até segunda, se Deus permitir. 105.9 A Rádio do Bem, 2h38.

Aí, Terra Moriá, me livra de todo mal. Agora 2h41, eu tenho a sua participação? Claro que sim. Aqui você faz a programação comigo.

0: Carimbando e dando glória. Ótima tarde aí pra todo mundo. Hoje valendo o seu áudio, hein? Fica de fora não. A casa é sua, família nossa. Começo em Cruz das Almas. Tem gente lá, é? Então vamos.
1: Boa tarde, Gesiel. Aqui tá falando aqui é Dedel, aqui na cidade de Cruz das Almas. Quero aproveitar o programa aí pra que mandar um boa tarde para Presbita Milton, Presbita André, Presbita Antônio Fiuza na Pumba.
0: Sim.
1: Justo no Atlético Solar Eventos. O casal Dona Lia e seu Mio aqui na Travessa Afonso Silva Ramos e todos que estão sintonizados na 105.9, Rádio Bem, para não esquecer de ninguém. Passa uma faixa musical aí com Eliezer Rosa, Ora Mais Um Pouco, é um clássico da voz. Deus te abençoe, bom fim de semana.
0: Bom fim de semana, alô meu irmão Dedel, tá em Cruz das Almas, hein? Alô Muritiba, tem gente lá? Então vamos.
2: Boa tarde, meu irmão Eliezer Rodrigues. A paz de...
0: Paz de Cristo, minha irmã. Tudo em paz aí? Olha só, o pessoal de Muritiba, hein?
2: Sim, Jesus Cristo, tem contigo com todos. Toda nossa família, todo nosso povo de azer. Toda essa família do bem. Passando aí um bom programa, uma boa, um bom final de semana aí na paz do Senhor para todos nós. Amém, meu irmão?
0: Amém.
2: Meu irmão, bota tira boa minha aí.
0: Sim.
2: Eu só quero adorar.
0: Muito
2: você,
0: bem.
2: Minha irmã Moniquinha, todos os talentos da Rádio Bem nessa sexta-feira maravilhosa. Ô, glória. Carimba que é top, hein, Muritiba. Quem manda o Muritiba.
0: Valeu, meu irmão. Amém. Fica na paz. Alô, você em Muritiba. Essa audiência que não para de crescer, hein? 71991-6-1059. Alô aqui pra Cida, está em Castro Alves, está participando, gostando da programação. Edmundo, em Governador Mangabeira. Tudo em paz aí, meu irmão? Deus abençoe, viu? Uma excelente tarde. E tem gente aniversariando hoje que eu sei, viu? Já mandaram áudio aqui. Daqui a pouquinho coloco no ar. Então, pra você aniversariando, parabéns! Olha só. Alô, Santo Antônio de Jesus. Alô pra você, sabe onde? Tem gente em Sapiaçu? É isso? Então vamos lá, aqui ninguém fica de fora. A casa é sua, a família é nossa.
1: Boa tarde, meu irmão aí da tarde, avó, Gesiel. Dá um abraço no pastor Benedita, diaconisa Damiana.
0: Amém.
1: Pastor Isaí, a esposa Jaciane, pastor Marcos. Parabenize o Dete Teixeira aí, que tá aniversariando.
0: Valeu! Parabéns pra você e o Dete Teixeira, nossa colega, né? Ela está aniversariando hoje. Deus continue te fortalecendo, viu, Idete? Então, um dia maravilhoso para você, um dia especial. Olha só, para onde vamos? Governo.

0: Senador Mangabeira, muito bem, vamos lá.
1: Boa tarde, Gesiel, a paz do Senhor Jesus, meu irmão, estamos aqui na serralheria Sonhos de Deus trabalhando, como sempre, meu irmão, estamos aqui com o rádio ligadinho na programação, quero mandar a paz do Senhor Jesus para todos, um alô para minha esposa Georgina, meus filhos Miguel e Miriam, se for possível, meu irmão, passa um louvor para nós ouvirmos aí, Juliane Souza, a Jesus.
0: Muito bem.
1: Feliz a todos de azer, desejo a todos um ótimo final de semana. Final de semana abençoado para nós.
0: Benção, valeu.
1: Carimba, que é top, Gesiel.
0: Carimbando e dando glória. Olha só, hein. Alô, Santo Antônio de Jesus, tem gente lá? Vamos.
2: Boa tarde, meu querido mano Gesiel, a paz de Jesus Cristo para você e todos os Rádio Rocks. Boa tarde para todos os ouvintes. Você com a música aí de Kim.
0: Kim?
2: Por amor.
0: Ah, tá bom.
2: Por amor, por amor. Ofereço a todos vocês da Rádio Rocks, para todos os ouvintes. Um ótimo final de semana, mano Gesiel.
0: Valeu, alô, Joildo.
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0: Carimbando e dando glória, é isso mesmo. Eita, nós, hein? Alô, Feira de Santana! Quem está por lá é o Jerônimo. Olha só, lanchinho saudável de novo, né, meu irmão? É melancia hoje, né? Um suquinho de melancia num dia caloroso é realmente cai bem, viu? Um dia que tá fazendo calor aí, você faz um suquinho de melancia. Ou pode ser a fruta também, né? É uma benção. A fruta já é um suco, né? É, muito líquido. Valeu, é benção. A melancia é gostosa. Olha só, hein? 71996-1059. Mais uma participação, ninguém fica de fora. A casa é sua, família é nossa.
4: Irmão Gesiel, a paz do Senhor para todos os ouvintes.
0: Paz de Cristo.
4: Para Manoel do Táxi Família.
0: Sim.
4: Para Lapinha e Luciana Suzana, Dedé e Tânia Suzana, para Cruz do Nenocope.
0: Muito bem.
4: A Rosalita do Crepe, Nelita.
0: Também.
4: O Dedé Teixeira, para todos os ouvintes.
0: Todo mundo.
4: Eu gostaria que você passasse para mim, Gesiel, aquela.
0: Sim.
4: E Raquel Silva, eu não mudo.
0: Tá bom, bom, tá bom.
4: Deus abençoe, um abraço de Mônica, não esqueça.
0: Ah, não, esse não esqueço, não. Deixa que eu dou. Alô, Cruz das Almas. Para onde eu vou agora? Cadê meu GPS? Tá funcionando hoje? É muita gente, né? Até o GPS ficou perdido! Olha só, hein? 71996-1059. É muita gente participando, então o GPS não sabe para onde ir. Se pro norte, sul, leste, oeste. E você continua mandando a sua mensagem, hein? Fica de fora não! A casa é sua, a família é nossa! Interagindo aqui pelo 71996-1059. Como é bom compartilhar mais uma tarde aqui, viu? Mais um áudio chegando, vamos!
5: A glória da última casa será maior do que a primeira. Ageu capítulo 1, 2, verso de número 9.
0: Amém.
5: A paz do Senhor José Rodrigues, é Cristo nas Balsas TV. Deus abençoe a programação da Rádio Rocks. Gostaria de pedir um louvor que tem por título, vai passar com o resto do filho. Gostaria de oferecer a todos que estão na escuta da programação. Seja o José Rodrigues.
0: Sextou, meu irmão. Alô, Santo Estevão. Alô, missionário Val. Alô, minha irmã Lio, tá na pumba? Tá ligada? Bom saber! Mais um áudio chegando, vamos?
6: E para minha irmã que mora em Salvador, esse louvor para minha família, Jesus foi o melhor presente desde o dia de Jesus Maia.
0: Amém.
6: Conceição do Almeida e minha irmã que mora no Alto do Canoa.
0: Alô, Conceição do Almeida, o pessoal tá ligado lá, hein? E o GPS voltou a funcionar, foi? Rapaz, consertaram?
7: Simões Filho.
0: Ah, pronto! Simões Filho. É, tá funcionando, hein? É, muito áudio chegando e o GPS trabalhando a 1000 por hora. Alô, Simões Filho!
8: Porque eu, Senhor teu Deus, te tomo pela tua mão direita e te digo, não tem mais que eu te ajude. Pai do Senhor Jesus, meu querido irmão Gesiel,
0: oh,
8: que Deus
0: irmã,
8: continue renovando nossas forças a cada dia.
0: Amém.
8: É, Gesiel, se for possível, toca a música de Marco Aurélio. Te louvamos, viu? Jesus te abençoe.
0: Amém. Fica na paz aí, nossa ouvinte Andrelina, está em Mapele Simões, filho. Alô, Castro Alves, tem gente lá, hein?
9: Gesiel, tudo bem, mano? Aqui quem fala é o irmão Messias da cidade de Castro Alves, aqui Castro Alves com sol. entre novo, que Deus te abençoe, mandar um alô para todos os ouvintes da Vox, para você, uma benção, Mônica, Deus te abençoe, meu irmão, você é bênção, irmão. De Deus, um alô para minha esposa Justo, para o pastor Zé Brito, lá no Círculo do Meio, também para os irmãos da Igreja Batista, na Bacanã, as irmãs do Círculo de Oração da Igreja Batista, na Bacanã, para o presbítero Raulbis, previsto Paulo Roberto, Diácono Antônio Nery, Raimundo Nery, Ademar, na cidade de Castro Alves, para Bel do Leite, o Anil do Gesso, para as irmãs, para as mensageiras do Rei, também. Da Igreja Batista, da Igreja Primeira Igreja Batista, na cidade de Castro Alves, Deus te abençoe, carimbando que é top, Gesiel.
0: Carimba que é top, isso mesmo. Alô, Castro Alves, alô, Oliveira dos Campinhos, tem gente lá.
10: Carimba que é top, mano, Gesiel. Shalom, shalom.
0: Shalom, meu irmão.
10: Irmão Daniel, na barraca Deus é Fiel, Oliveira dos Campinhos.
0: Que benção.
10: Sextou na paz do Senhor, eita glória.
0: Isso.
10: Deus é fiel, sempre fiel.
0: Sempre, meu irmão.
10: Desejando a todos um final de semana abençoado, de paz, de bênção, vitória, livramentos, realizações. Muita paz para todos. Bota o louvor para nós ouvir. Novo som, acredita. Aquele abraço, mano.
0: Abraço, fica na paz. E daqui a pouquinho eu volto, hein? Já tem mais. 71996-1059.
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0: A Rádio do Bem, carimbando e dando glória. Na força do leão.
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0: encerrando mais uma hora de músicas. Ningo Vieira, Força do Leão. Tarde Vox, programação da família, uma tarde de sucessos. Continue com a gente. Daqui a pouquinho volta, hein? Na benção.
1: Hora certa.
0: Vox FM, 5 para as 3.
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tarde de paz para você, uma tarde repleta da presença de Deus. Vamos juntos aqui na programação da família, abrindo mais uma hora com Luciano Camargo, Maria Marçal. Olhos não viram. Continue mandando aí a sua mensagem, viu? Hoje valendo o seu áudio no ar. 71991-6159.

Aí, Sara Farias, se eu não te ouvir, vamos ouvindo a voz de Deus, vamos seguindo a vontade dele. Olha, não tome decisões por conta própria, coloque nas mãos do Senhor, espere a resposta dele. Vamos ouvindo a voz de Deus e vamos aqui na Vox, nessa programação diferenciada. Eu lembro que em instantes teremos aqui a palavra pastoral, o pastor Valdomiro Pereira ministrando as escrituras, hoje trazendo o tema Alegrai-vos. Isso, já já então. E hoje também vamos ter aqui a doutora Alda Veloso, uma médica em seu lar, agora às sextas-feiras também. Então, continue com a gente, Vox, a Rádio do Bem, agora 3:16. Porque o Senhor é bom, a sua misericórdia dura para sempre e a sua fidelidade se estende de geração em geração. Ele é bom o tempo todo.

Oh, glória! Oh, aleluia! Tá em Matos Nascimento! Antes com o DJ PV, Júlia Vitória, Tu És Bom. Tocando todos os ritmos e estilos. Programação, Vox, você gosta, vá compartilhando, hein? Isso, tudo que é bom a gente compartilha. Tudo que é verdadeiro. Então, compartilha Vox. Você que já baixou o aplicativo Rádios Net aí no celular, você pode compartilhar também nas redes sociais. Tem a aba de compartilhamento, você clica ali e pronto. Já manda para todo mundo, viu? Isso! Alô, Cruz das Almas, eu tenho uma excelente notícia para você em Cruz das Almas, para você em todo o Recôncavo. Vai acontecer o seminário para casais da ADECAL. Vai ser no CETEP, Alberto Torres, Cruz das Almas, de 25 a 27 de setembro. Um fim de semana maravilhoso. Começando na sexta-feira, vai ter a abertura às 19 horas, uma palestra especial. E vai até o domingo. Então, participe, um momento especial para fortalecer o amor, renovar a aliança e edificar a vida a dois. Palestrantes, pastor Rivaílson, pastor Raul Santos, pastor Chico Malaquias, pastor Evilásio Bastos também, Jane Franri, vamos louvar, vamos agradecer a Deus e aprender. Olha, vão ser palestras maravilhosas, testemunhos, coffee breaks, e almoço também. Olha que maravilha, hein? Vai ter jantar no sábado à noite? Muito bem. Então, seminário para casais na ADECAL. Um encontro preparado para você e seu cônjuge. Venha participar, você é o nosso convidado, nossa convidada. Será um tempo de aprendizado, comunhão, restauração e fortalecimento dos casamentos. 3h26, daqui a pouquinho tem mais áudios no ar. Fica de fora não, manda aí. 71991-6159. Agora trazendo mais um clássico. A cada hora, nós viajamos ao passado, vamos trazer recordações, quem sabe, experiências com Deus. Momentos inesquecíveis, chegando aqui com Kim. Por amor, no clássico da hora.

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2: O título de hoje é Guarde. Leitura bíblica, Tiago, capítulo 1, do versículo 19 ao 25. Versículo-chave: sede praticantes da palavra, e não somente ouvintes, enganando a vós mesmos. Tiago, capítulo 1, versículo 22. Estava viajando com meu marido e precisamos fazer uma escala em um país da América Latina, onde o controle de aeroporto é muito rigoroso. Antes do embarque, todas as bagagens de mão foram revistadas minuciosamente. Quando chegou nossa vez, colocamos nossas pequenas malas sobre a mesa para que fossem analisadas. O oficial abriu o zíper e, sem mexer em nada, fechou e me devolveu. Fez assim também em relação ao meu marido. Já acomodados dentro do avião, chegamos à conclusão de que a Bíblia, tanto a minha quanto a dele, que estava por cima de tudo que levávamos, de alguma forma constrangeu aquele agente, impedindo que ele revirasse os nossos pertences. Não falo isso por crer que o simples fato de portar uma Bíblia possa nos livrar de algo, como se ela fosse um amuleto místico ou de sorte. Porque alguma razão aquele homem, ao se deparar com ela, pode ter pensado que eu não oferecia risco ou que não estaria transportando nada ilegal. Mas sabemos que nem sempre é assim. Eu poderia ser realmente uma pessoa perigosa usando uma Bíblia como objeto para despistar minhas intenções. Porque a Bíblia, como livro, sendo levada de um lugar a outro, nas mãos ou numa mala, não vai produzir efeito em quem a carrega, tampouco em quem a vê. Num primeiro momento, pode até causar uma boa impressão, mas não se pode sustentar uma conduta ou obter mudança de caráter somente usando a palavra de Deus como acessório ou enfeite. É na leitura diária, na meditação, no estudo e na vivência, na prática, que iremos experimentar o poder de transformação que ela tem. Pegue sua Bíblia e segure-a bem perto do seu peito. Fique assim por alguns minutos e verá que nada aconteceu. É preciso abri-la, amá-la diariamente e cada vez mais, mergulhando nas verdades ali contidas. Guarde cada porção em sua mente, permitindo que ela revolucione sua vida e, por consequência, o mundo ao seu redor. Melhor do que levar sua Bíblia a todo lugar é levá-la dentro de você.
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3: 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A Rádio do Bem, agora 3h38, já, mais participações, hein? 71 99 16 1059.
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Você ouviu Raquel Silva, Eu Não Mudo. Eliseu Freitas, Encontro com Deus, vamos juntos, agora 3h49, valendo a sua participação.

0: Carimbando e dando glória, uma excelente tarde. Que bom, hein? Passar essa tarde aqui na sua companhia. Valeu pela escolha também, você escolheu a Rádio do Bem. Alô, Oliveira dos Campinhos, tem gente lá?
1: É, cadê o carimbo de Oliveira dos Campinhos?
0: Já foi, Gisiel. Irmã!
1: Manda um alô aí pra nós.
0: Amém.
1: Bom final de semana pra todos. E a Zê pra não esquecer de ninguém.
0: Isso.
1: É você carimbando daí, nós dando glória daqui.
0: Eita glória, meu irmão.
1: Carimba que é top, o sol tá brilhando. Eita glória.
0: Maravilha, é dádiva de Deus, hein? Vamos agradecendo. Alô, Oliveira dos Campinhos. Sol brilhando por lá. Santo Antônio de Jesus, voltei, tem mais gente, hein?
2: Boa tarde, meu irmão Josué, paz do Senhor Jesus, eleve meus olhos para os montes, de onde virá nosso socorro vem do Senhor que fez o céu e a terra.
0: Amém.
2: Quem fala aqui é Carlos Antônio Jesus Santos, Santo Antônio Jesus, se for possível, eu queria ver a música de Gerson Rufino, gratidão, que Deus continue te abençoando, você toda essa rádio aí abençoada, em nome de Jesus.
0: Valeu, mano, um abraço aí para você em Sage, bom fim de semana. Alô, São Miguel das Matas.
3: Boa tarde, Miriam Viel, a paz do Senhor. E aí, tudo bem, meu irmão?
0: Na paz.
3: Que Deus nos conceda um abençoado final de semana. É, Miriam Viel, se possível, toque aquele louvor. É, Marcos e Mateus, Daniel e Samuel, o ladrão da cruz.
0: Certo.
3: Vamos carimbando e dando glória, Miriam Viel.
0: Isso, alô Rosa, tá ligada em nossa programação também. Domingos está em Governador Mangabeira. Alô aí pra toda a turma aí das Sete Artes, hein? Trabalhando com qualidade sempre. Quem mais? Deixa eu ver. Quem vai ficar de fora? Ninguém, né? Claro que não. A família é sua. E vamos em frente aqui com você de Castro Alves. Vamos lá então, hein?
4: Boa tarde, Pai do Senhor Jesus, meu irmão, meu amigo, Gisiel Rodrigues. Tudo bem, Gisiel? Estamos numa tarde maravilhosa. Agradeço por tudo. O sol aqui tá brilhando, carimba que é top, pra Castro Alves de região.
0: Carimbando.
4: Ontem fez um friozinho, mas hoje o sol
0: foi?
4: Tá brilhando.
0: Ah, que bom.
4: Carimba que é top aí. Cadê o carimbaço? Cadê o GPS?
0: Já foi.
4: E se possível, toca o louvor aí. Na voz de Samuel Mariano, depois do culto, e se der tempo, na voz de Rosa do Nascimento, estou de pé oferecido para a irmã Laura, que é mãe do presbítero Paulo Roberto, sogra da irmã Nicinha, da Cocada, também o filho da irmã Nicinha, Felipe.
0: Ah, né? Olha só.
4: Ligado na programação.
0: Alô, Felipe.
4: E também Terezinha, irmã Ruth Manzelita, Bel do Leite, o Mário Pedreiro. É Joãozinho Pedreiro, também para as dirigentes, componentes de circulação, para minha família, o pessoal da Assembleia de Deus, Cidade Castro Alves Região.
0: Maravilha.
4: A irmã Landa, esposa Edvaldo Belo, filho Josimar, a irmã Eliane Amorim, esposa Rolina, irmã Nita, Kelly, família, também para professor Messias Cabral, Paulo Pintor, a irmã Cíntia e Tiago, tecladista. E também está ali, tem Cruz das Almas. Deus abençoe e tenha um final de semana ficando na paz.
0: Grande abraço aí para você em Castro Alves. Alô, Neide, está em Feira de Santana. Deus abençoe e fortaleça, minha irmã. Manuel do Táxi de Muritiba, aniversariante. Amanhã vai ter bolo, hein? Isso. Alô, Zenildo, está em Brejões. Mano, Deus abençoe, viu? Ontem ele participou também. Abraços aqui para o pastor Jurandir, pastor Kleber. Pro Gerdri, também aí em Brejões. Alô, Péricles, de Cachoeira. É, mandando alô aqui para o pessoal aniversariando aí também, né? Isso, alô, Neinha, em Conceição da Feira. Thelma, Fábio, Matheus. Regina, em Cruz das Almas, parabenizando também o sobrinho Emanuel, aniversariando. Claudiana está em Santo Estevão, ótima tarde. Ela que mora aí na linda cidade de Santo Estevão, né? Vende com música, oferece para a família, para os irmãos em Cristo. Valeu, Claudiana. Alô, Célia, está em Couto, Salvador? Vamos lá.
5: Paz, Senhor, meu irmão Josiel.
0: Paz, meu irmão.
5: Demorei, não foi?
0: Isso.
5: Deus continue te abençoando.
0: Amém,
5: meu irmão. Toca aí.
0: Sim.
5: Para mim, estilo, né?
0: Ah, tá.
5: Eu já pedi para tocar umas duas vezes aí.
0: Pronto.
5: Paulo e Silas na prisão.
0: Ah, tá bom. Isso.
5: O povo pede pouco.
0: Ah.
5: Eu gosto muito dele.
0: Alisson e Neide, né?
5: Abraço, meu irmão. Deus que Deus te abençoando.
0: Amém, minha irmã.
5: É Sara de Cultos. Assembleia de Alto de Cultos.
0: Alô, Salvador. Alô, Orla Ferroviária. Benção. Raíssa está em São Roque de Pirá. Oi, Gesiel, paz de Cristo. Ela tá falando de lá, né? Manda alô aqui pra mamãe Ruth, pra família, já indicou música. Pronto, valeu! Quem mais? Ninguém fica de fora. Alô, vovó Rosa. Tudo em paz aí, vó?
6: Boa tarde, Zezinho. A paz do Senhor Jesus. Como você está? Tudo bem?
0: Na benção.
6: Deus proteja.
0: Amém.
6: Tudo aqui é a vovó da Maria Preta. Manda um alô também, pessoal, aqui do povoado Maria Preta. E um alô de parabéns para minha prima em Muritiba. Ela se chama Damiana.
0: Ah, tá.
6: Ela amanhã está fazendo aniversário.
0: Parabéns.
6: E Deus abençoe. Amanhã não, domingo.
0: Ah, é domingo?
6: Você mandou o irmão Manuel do Táxi. Ela é domingo.
0: Ah, tá
6: é
0: bom.
6: É aniversário
0: então.
6: Dela, Damiana. Que Deus abençoe e proteja com muita saúde todos os aniversariantes do mês. Parabéns, parabéns.
0: Parabéns.
6: Vou tocar aí o hino.
0: Sim.
6: Da arpa número 25. Obrigado.
0: Fica na paz. Alô, aniversariantes. De hoje, de amanhã, de domingo, todo mundo aí recebendo o nosso abraço, hein? Vamos lá, então.
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0: 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Carimbando e dando glória.

0: Vox, a Rádio do Bem. Daí Thales Roberto encerrando mais uma hora de músicas. Vai passar. Vamos juntos, celebrando a vida, agradecendo a Deus e enfrentando as dificuldades de cada dia, sabendo que o Senhor é por nós. Ele está conosco hoje também. Continue conosco, viu? Daqui a pouquinho a gente volta aqui no Tarde Vox, programação da família, uma tarde de sucesso.
1: Hora certa.
0: Vox FM, um minuto para as quatro.
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0: volta aqui no Tarde Box com a história de Paulo e Silas. As cadeias caíram. Alisson e Neide. Tarde Box, programação da família. Uma tarde de sucessos.
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0: Paulo? Tu tá sentindo o que eu tô sentindo, Paulo?
1: Eu tô sentindo uma coisa muito boa aqui, Silas.
0: O chão tremeu, as paredes se moveram. Todos os presos foram soltos.
1: É?
0: Só que tem um problema, Paulo. O imperador da Roma vai nos chamar e vai...

Aí, Gerson Rufino, gratidão. Antes você ouviu Alisson e Neide, Paulo e Silas, em instantes a palavra pastoral, pastor Valdomiro Pereira ministrando as escrituras aqui na Rádio do Bem, que a cada hora traz clássicos, canções inesquecíveis. Eu vou trazer agora da década de 90, o Marco Aurélio. Te louvamos aqui no Clássico da Hora.

no livro de Lucas, no capítulo 10, versículos 17, 18 e 19 e também o 20. Está escrito assim: E voltaram os 70 com alegria, dizendo: Senhor, pelo teu nome, até os demônios se nos sujeitam. E disse-lhes: Eu vi a Satanás como o raio cair do céu. Eis que vos dou poder para pisar serpentes e escorpiões, e toda a força do inimigo, e nada vos fará dano algum. Mas não vos alegreis, porque se vos sujeitam os espíritos, alegrai-vos antes, por estar o vosso nome escrito nos céus. Amém. Meus amados irmãos e meus amados amigos, Jesus Cristo, durante a sua caminhada aqui na Terra, escolheu pessoas para realizar o trabalho de evangelismo, orar pelas pessoas, estar assim conduzindo as pessoas a se aproximarem de Deus para ir morar no céu. E me chama a atenção quando Jesus Cristo designou 70 discípulos para saírem evangelizando, o que aconteceu na caminhada daqueles homens? Eles voltaram com muita alegria. Porque, meus amados irmãos e meus amados amigos, quem serve a Deus tem motivo, sim, para viver feliz. E não foi diferente com aqueles irmãos, como também não é diferente com aqueles que servem a Deus nesses dias. Porque Deus, Ele é poderoso, Ele é maravilhoso, e Ele tem tudo que o homem precisa para viver uma vida feliz. Imagine, meus amados irmãos, numa caminhada de evangelização, aqueles discípulos puderam ver as pessoas que eram possessas serem libertas pelo poder de nosso Senhor e Salvador Jesus Cristo. E em nome de Jesus, os demônios fugiam das pessoas. Em nome de Jesus, os demônios saíam das pessoas. E as pessoas eram libertas. E os discípulos, voltando para Jesus, com muita alegria, disseram a Jesus: Olha, em teu nome, até os demônios se nos sujeitam. Ou seja, os demônios obedeciam à autoridade daqueles irmãos que estavam falando em nome de Jesus. E aí, meus amados irmãos e meus amados amigos, Jesus Cristo, então, continua conversando com os seus seguidores, com os seus discípulos, para o que estaria acontecendo durante toda a caminhada da igreja aqui na Terra. E é o que tem acontecido durante todos esses anos. Quase 2000 anos já se passaram da fundação da igreja. É claro que já se passou 2000 anos do nascimento de Cristo, mas só depois de alguns anos é que Jesus Cristo aparece pregando ou ensinando as pessoas e dizendo que tinha chegado o reino de Deus. E a igreja então foi fundada. E durante esses anos tem se confirmado o que Jesus Cristo disse aos seus seguidores concernente o que estaria acontecendo. Ele disse: Olha, eu vos dou poder para pisar serpentes, escorpiões e toda a força do inimigo, e nada vos fará dano algum. É o que tem acontecido com aqueles que servem a Deus. Deus tem dado poder, eles têm tido uma vida vitoriosa. Inclusive, quando nós falamos sobre uma vida vitoriosa, é porque, é claro, nós lutamos. E para alguém alcançar vitória, tem que lutar. Se alguém nunca lutou, se alguém nunca enfrentou dificuldade,
não pode também dizer que é vitorioso ou não tem o sabor da vitória. Mas a igreja aqui na terra, enquanto ela viver aqui, e o próprio Jesus disse: neste mundo tereis aflições, mas tenham bom ânimo, eu venci. E ainda está escrito também que nós somos mais do que vencedores em Cristo Jesus. Então nós vamos estar sempre vencendo, porque Jesus Cristo está conosco. Mas, meus amados irmãos, o que mais me alegra é que Jesus Cristo também fala com eles. Mas não vos alegreis, porque se vos sujeitam os espíritos. Alegrai-vos antes, por estar o vosso nome escrito nos céus. Esta é a grande alegria da igreja. Esta é a grande alegria daqueles que servem a Deus. Eu volto a lembrar, aqueles que servem a Deus têm uma vida aqui de vitória. Você, meu irmão, minha irmã, que está assistindo esse programa, eu tenho certeza que você tem tido uma vida de bênção. Não tem faltado na sua vida aquilo que você precisa para viver, aquilo que você precisa para a sua família, Deus tem lhe dado. E vai continuar lhe dando, mesmo que em determinado momento venha a luta e a dificuldade. Porque também está escrito que o choro pode durar uma noite, mas a alegria vem ao amanhecer. A bênção de Deus, ela está na sua vida e na vida da sua família. Mas o mais importante é o que Jesus disse aqui. É motivo para se alegrar com o pão na nossa casa? É motivo para se alegrar com um carro ou uma bicicleta que Deus nos dá? É motivo para se alegrar pela nossa família que Deus nos deu? É sim. Tudo isso é motivo de alegria. É motivo de se alegrar em ter a oportunidade de ir para a igreja adorar a Deus? É motivo de alegria. É motivo de alegria vencer o inimigo das nossas almas? É sim. Mas Jesus disse aos seus seguidores: não se alegrem só por isso. Não se alegrem só por isso. E aí eu volto a citar um versículo que eu cito sempre também, que se nós esperássemos só nesta vida, seríamos os mais miseráveis. Mas nós não esperamos só nesta vida. A nossa maior alegria é porque temos certeza que o nosso nome está escrito no céu. E foi isso que Jesus Cristo disse aos seus seguidores: ah, vocês não se alegrem só por isso aí não, mas se alegrem porque o vosso nome está escrito no céu. Meu amado irmão, minha amada irmã, eu não sei o que você tem enfrentado, mas eu sei que Deus tem te dado vitória, e a maior vitória que você precisa e que eu preciso é de morar no céu. O nosso nome está escrito lá. Jesus perdoou os meus pecados, perdoou os teus pecados. E você, meu amigo, que não tem certeza de salvação, precisa também aceitar a Cristo como teu Salvador. Só Jesus é quem perdoa pecados. Só Jesus Cristo é quem liberta o homem e a mulher. Só Jesus Cristo é quem leva para o céu. Então aproveita esse momento, aceita Jesus Cristo como teu Salvador, visite uma igreja ou participe de uma igreja, leia a Bíblia Sagrada e com certeza o Senhor vai também te levar para o céu e você vai ter uma vida eterna de paz, de alegria e de muitas felicidades. Que Deus continue te abençoando, meu irmão, minha irmã, meu amigo e minha amiga.

agora é que visite aqueles que estão enfermos e com o teu poder repreenda as enfermidades. Eu sei, Senhor, que o Senhor é poderoso para resolver todos os problemas. Pai, visite a cada um e dê vitória em tudo pelo poder do teu nome.

0: 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Estamos juntos aqui na programação da família, uma tarde de sucessos. Você ouviu a palavra pastoral, o pastor Valdomiro Pereira, ministrando as escrituras na Vox. E vou tocando a canção que você já indicou. Lembrando que daqui a pouquinho tem doutora Alda Veloso, uma médica em seu lar.
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0: Acredita! Tá em novo som, encerrando mais uma hora de músicas aqui na Vox. Antes teve Zé Marco e Adriano. Daqui a pouquinho a gente volta aqui na companhia da doutora Alda Veloso, uma médica em seu lar. Você já pode ir mandando aí a sua pergunta, tirando suas dúvidas aqui pelo 71 9916 1059.
1: Hora certa!
0: Vox FM, 3 para as 5.
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0: Alô, família Vox, alô para você que se liga aqui nessa programação que é abençoada, diferenciada e a partir de agora apresenta para você uma médica em seu lar. Muito conteúdo, doutora Alda Veloso trazendo essa programação imperdível. Não é isso, doutora?
1: É, com certeza. É a sua vez, é a sua hora, é o seu momento. Pega esse chazinho, senta na porta e começa a convidar seus amigos, suas amigas, para participarem conosco do programa mais científico da Bahia. Uma médica na sua casa, que tem o melhor sonoplasta da América do Sul, Gesiel Rodrigues, estamos juntos. É, o sucesso desse programa é graças a Gesiel. Coisa boa de Deus esse menino aí. E nós estamos com você até às 18 horas. E esse programa tem um patrocínio especial das Igrejas Evangélicas Assembleia de Deus. Assembleia de Deus, através do seu presidente, que nós amamos muito, muito especial, zeloso de boas obras, coisa boa de Deus, pastor Valdomiro Pereira Silva, um amigo na porta, um amigo em casa, coisa boa de Deus. E nós queremos lhe convidar, eu e Gesiel estamos fazendo com você um convite, para você, um convite muito especial. Para você amanhã de manhã, domingo, não, depois de amanhã, não é? Domingo pela manhã, você levar sua criança, você levar seu adolescente, você também participar da melhor escola de evangelismo da América do Sul. É a Escola Dominical das Assembleias de Deus. É completamente gratuito, você vai levar sua criança fica lá com as tias, aprendendo historinha, riscando, escrevendo, participando, e eu garanto para você que não tem uma escola de recursos mais sadios do que a Igreja Evangélica Assembleia de Deus. Vá aprender coisa boa de Deus. Seus filhos jamais esquecerão, jamais. Meus filhos frequentaram a escola dominical, hoje são adultos, mas eles falam até hoje as coisas que eles aprenderam na infância, na escola dominical. Nosso abraço especial vai para o pastor Valdomiro Pereira Silva, nosso líder, nosso representante maior, coisa boa de Deus, que está construindo para nós meu Deus do céu, chega a dar uma alegria, sabia? A escola, a Igreja Assembleia de Deus da Paralela, ali perto da Madeireira Brotas, você vai ficar orgulhoso de ver. Uma igreja enorme, meu Deus, com todos os recursos que são necessários para que as pessoas se sintam bem durante os cultos. Elevadores já estão no lugar, já tem elevador.
0: Que bênção, doutora!
1: Olha. Nós vamos participar da inauguração do templo.
0: Vamos sim!
1: Meu Deus! Olha, Gesiel já está hoje aqui com uma camisa tão bonita, novinha em folha. Imagine no dia da inauguração.
0: É verdade.
1: Hein? Sapato Samelo perfumado, meu Deus do céu, roupa de grife internacional. Rapaz, ele já está todo metido hoje. Imagine para a inauguração.
0: Eita,
1: como
0: nossa,
1: é que Gesiel não deve estar, hein?
0: Nós
1: queremos lhe convidar, vá se preparando. Agora não é mais aqueles 40 anos parados, a igreja parada, não. Nós estamos de vento em polpa, nós estamos dinâmicos, nós estamos construindo o templo que fará a diferença aqui em Salvador.
0: Isso mesmo, doutora Alda Veloso, ela já está aqui, você ouviu a voz dela, né? Então, vai começar a se comunicar, tirar suas dúvidas, mandar aí a sua mensagem, 71991615. Quem sabe aquele sintoma que você está tendo aí já há alguns dias, não entende muito bem, já pesquisou na internet, mas está com dúvidas. Então, é importante consultar uma médica, um profissional na área da medicina. Então, a Vox oferece para você essa oportunidade, viu? Converse aqui com a doutora, 71991615. Nos preparando aí para esse fim de semana abençoado, não é, doutora?
1: Em nome de Jesus.
0: Amém.
1: Mas eu olho uma lembrança muito especial. Todo mundo que tem mais de 50 anos vai se vacinar contra a influenza. viu? É, vem aí, meu Deus do céu, um frio muito grande de noite, um calor muito grande de dia.
0: Sim.
1: Então você precisa estar vacinada. Todos os postos de saúde têm vacina contra a influenza, não é? Para não lhe deixar na cama, para não lhe deixar com febre, para não lhe deixar indisposta, para não lhe deixar sem vontade de comer, que você já está magrinha, aí você vai ficar muito sem força. Então, está na hora de reagir. A vacina é de graça, gratuitamente. Quem não está sendo de graça é a vacina contra herpes zóster. Não é que está muito cara ainda, R$1.000 é muito cara, mas a vacina para influenza é gratuita. Todos os serviços públicos de saúde estão vacinando contra influenza. É a sua vez, é a sua hora, é o seu momento, vá que é de graça.
0: Isso mesmo. E é verdade, doutora, que em relação à influenza, aí, à gripe, as pessoas com mais de 60 anos e as crianças menores de 2 anos... É, são as que têm mais risco de
1: com certeza
0: ter essa doença mais grave, doutor?
1: Com certeza, é. porque a influenza aproveita muito a pouca resistência orgânica, viu? A falta de vitaminas, de proteínas, de sais minerais. Então, ela aproveita muito essa fase. E essa fase é muito comum nos idosos, não é? Que estão perdendo uma boa parte da musculatura. Então, eles ficam magro e pouco resistente. Aí, meu Deus do céu, a influenza, a gripe, a tuberculose, aproveita. Você aí que está com inapetência, não é? Está muito inapetente, toda comida está com defeito, a comida não presta. Isso tudo é proveniente da baixa de resistência orgânica. E o nosso conselho para você é, se não quiser, está muito ruim comer arroz e feijão, vai para os mingaus, vá para a sopa, vá para uns alimentos que você mais gosta, como as frutas. Porque você não pode baixar a guarda, não é? Não esqueça que a vitamina de banana pode ser adicionada também, umas gotas de limão, uma quantidade de acerola ou mesmo o suco da laranja, para que você fique bem resistente. Esse é o seu programa. Nós temos prazer de lhe servir gratuitamente. Mande sua participação aí. Nós temos receituários, nós temos relatórios para você se aposentar, nós temos assim, uma prestação de serviço que é patrocinado pelas Assembleias de Deus. A Assembleia de Deus coloca um médico na sua casa 7 horas por semana, de domingo a domingo. Então, nós estamos à sua disposição. Não fale mal de dízimo, não fale mal de ofertas. Você, se você não quiser lhe dar, não quiser doar, eu lhe garanto que ninguém vai abrir sua bolsa e tirar. Agora, aquelas pessoas que sentem de Deus que o dízimo está no coração de Deus, somos nós que sustentamos a obra de Deus, aí deixe as coisas como estão. Quem sente de Deus para dar, que doe, que dê. Quem não sente de Deus que dá, certamente vai ficar mais pobre, mas siga o que está no seu coração. São 17 horas e 18 minutinhos no programa Uma Médica na Sua Casa.
0: É isso mesmo, doutora Alda Veloso. Já temos aqui a primeira pergunta da tarde, doutora, a ouvinte de Cruz das Almas. Ela está aqui com uma dúvida sobre deslocamento no olho, talvez da retina, né? Tem jeito, doutora? Ela pode comprar algum colírio genérico? Ela fala aqui de deslocamento.
1: Não, de jeito nenhum. Ela não pode comprar nada. Ela pode marcar gratuitamente o serviço de oftalmologia do IBOV, Instituto Nacional de Prevenção da Cegueira. Aí não pega colírio, não, de jeito nenhum. Esse deslocamento tem que ser feito através do aparelho, a recolocação da membrana em cima da retina. E esse serviço é feito pelo serviço de oftalmologia, que tem aparelhos próprios para isso. Muito obrigada pela sua participação. Hoje mesmo você pode se inscrever na Central de Regulação e eles providenciarem para você uma urgência oftalmológica. Coisa boa de Deus.
0: Alô aqui para a Rayane, está em São Roque de Pirá. Manda abraços aqui para a mamãe Ruth, o pai Irênio, a irmã Raíssa. Alô, vovó Jovelina. Pronto, valeu. Nossa colega Ildete Teixeira, ela é radialista, aniversariando hoje, né? Então, parabéns para você, Ildete.
1: Doutora, Ildete está aqui em Salvador?
0: Não, ela é do Recôncavo.
1: Oh, um abraço, viu, Ildete, que Deus te abençoe, te abençoe de maneira gloriosa e grandiosa. Nós somos uma turminha pequena de mulheres radialistas.
0: É verdade, doutora.
1: É uma turminha pequena. Tem muitos homens radialistas, mas tem pouquíssimas mulheres, não é? Aqui mesmo na Rádio Vox, nós somos somente duas mulheres.
0: Pois é.
1: E três homens. Ou mais.
0: Mais homens, né?
1: Mais homens, é. Então, a turminha que faz, a turminha feminina que faz rádio, é uma turma pequena, mas que saudade de Adonias. Meu Adonias. Deus, Adonias é pancada, que saudade dele.
0: Eu vi Adonias ontem, aqui no
1: menino, SEC, né? eu não vi ontem, que agora nosso programa é segunda, quarta e sexta. Segunda, quarta e sexta, nosso programa agora. Saudade de Adonias, que Deus abençoe esse menino de luxo, trabalhador, esforçado, uma pessoa muito especial, zeloso e de boas obras.
0: Grande
1: que Deus
0: profissional.
1: Abençoe meu pastor Romeu, meu pastor Egídio e meu pastor Cleudisson. Que Deus abençoe essa turminha, a turminha ganhadora de almas, que trabalhou muito nas Assembleias de Deus. Que Deus abençoe de maneira gloriosa e grandiosa.
0: Vamos agora à doutora Conceição da Feira, tem mensagem chegando.
2: Oi, doutora Alda, paz do Senhor Jesus, boa tarde. Doutora, eu estou passando por falar com a senhora de uma situação a qual eu já falei antes com a senhora. Minha mãe está com problema de artéria, né, entupida, precisando de um cateterismo, porém ela não está internada, ela está em casa, né? E eu estou mandando para a senhora esse relatório para a senhora olhar e me orientar se minha mãe tem risco, corre algum risco de piorar o quadro dela pela essa espera que está esperando pela secretaria, né? É daqui de São Gonçalo dos Campos, no caso. Minha mãe mora em São Gonçalo. E aí estamos na regulação pela secretaria. Sabemos que esse negócio de regulação demora, ainda mais quem está em casa. Estamos com medo de o caso dela vir se agravar.
0: Tá aí então, doutora, a ouvinte faz essa pergunta. A mãe está apresentando esse quadro aí. E ela quer saber a gravidade, né, doutora? Até onde vai essa gravidade, se é algo muito urgente ou não. Então, aqui está a documentação que ela anexou. Vamos ver aqui se tem alguma informação que a senhora possa ver.
1: Está cá embaixo, é.
0: Está cá embaixo, a justificativa.
1: É. Aí.
0: Diante do quadro de dor torácica que motivou a avaliação de emergência da presença de múltiplos fatores de risco cardiovasculares, diabetes mellitus tipo 2 também, de difícil controle, hipertensão e outros quadros, a idade avançada também. E
1: que idade?
0: Tomográfico, deixa eu ver, 72 anos, doutora. Então, justifica-se a realização de cateterismo cardíaco. É, definir a anatomia coronariana, a extensão real da doença, né? Aterosclerótica, estratificar risco cardiovascular, orientar a conduta terapêutica também, reduzir o risco de eventos coronarianos agudos nesta paciente de alto risco. Então, ela realmente está
1: precisando,
0: né?
1: Cateterismo.
0: Mas
1: deixa eu dizer uma coisa importante. Existe o serviço de emergência em cateterismo. Se alguém, ela não sei se ela está no interior ou aqui na capital, mas ela pode ser conduzida ao serviço de emergência do HGE, do Roberto Santos.
0: Isso.
1: Entendeu? No serviço, na parte de emergência, sem precisar da central de regulação.
0: É, porque em caso de emergência, esses
1: eles
0: hospitais
1: recebem
0: e fazem
1: faz,
0: o procedimento.
1: Faz,
0: né?
1: O procedimento.
0: Claro.
1: Aí é um serviço. E outra coisa, a idade dela com doença de base. Quando a pessoa tem 70, 80, 90 anos, mas não tem doença de base, quer dizer, ela não é hipertensa, não é diabética, mas já tem 70, 80 anos, aí
3: quem não tem doença de base também não se submete a grandes emergências. Mas quem faz a emergência aí, justamente as doenças de base, quem faz a emergência séria aí é a diabetes e a hipertensão e o tempo de coagulação do sangue. Então, está na hora de você levar esse relatório ao serviço emergencial. Tire uma xerox, leve também para o posto de saúde da sua cidade, porque ele, através da central de regulação, ela pode ir como uma urgência especial. Muito obrigada pela participação, que Deus te abençoe, a pastora Deise e o pastor Gerson, nosso abraço especial, eles são ali da igreja da Paralela.
0: Isso mesmo, doutora Alda Veloso, nos acompanhando aqui nesse finalzinho de tarde. Eu lembro que daqui a pouquinho tem Ulisses Menezes com as mais pedidas da programação. Vamos aqui para mais uma participação.
4: Paz do Senhor e boa tarde, minha irmã Alda Veloso. Deus continue te abençoando. Né? Que bom que nós temos uma médica na nossa casa. Eita, glória a Deus. Quem está falando aqui é a diaconisa Julita, aqui de Frio das Almas. Né? Congrego ali na igreja da Madureira, né? Assembleia de Deus Madureira, né? Ali no Itapicuru, tem uma congregação aqui na tabela, mas fica mais aqui na tabela, né? Na congregação. E é só vitória. Deus abençoe, abençoe, continue te abençoando, te fortalecendo e te dando muitos anos de vida e saúde, minha irmã. Em Cristo Jesus, amém? Valeu, valeu, eita glória, é só vitória.
0: Tá aí, nossa irmã Julita.
3: Que Deus abençoe, lhe abençoe, que você cresça na graça e no poder de Deus a cada dia. Nós precisamos virar missionários. Missionário não é uma carta dada pela igreja, missionário é um dom de Deus, dom de ganhar almas, dom de aí falando das bênçãos e das maravilhas que Deus está fazendo na terra. Então, as pessoas, depois que aceitam Jesus, se tornam missionárias. Que Deus abençoe, abençoe, abençoe essa missionária aí da igreja, que está forte e cheia de Deus. Um abraço em São Gonçalo para Genilda. A pastora Genilda tem uma igreja boa lá em São Gonçalo dos Campos. Nosso abraço especial. Que Deus te abençoe, te abençoe, te abençoe. E te abençoe. Nossa irmã Lurdinha, que teve ontem lá na Assembleia de Deus da Liberdade.
0: Que maravilha,
3: fazendo
0: doutora.
3: Fazendo um culto maravilhoso. Sim. Coisa boa de Deus. Menina que prega, menina que ora, menina Amém. Que anima o povo de Deus a continuar servindo a Deus. Pastora Lurdinha, coisa boa de Deus. Que Deus abençoe. Abençoe, abençoe e abençoe de maneira gloriosa e grandiosa. Ontem foi uma coisa linda lá na Assembleia de Deus da Liberdade. Raul estava lá e quem pregou foi Glena. Glena, minha sobrinha neta. Ela pregou lá ontem na Assembleia de Deus da Liberdade. Culto bonito, cheio do poder de Deus, cheio da glória de Deus. Igreja cheia. Deus abençoe, abençoe, abençoe minha irmã, minha pastora Lourdes.
0: Todas as quintas-feiras pela manhã, anota aí na agenda, você é o nosso convidado, nossa convidada para participar do Círculo de Oração na Assembleia de Deus Liberdade, ali na rua Lima Silva, pertinho do plano inclinado, ali do Centro de Saúde. Então, todos convidados, hein?
3: Fiquei em frente do Centro de Saúde.
0: Bem em frente.
3: Eu dirigi aquele Centro de Saúde durante 10 anos.
0: Foi, sim.
3: Em frente da igreja. Você não pode faltar. Vai lá que você vai gostar.
0: Mais uma participação?
5: Boa tarde, meu querido Mano Gesiel. Deixa uma boa tarde aqui para a doutora Alda. Deus abençoe esse trabalho dela, maravilhoso. Coisa que ela fala, coisa de Deus, né, mano? Ela fala que diminuiu os dias. O importante é que está servindo a população da Bahia. Tudo de bom, doutorado, para a senhora e toda a equipe aí. Viu, mano? Aquele abraço.
0: Valeu, Joildo, em Santo Antônio de Jesus, parabenizando aí o seu trabalho, viu, doutora?
3: Glória a Deus. Amém, meu pastor. Que Deus abençoe, lhe abençoe e lhe abençoe. É assim mesmo, é um incentivo para o trabalho da gente, não é? Para nós continuarmos com vontade de trabalhar. Esse trabalho é um patrocínio, nós estamos trabalhando em nome das igrejas evangélicas Assembleia de Deus. Se você pertence à Assembleia de Deus, você pode nos convidar para nós fazermos trabalhos espirituais, Gesiel, Alda, Valmir, Ulisses, fazendo trabalho no aniversário, na festa aí na sua igreja, nós estamos prontos a participar, pregando, ajudando, abençoando. Nós temos um grupo de orquestra, praticamente, de violino, em que ele vai, toca bandolim, violino, vai conosco, é uma orquestra. Então, nós vamos e participamos. Ó, não se esqueça, de agora em diante, já ficou meio difícil nós participarmos do Outubro Rosa. Quem marcou em janeiro, marcou em fevereiro, as festas do Outubro Rosa. Quem não marcou até agora, ficou difícil, porque nós já temos uma programação bem grande para o Outubro Rosa, não é que já é para o mês. Um abraço especial para nosso pessoal de Maragogipe.
0: Sim,
3: Maragogipe. Um abraço aí para Vera e Maragogipe. Nós temos feito um trabalho grande em Maragogipe, pregando, ajudando, abençoando, atendendo os pacientes. Maragogipe. Se você conhece Vera aí em Maragogipe, Vera da Saúde. Um abraço para Vera da Saúde. Que Deus abençoe, abençoe e abençoe.
0: Vamos aqui para mais uma participação. Aliás, tem áudio chegando aqui sobre aquele caso que a gente trouxe aqui no começo, o deslocamento no olho, né? Então enviaram aqui um áudio.
6: Oi, doutora, boa tarde. Minha mãe já foi no oftalmologista já. Aí ele passou esse colírio. Aí eu fui na farmácia e achei ele genérico e achei o normal. Aí eu queria saber se eu poderia usar o genérico. E outra, doutora, e ele disse assim que não tinha jeito, não.
0: Tá aí, doutora.
3: Tá vendo quando retarda o tratamento? Esses tratamentos oftalmológicos, as pessoas não podem ficar em casa colocando uma coisa, colocando outra, tentando um tratamento. Porque, na realidade, esses tratamentos são feitos através de aparelhos oftalmológicos. A pessoa passando do prazo do tratamento, aí também, não é? Então, prevenção. Prevenção de cegueira, prevenção de câncer de colo de útero, prevenção de câncer de garganta, prevenção do câncer do estômago, prevenção. Se nós fazemos prevenção, nós vamos ficar livre de determinadas doenças que matam ligeirinho. Agora, se passou da hora, passou do prazo, não tem mais jeito, aí o tratamento se chama paliativo. E tratamento paliativo não tem nada a ver com cura. Ubiratã e Dilma. Ah, dia 30 agora de setembro é o aniversário da pastora Dilma.
0: Que bênção!
3: É, meu abraço especial para a pastora Dilma, que faz aniversário 30 de setembro. Menina boa, especial, zelosa, de boas obras, carinhosa. Uma pessoa casa cheia. Dilma é uma pessoa casa cheia. Muito agradável. É, o pessoal no círculo de oração, superlota o círculo de oração, só por amor a Dilma, amor às coisas de Deus, não é? Uma pessoa muito agradável, muito especial. Que Deus abençoe a pastora Dilma, esposa do pastor Ubiratã, que faz aniversário agora, 30 de setembro.
0: Muito bem, doutora Alda Veloso, continua com a gente aqui na Rádio do Bem. Vamos para mais uma participação.
7: Paz do Senhor, minha querida doutora Alda e Gesiel e todos daí da rádio, viu? Estou mandando um grande abraço para vocês, tá bom? Aqui é Sônia de Cachoeira, Belém, viu? Estou ligada.
0: Tá aí, doutora.
3: Que bom.
0: Sônia de Cachoeira.
3: Cachoeira, um abraço para o nosso pessoal aí de Cachoeira. Eu quero até convidar o pessoal de Cachoeira a visitarem as Assembleias de Deus aí em Cachoeira. Cachoeira tem Assembleia de Deus linda, maravilhosa, com escola dominical de manhã, culto durante a semana, círculo de oração. Então, nosso convite é especial ao pessoal de Cachoeira para participarem dos cultos nas igrejas evangélicas evangélicas, Assembleia de Deus. Assembleia de Deus lhe convida a ficar conosco participando das coisas boas de Deus.
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3: 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Que Deus te abençoe, te abençoe. Ah, domingo agora, uma grande festa. Sim. De jovens na igreja do pastor Antônio Amaral e da pastora Calmi, em Itapuã.
0: Isso.
3: A igreja de Itapuã vai comemorar o Dia da Juventude.
0: Que maravilha.
3: Um grande culto de jovens.
0: Ah,
3: é uma conferência. Sim. Grande. Vem pregadores do Rio, de São Paulo, cantores de fora, coisa boa de Deus. Domingo agora, à noite, uma grande festa para jovens ali na igreja Assembleia de Deus de Itapuã.
0: Muito Calmi bem.
3: Calmi e pastor Amaral, meninos cheios de Deus.
0: É verdade. Alô para você, hein? Itapuã, todo mundo ligado aqui na Vox, alô você em toda a Bahia, né? E fora da Bahia, do Brasil também, claro, essa família que não para de crescer. Daqui a pouquinho tem Ulisses Menezes com as mais pedidas. Vamos aqui para mais uma participação, doutora.
8: Doutora Alda, boa tarde, a paz do Senhor. Eu moro aqui em Cuida das Almas, eu mandei esse exame para o meu esposo, para a senhora olhar, para ver se deu alguma coisa.
0: Tá bom.
8: Jesus abençoe.
0: Você também, Deus abençoe.
3: Cruz das Almas.
0: Cruz das Almas. O esposo, eu olhei aqui, doutora, tem 56 anos. Algumas páginas, viu, ouvinte, são difíceis de ler. Sobretudo aqui o hemograma completo, se possível, manda outra foto aí do hemograma. A página bem centralizada, tá? E
3: a glicemia tá quanto aí, ó?
0: A glicemia, deu para ler aqui, doutora, dá 100,6.
3: Pronto, tá ótimo.
0: Em jejum, né? Glicose em jejum.
3: Tá ótimo. 100 tá ótimo. A glicemia em jejum pode ser até 100. Após plandial pode ser até 120, 130, sem que você seja diabético. Agora, em jejum, você ter 150, 170, já é um precursor de diabetes mellitus.
0: A hemoglobina glicada deu 91,1, doutora.
3: Então ele precisa da pós-prandial, de fazer a glicemia pós-prandial.
0: para fazer esse comparativo aí.
3: Para fazer o comparativo. Glicemia pós-prandial. O nome é esse mesmo. Chega no posto, pede a um clínico para solicitar uma glicemia pós-prandial e faz particular ou faz gratuitamente.
0: Colesterol total deu 172,6.
3: E ótimo. Tá ótimo. Bom. É sinal que ele não abusa da gordura.
0: Que beleza, hein?
3: É, beleza mesmo.
0: O LDL deu 109 e o colesterol VLDL deu 25.
3: Pronto. Ele não tem problema de colesterol. Maravilha. Talvez também não tenha problema de hipertensão, porque o colesterol sempre puxa a pressão para cima.
0: Ah, sim.
3: É, então, cuidado com tenderafila, viu? Cuidado com a pílula azul. Minha pílula azul está matando.
0: Atenção, homens.
3: Os homens, não pode comer, acabar de comer e resolver usar a medicação. A medicação, ela é estupidamente prejudicial quando você usa com estômago cheio. Se você for hipertenso, nunca use tendarafila, hein? Porque você pode ter uma parada cardiorrespiratória. Esse negócio de você querer ser mais do que os outros homens. Homem morto, o que adianta ser morto?
0: Pois
3: bem potente, mas está morto.
0: Morreu.
3: O que você acha? Mas morreu. Então, é melhor você devagar e sempre. É melhor devagar e sempre vivo do que aquele que resplande, não é? E morre.
0: E morre.
3: É, pronto. Pode ter uma ereção de 6 horas. Tem um aí agora que promete uma ereção de 6 horas. Mas, em compensação, se você for hipertenso, se você for diabético, se você terminou uma refeição, com certeza você vai ter uma parada cardiorrespiratória.

0: Pronto, a matemática não bate. Isso. Então tem mulher de 50 anos que quer ter o rosto de 20, quer ter o rosto, aí coloca silicone, vai para fazer a plástica, puxa aqui, puxa ali. Outra coisa que eu vou lhe dizer, um segredo só para nós duas, não conte para ninguém. Você sabia que a plástica de face, a plástica de rosto, não dura mais do que 2 anos? Você pega 18 mil reais hoje, manda estirar tudo.
1: Sim.
0: Estirar o rosto todo. Ótimo, você ficou parecendo 20 anos mais nova.
1: É,
0: mas
1: sim.
0: Em compensação, daqui a 2 anos, volta tudo muito pior.
1: Cai tudo, né?
0: Cai tudo.
1: É
0: cai
1: mesmo,
0: tudo,
1: doutora?
0: Cai tudo. Eita. Até o silicone da mama. Quer dizer, bota para poder ficar, aí dá a impressão de que a mama virou mama de menina de 12 anos, de 15 anos, de 20 anos. Vira mesmo, botando silicone, vira mesmo. Só que o silicone cai. A pessoa gasta um dinheirão para fazer, para colocar. Depois, 2 anos depois, o silicone cai e a mama... Bum.
1: É a lei da gravidade, né?
0: É a lei da
1: gravidade. Inexorável.
0: É, com certeza.
1: Pois é, doutora.
0: Os médicos chamam isso de mamas pêndulas. Fica igual uma pêndula, não é? Então, minha gente, quem diz a sua idade são os filhos. Tem muita gente morrendo em cirurgias plásticas. Até a outra, você viu? A outra foi fazer, corrigir orelha, que ela achava que era orelha de abano.
1: Imagina.
0: Aí ela resolveu botar para trás, para não parecer de abano, com anestesia local. Só que a anestesia local passou da dose.
1: Ah, doutora.
0: Meu Deus do céu. Deu uma quantidade.
1: Sim.
0: Que em vez de ajudar a colocar as orelhas para trás, deu uma parada cardiorrespiratória dentro de uma clínica. Dentro de uma clínica que não tinha UTI, que não tinha como fazer uma emergência, urgência, emergência importante. Então, oh, meu Deus, não tinha como entubar, porque faltava o resto da medicação. Aí ela teve uma parada cardiorrespiratória e passou para o outro lado. Vaidade por vaidade, diz o pregador, tudo é vaidade.
1: Pois é, doutora, como a senhora sempre fala... Temos que seguir o esquema de Deus, né?
0: É,
1: e não ir atrás desses modismos,
0: ilusão,
1: né? Humanas.
0: Meu Deus do céu. Quem tem o glúteo pequeno, vai, bota silicone para ele ficar grande. E quem tem o glúteo grande, vai, tira a parte gordurosa do glúteo para ficar menor. É insatisfação com o que Deus lhe deu. Fique da forma que Deus lhe plantou na terra. Larga este negócio de você estar querendo ser aquilo que você não é. E seus filhos é que dizem a sua idade. Quem diz a idade da gente são nossos filhos.
1: Vamos aqui, doutora, para mais uma participação. Tem áudio chegando de Santo Antônio de Jesus.
2: Boa tarde, doutora Alda. O exame aí, eu não sei se a senhora vai dar para ver ou não, porque eu estou tirando e está saindo pequeno, não sei. As letras aí. Deus lhe deu uma boa tarde. Se a senhora puder ver, tudo bem, se não puder...
0: Ele
2: vai, nada,
0: abrir,
2: não.
0: Ele vai tentar abrir, ele abençoe.
1: Vamos. É a nossa ouvinte aí, Consa, está em Santo Antônio de Jesus. Vamos tentar aumentar aqui, doutora. O paciente tem 28 anos. Conclusão é EEG. É o eletro que ele fez, né? É isso?
0: É eletro... Deixa eu ver, é eletroencéfalo
1: ou
0: eletrocárdio?
1: Parece que eletroencéfalo.
0: Abaixa aí um pouquinho.
1: Atividade
0: que,
1: elétrica cerebral. Ah, é do cérebro.
0: É eletroencefalo.
1: Dentro dos limites da normalidade. Então, é o eletroencefalograma de rotina. Então, a conclusão aqui, ouvinte, repetimos, revela atividade elétrica cerebral dentro dos limites da normalidade.
0: Pronto.
1: Tá normal então, né, doutor?
0: Tá normal. Então, graças a Deus por isso. Agora, se ele é idoso, bota ele no serviço.
1: Tem 28 anos.
0: Ah, não precisa não. Está bem, deu tudo certo, glória a Deus. Vai aproveitar para comprar sua primeira casa. Minha primeira casa eu comprei quando eu tinha

0: 36.
1: Que bênção, tá
0: Então
1: vendo
0: tá
1: aí?
0: na hora de você ir trabalhar muito para comprar
1: Isso.
0: uma casa, não
1: Olha
0: é?
1: só.
0: É, porque não
1: É.
0: pode chegar aos 50 anos sem casa.
1: Não pode,
0: Não
1: não.
0: pode.
1: Vamos
0: 50 anos a
1: trabalhar,
0: gente
1: viu?
0: tem que já estar com uma casa comprada por a gente.
1: Muito bem. Tá aí, doutor Alda Veloso, trazendo também conselhos para a juventude. E você aí do outro lado vai interagindo, 71996-1059. Mais um áudio aqui. Ah, o ouvinte lá de Santo Antônio mandou mais um áudio, né?
2: Graças
1: Vamos.
2: a Deus, doutora. Graças a Deus. Graças a Deus. Glória a Deus. Porque com 10 anos deu. Mas agora eu fiz o segundo, não deu. Fiz o terceiro, não deu. Graças a Deus.
1: Que bênção, então, a ouvinte aí, aliviada, né? E agradecendo a Deus, claro. Toda boa dádiva vem do Senhor. Então, alô para você em Sage, valeu mesmo. Quando a gente tem saúde, tem que agradecer, né, doutora?
0: Com certeza. Agradecer a Deus, conversar com Deus, louvar a Deus, glorificar a Deus, porque você está na casa de Deus. Essa terra, esse planeta azul lindo, é propriedade de Deus. E só permanece aqui nesse paraíso aquelas pessoas que Deus quer que fique. Quando Deus não quer que fique, com certeza vai passar para o outro lado. Glorifique, agradeça, ajoelhe, consagre, busque, peça, agradeça, porque Deus é que permane que autoriza a sua permanência no planeta Terra.
1: Vamos aqui, doutora, rapidinho, talvez, para a última pergunta de hoje.
3: Boa tarde, Gesiel. Mãe Gesiel, boa tarde, irmã Mônica, a todos. Oh. Doutora Ana, gostaria de saber se a glicemia aqui dá 127 já é diabetes?
1: 127, doutora.
0: Não, não. Ela pode estar num pé de diabetes. Isso depende do alimento que você fez na véspera do exame. Se na véspera do exame você comeu copiosamente arroz, tem açúcar, macarrão tem açúcar, farináceos, as farinhas tem muito açúcar. Se você comeu isso aí, vai dar um pouco mais do que o normal. Então, se você tivesse em jejum, estava dando até 100, 100 é normal. Depois de comer, 130 é normal. Então, muito obrigada pela sua participação. Que Deus te abençoe, te abençoe, te abençoe. E te abençoe. Olha, nós desejamos a todos vocês, através do pastor Valdomiro e da esposinha dele, Lurdinha, desejando para todos vocês que participaram do nosso programa um fim de semana maravilhoso. Gesiel está lhe desejando uma vida maravilhosa nesse fim de semana.
1: Amém.
0: Se lembre de Deus, adore a Deus, busque a Deus, consagre a Deus, fale de Deus, anuncie. Sim, a volta de Jesus e as coisas celestiais. Muito obrigada pela participação. Que Deus te abençoe, te abençoe, te abençoe e te abençoe de maneira gloriosa e grandiosa. Nós estamos à sua disposição na próxima segunda-feira, se Deus quiser, nesse mesmo horário, fazendo o programa Uma Médica na sua casa. Deus te abençoe.
1: Daqui a pouquinho tem Ulisses Menezes com as mais pedidas da programação. Continue com a gente aqui na Rádio do Bem. Música.

0: Hora certa.
1: Vox FM, 5h53.
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4: 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Se o calor causar mal-estar, o melhor a fazer é procurar algum lugar para deitar. Permanecer na posição horizontal faz o sangue circular melhor e chegar mais facilmente ao cérebro, evitando o desmaio. Colocar uma toalha molhada no pescoço, pulsos e virilha é outra forma de gerar a troca de calor e amenizar altas temperaturas.
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2: Agora 6:02, uma excelente noite para você. Começando as mais pedidas da programação, aquelas músicas mais solicitadas durante o dia, retornando agora. Um oferecimento da sua igreja evangélica, Assembleia de Deus na Bahia, na presidência do pastor Valdomiro Pereira da Silva. Você estava na companhia agradável da nossa doutora Alda Veloso e Gesiel Rodrigues, uma médica na sua casa. Começando com André e Felipe. Mergulhar. Vamos juntos até às 7.
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0: começamos com André e Felipe, Mergulhar. Agora 6:06 e continua.
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0: você ouviu Bia e Brenda, Seu Protetor. Antes, Avelina, Vai Dando Glória. Agora 6h14. Que bom saber que você está na sintonia. Você que está ouvindo a gente pela primeira vez. Bem-vindo, bem-vinda. Vamos juntos até às 7 com as mais pedidas da programação. 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

0: Aí você ouviu Shirley Carvalhais, Amor de Deus. Antes, Elias Silva, Não Vire as Costas Pra Mim. Agora 6h24, um abraço para Gilmar Coutinho em São Félix, também Consa em Santo Antônio de Jesus. E continua...
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0: Pois é, só você glorificar a Jesus, viu? Agradecer a Ele pela salvação, agradecer pelas bênçãos, pelas provações também. Cassiane, aqui tem glória. Antes, Rose Nascimento, azeite que desce. Agora 6:30 e continua.
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Pois é, só dessa forma que podemos vencer. Orando, orar é conversar com Deus, falar com Deus, entregar a Ele toda a nossa vida, todos os problemas. E Ele vai nos ajudar a resolver, viu? Ele vai nos orientar. Você ouviu Valquíria Nunes, orando antes canção e louvor, o céu está aberto. E Israel Santos e Paulo Neto, levanta a cabeça e comece a marcar. Olha, só para Jesus, viu? Agora faltando 18 minutos para as 7.

0: Pois é, com certeza em Cristo Jesus somos mais do que vencedores.
1: Na lista dos guerreiros está o meu nome.
0: Pois é, tudo isso por causa de Jesus. Se não fosse Jesus, nós não seríamos nada. Só Jesus é tudo. Entrega sua vida para Ele. Daí, Daniel e Samuel, eu tomo posse, tomo mesmo, viu? Pois é, finalizando as mais pedidas de hoje, eu sou Ulisses Menezes, vou ficando por aqui, mas volto daqui a pouquinho. Às 20 horas tem mais, mas é tempo de amar. Na sequência vem um rápido intervalo e a voz do Brasil. Uma excelente noite para você.

0: Hora certa.
1: FM 6:53.
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1: 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As notícias do governo federal que movimentaram o país no dia de hoje.
2: Olá, boa noite.
0: Boa noite para você que nos acompanha em todo o país.
2: Sexta-feira, 11 de setembro de 2026.
0: Vamos ao destaque do dia.
2: Inflação de agosto fica negativa em 0,32%, segundo o IBGE.
0: Redução do índice foi impulsionada por setores de habitação, transportes, alimentação e bebidas.
2: Conab aponta queda de valor de produtos da cesta básica, Graziele Bezerra.
3: Os maiores descontos ficaram com a batata inglesa, cenoura, cebola, tomate, ovo de galinha e café moído.
0: Dia do Cerrado.
2: Dados do DETER mostram queda de 19% do desmatamento no mês de agosto, em relação ao mesmo período do ano passado.
0: E o levantamento aponta que 51% do Cerrado é considerado prioritário para a segurança hídrica do Brasil. Gabriela Noronha. E educação.
2: Estudantes do ensino médio têm até 15 de setembro para se inscrever na Olimpíada Nacional de Empreendedorismo. Natália Koslick.
4: A competição começa no dia 18 de setembro com uma prova online. As questões envolvem raciocínio lógico, inovação e empreendedorismo com situações do cotidiano.
0: Hoje na apresentação da Voz do Brasil, eu, Mariana Jungmann e Nazi Brum.
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0: A pesquisa mensal do IBGE, divulgada hoje, mostrou uma queda de 0,32% na inflação oficial do país no mês de agosto.
2: Impactaram o resultado descontos na conta de luz, nas passagens aéreas, nos preços de combustíveis e de alimentos.
3: O Índice Nacional de Preços ao Consumidor Amplo, que mede a inflação oficial do país, teve queda de 0,32% em agosto. O valor ficou 0,39 ponto percentual abaixo do registrado em julho. Os grupos que exerceram maior impacto sobre o resultado foram habitação, transportes, alimentação e bebidas e comunicação. Em relação à habitação, Fernando Gonçalves, gerente do IPCA, explica que um fator que influenciou foram os descontos na conta de energia elétrica.
5: Aquele registrado no grupo habitação veio da contribuição de menos 0,33 pontos percentual de energia elétrica residencial, que recuou 7,63% no mês, em decorrência da incorporação do bônus de Itaipu, creditado nas faturas emitidas no mês de agosto.
3: O preço dos alimentos também recuou em agosto. Os maiores descontos ficaram com a batata inglesa, cenoura, cebola, tomate, ovo de galinha e café moído. A tendência de queda foi confirmada por um levantamento realizado em parceria com a Conab, Companhia Nacional de Abastecimento. De acordo com a diretora de Política Agrícola e Informação da companhia, Nayara Andreoli Bittencourt, a queda no preço desses itens influencia o valor da cesta básica no país.
6: O custo da cesta básica caiu em 25 das 27 capitais pesquisadas pela Conab e alguns alimentos importantes na mesa dos brasileiros contribuíram para esse resultado. O café e o tomate tiveram queda em 23 capitais, o feijão carioca ficou mais barato em 19 e o açúcar em 16 capitais. Boa parte desses alimentos tem a queda relacionada ao aumento da oferta e ao avanço das safras desses produtos.
3: Pão francês e óleo de soja, por outro lado, registraram variações acima de 2%, de acordo com o levantamento da Conab. Os preços mais altos são explicados pelo aumento da demanda global por esses itens, além dos possíveis efeitos climáticos do El Niño sobre a safra 2026-2027. Reportagem Graziele Bezerra.
0: No dia do Cerrado, foram divulgados novos dados sobre o desmatamento.
2: A perda de vegetação nativa recuou 19% em agosto, segundo os alertas em tempo real do DETER.
0: Também foi assinada a portaria que identifica as áreas prioritárias do Cerrado para a segurança hídrica.
7: Segundo o maior bioma do Brasil, o Cerrado ocupa um quarto do território nacional e é a savana mais rica do mundo em biodiversidade. Situado sobretudo no Planalto Central, também tem papel fundamental na disponibilidade de água no país, como explica Humberto Lúcio Lima, diretor-presidente do Instituto Arvoredo, que atua na preservação do Cerrado.
8: É o bioma conhecido como Caixa d'Água do Brasil, por possuir 3 aquíferos, abastecer 8 das 12 bacias hidrográficas que nós temos e ter mais de 131 mil nascentes. Então é um bioma extremamente importante, não só para as mudanças climáticas, também como para a água potável no Brasil.
7: E um novo levantamento divulgado pelo governo federal mostrou que 51% de todo o território do Cerrado é considerado prioritário para a segurança hídrica do Brasil. Com base nisso, foi assinada uma portaria que cria um sistema de áreas prioritárias de recarga hídrica no Cerrado. Os dados das principais áreas estarão disponíveis para gestores, pesquisadores e população em geral. A medida visa identificar e proteger regiões estratégicas para a manutenção dos recursos hídricos. Como comentou o ministro do Meio Ambiente e Mudança do Clima, João Paulo Capobianco.
9: São vários estudos mostrando a redução da vazão nos principais rios do Cerrado. Esse dado das áreas prioritárias para recarga hídrica é algo absolutamente fundamental. Quando você apresenta com base sólida em dados científicos as áreas prioritárias, isso permite você organizar melhor os seus investimentos. É claro que todas são importantes, mas se nós temos recursos ainda não tão abundantes como gostaríamos, nós precisamos começar pelas áreas prioritárias.
7: Também nesta sexta-feira foram divulgados novos dados sobre o desmatamento no Brasil. Segundo informações do sistema DETER, Sistema de Detecção de Desmatamento em Tempo Real, do Instituto Nacional de Pesquisas Espaciais, os alertas de desmatamento no Cerrado caíram 19% em agosto, na comparação com o mesmo mês de 2025. A perda de vegetação nativa somou 238 quilômetros quadrados. Reportagem Gabriela Noronha.
2: O Ministério da Saúde confirmou 3 casos de sarampo em Tabatinga, no Amazonas.
0: Outros 2 foram confirmados em São Paulo, que já soma 32 pacientes esse ano.
2: O Brasil é considerado livre do vírus desde 2024, mas ainda registra casos esporádicos.
0: A vacinação é a principal forma de evitar a transmissão da doença. O imunizante é oferecido gratuitamente pelo SUS.
10: Após a confirmação nesta semana de 3 casos de sarampo no estado do Amazonas, o Ministério da Saúde intensificou as ações de vigilância na região. Os esforços são para interromper possíveis cadeias de transmissão do vírus. Os casos foram confirmados em Tabatinga, na fronteira entre Brasil, Colômbia e Peru. Os episódios ocorreram em pessoas que vieram da cidade de Alto Monte, no Peru, sem histórico de vacinação contra o sarampo. Além do Amazonas, o Ministério da Saúde mantém alerta para São Paulo, que registrou 32 casos neste ano, 2 pacientes confirmados esta semana. Medidas de vigilância sanitária e vacinação estão sendo tomadas e não há registro de circulação do vírus para além das cidades de Guarulhos, São Bernardo do Campo e a capital paulista, que registra 29 dos 32 casos. O Brasil é certificado como livre do vírus desde 2024, mas ainda registra casos esporádicos, principalmente relacionados à importação do vírus de outros países. O sarampo já foi uma das principais causas de mortalidade infantil em todo o mundo. A transmissão ocorre pelas vias aéreas, ao tossir, espirrar, falar ou respirar. A doença possui alto nível de contágio. Quando a pessoa é infectada, ela pode transmitir o vírus para 90% das pessoas próximas que não estejam imunes. A vacinação é a principal forma de evitar novos casos. Os imunizantes são oferecidos gratuitamente pelo SUS e integram o calendário nacional de vacinação para pessoas de 12 meses a 59 anos. Há 2 vacinas disponíveis no SUS para a proteção contra a doença: a tríplice viral, que protege contra sarampo, cachumba e rubéola, e a tetraviral, que além dessas 3, imuniza também contra a varicela. Edinaldo Júnior para a Voz do Brasil.
2: O PrevBarco, uma espécie de agência flutuante do INSS, leva serviços e informações de previdência social a comunidades isoladas do país.
0: Em setembro, a embarcação vai iniciar uma nova operação no Amapá.
2: Entre 28 de setembro e 9 de outubro, atenderá comunidades do arquipélago do Bailique. Depois segue para o município de Cutias, onde permanece até 23 de outubro.
0: Mas, antes de seguir para o Amapá, o PrevBarco estará em Chaves, no arquipélago do Marajó, no Pará, de 14 a 25 de setembro.
2: Não é necessário realizar agendamento prévio. O atendimento ocorre por ordem de chegada durante a permanência da embarcação em cada localidade.
0: Estudantes do ensino médio de todo o Brasil têm até 15 de setembro para se inscrever na primeira edição nacional da Olimpíada Nacional de Empreendedorismo.
2: O evento é individual e gratuito.
0: E os finalistas vão participar de uma imersão em empresas parceiras do projeto.
4: A competição começa no dia 18 de setembro com uma prova online de caráter diagnóstico. As questões envolvem raciocínio lógico, inovação e empreendedorismo com situações do cotidiano. Os 100 mil estudantes com melhor desempenho avançam para a segunda fase, marcada para 9 de outubro. Nessa etapa, a prova será dissertativa e os estudantes deverão desenvolver propostas de soluções e modelos de negócios. Os 100 melhores colocados no ranking nacional serão selecionados para a fase final. O secretário nacional de Inclusão Socioprodutiva, MEIS e Cooperativismo, do Ministério do Empreendedorismo, da Microempresa e da Empresa de Pequeno Porte, Danilo Cabral, disse que os finalistas participam de um curso intensivo de curta duração voltado ao aprimoramento dos projetos, desenvolvimento de produtos e elaboração de planos de negócio.
11: É linkar aqueles que estão na escola, que precisam identificar essa vocação, qualificar, formar para poder empreender, com esse mundo do trabalho. É o papel do ensino médio, é formar para a cidadania e formar para o mundo do trabalho. Essa imersão vai durar 3 dias, onde aí sim os alunos já terão que apresentar um produto, um plano de negócio, e disso sairá 27 finalistas.
4: Além das provas, a programação prevê atividades de formação para estudantes, professores e escolas participantes. A etapa nacional será realizada em Brasília no dia 10 de dezembro. As inscrições são gratuitas e podem ser feitas pela internet até 15 de setembro. O endereço é one.ufma.br. Com locução de Natália Koslick, reportagem Pablo Mundim.
2: O uso da biometria digital ou um reconhecimento facial já faz parte da vida das pessoas hoje em dia.
0: Seja para fazer uma transação bancária ou para acessar o gov.br, por exemplo, esse tipo de procedimento agiliza o acesso a serviços e informações, protegendo os dados dos usuários.
2: Vamos saber como esses dados são armazenados e que cuidados extras podem ser tomados no ambiente digital.
12: Fazer uma selfie, aquela foto de si mesmo, virou rotina não só para as redes sociais. Também é com ela que é possível acessar portarias de prédios, desbloquear o celular, abrir aplicativos bancários ou entrar no portal gov.br, por exemplo. A biometria facial e a digital, aquela que lê as impressões digitais, estão presentes no dia a dia do cidadão. A tecnologia confirma a identidade do usuário em segundos e cria uma camada extra de proteção. Laerte Peota de Melo, professor da Universidade de Brasília e especialista em cibersegurança, explica que há diferenças nos sistemas biométricos de acordo com a finalidade.
13: Tanto os bancos quanto sistemas assim, que a gente chama de sistemas críticos, eles têm um sistema biométrico muito mais eficiente. Ele é diferente do que a gente usa no celular, no nosso dia a dia. A biometria que você usa no celular é para acessar os seus dados que estão no seu aparelho. Então são sistemas bem diferentes.
12: A biometria digital analisa os padrões únicos dos dedos das mãos. Já o reconhecimento facial mapeia pontos e contornos do rosto, como a distância entre os olhos e o formato do queixo. No Brasil, a biometria é classificada como dado pessoal sensível pela Lei Geral de Proteção de Dados. As empresas são obrigadas a explicar o motivo da coleta, armazenar os dados de forma segura e excluí-los quando não forem mais necessários. Gustavo Henrique de Souto Silva, subsecretário de Planejamento e Tecnologia da Informação do Ministério das Comunicações, explica que essas informações são protegidas.
14: Quando a gente fala de segurança e as pessoas têm esse medo daquele dado vazar, é que esses dados, eles são muito bem protegidos, são criptografados. E assim, não é qualquer pessoa ou empresa que tem acesso a isso. E esses dados não é disponível, acessível de forma indiscriminada. Então, eles têm um controle de acesso.
12: E alguns procedimentos simples podem ajudar a proteger a identidade e os dados sensíveis no ambiente digital, como ativar a verificação em 2 etapas em suas contas, usar um gerenciador de senhas para armazenar os dados e proteger o chip do seu celular nas configurações do telefone. Reportagem Luciana Colares de Holanda.
0: A identificação biométrica virou política nacional pelo Ministério de Portos e Aeroportos. O objetivo é modernizar o controle de acesso e ampliar a segurança nos sistemas de transporte do país.
2: A iniciativa padroniza o uso de tecnologias como reconhecimento facial e digital em aeroportos, portos, instalações portuárias e hidrovias.
0: E a biometria deixa o sistema nos aeroportos mais moderno, mas tem coisas que só dependem do ser humano para a viagem ser mais tranquila, como disciplina e educação.
2: Tumultos, brigas ou até mesmo piadinhas fora de hora em aeroportos ou aviões podem causar um verdadeiro transtorno para muitas pessoas, como atrasos de voos e até pousos de emergência.
0: Agora, os passageiros que não respeitarem as regras serão penalizados com multas altas e podem chegar a ficar proibidos de viajar por até um ano.
2: E para alertar os viajantes sobre essas mudanças, o Ministério de Portos e Aeroportos lançou a campanha Parece Exagero, é Segurança.
15: O passageiro indisciplinado é aquele que comete atos que violam e comprometem a segurança, a tranquilidade e a dignidade de outras pessoas. O analista de marketing João Gabriel Palhão conta que já presenciou um desses atos, que provocou atrasos e estresse nos passageiros.
16: Vindo aqui para Brasília mesmo, presenciei isso com um caso de notebook. Desde o início do voo, a comissária já avisou para que ela passasse perto, o cara tirava, mas sempre voltava. Então foi o voo inteiro dando trabalho.
15: A campanha Parece Exagero, mas é Segurança foi motivada pelo aumento de episódios envolvendo passageiros indisciplinados a bordo das aeronaves e nos aeroportos do país. Segundo o Ministério de Portos e Aeroportos, o Brasil registrou 881 casos de indisciplina no transporte aéreo entre janeiro e junho de 2026. Desse total, 154 episódios poderiam comprometer de forma grave a segurança operacional. A assistente social Maria Bezerra afirma que essas atitudes prejudicam muitas pessoas.
17: A gente pode perceber em vários voos problemas com um ou outro passageiro, ou uma ou outra também, que pensam que o umbigo dela fala por todo mundo, não é? Então eu acho que é bastante interessante a gente pensar que um voo com mais de 100 pessoas, além de mim, todos têm direito. E uma pessoa não pode impedir o bem-estar das demais.
15: Além da campanha, a ANAC, Agência Nacional de Aviação Civil, definiu um conjunto de medidas para enfrentar situações que possam comprometer a segurança e o funcionamento das operações aéreas por causa de passageiros indisciplinados. Entre as punições estão a aplicação de multas, além de ter o direito de viajar suspenso por um ano. Como explica o superintendente de infraestrutura aeroportuária da Agência de Aviação Civil, Giovano Palma.
18: Então, há uma multa de até R$ 17.500 para os casos graves. São aqueles casos de agressão do pessoal do balcão de check-in, agressão do pessoal que faz o controle de segurança, ou também informação falsa de bomba. E ainda nós temos os casos gravíssimos, que são aqueles casos a bordo da aeronave, em que há, por vezes, uma agressão ao tripulante, em que inviabiliza esse tripulante de continuar trabalhando dentro da aeronave. E se um tripulante ele acaba, por uma agressão, não podendo trabalhar, isso afeta a segurança, principalmente no momento de emergência. Porque, além da multa, pode haver um impedimento de voar por até 6 ou 12 meses, né?
15: As novas medidas passam a valer a partir de 14 de setembro. Reportagem Cleide Lopes.
0: Para saber mais sobre a Resolução 800 da ANAC, que cria regras para atos de indisciplina, acesse pareceexagero.com.br.
2: Estudantes que ingressaram em cursos presenciais de licenciatura este ano já podem se inscrever no Pé de Meia Licenciaturas.
0: O prazo vai até o dia 19 de dezembro, enquanto houver vagas.
2: Podem participar estudantes que tiveram pelo menos 650 pontos no Exame Nacional do Ensino Médio, Enem, e foram matriculados por meio do Sisu, ProUni ou Fies.
0: A bolsa é de R$ 1.050 por mês durante todo o curso. Desse valor, R$ 700 podem ser sacados todo mês e R$ 350 ficam em poupança. essa.
2: As inscrições devem ser feitas pela plataforma Freire no site freire.caps.gov.br.
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0: Hoje vamos viajar até o sertão do Nordeste, no interior do Piauí.
2: É na Serra da Capivara que encontramos a maior quantidade de arte rupestre no Brasil.
0: Além do valor histórico, por lá é possível fazer trilhas, escaladas, passeios de bicicleta e até voos livres.
20: Sinônimo de fofura e tranquilidade, a capivara virou febre mundial. Maria Luísa Fukushima Rodrigues, de 5 anos, é fã desse animal que vive perto de lagos e rios em várias partes do país.
21: Maria Luísa, qual é o seu bichinho preferido?
22: Capivara.
21: E por quê?
22: Porque eu gosto muito que ela me ensina a nadar, porque ela é bem fofinha.
20: Nas redes sociais, a capivara também virou fenômeno pop, com vídeos que mostram a rotina sociável dessas adoráveis criaturas. Capibara, capibara, capibara, capibara, capibara, capibara, capibara. O sucesso é tanto que a capivara ganhou um dia mundial, comemorado na próxima segunda-feira. E no Brasil, a fama do bichinho não é diferente. E hoje, vamos conhecer um lugar que leva o nome da nossa estrela. No interior do Piauí, a arqueóloga Niede Guidon encontrou em 1979 um verdadeiro tesouro da história. Vestígios humanos de mais de 50 mil anos atrás. Mais de 1.300 sítios arqueológicos já foram catalogados na Serra da Capivara. São pinturas rupestres que registram cenas de caça, rituais, danças e outras atividades do cotidiano de povos que viveram na região. E para preservar toda essa história, foi criado o Parque Nacional da Serra da Capivara, no meio da Caatinga brasileira. Em 1991, o local entrou para a lista de Patrimônio Mundial da Unesco. Quem conta a história do desenvolvimento do local é a arqueóloga e pesquisadora Gisele Felice.
23: A ideia era fazer com que tivesse alguma coisa que pudesse gerar renda, melhorar a qualidade de vida das pessoas e, ao mesmo tempo, preservar o patrimônio cultural, que seriam os sítios arqueológicos com as pinturas rupestres, que são magníficas, e preservar o patrimônio natural.
20: E quem vai visitar, é bom saber que tem bastante coisa para ver, hein? Como disse o professor de geografia e guia turístico Wilke Amorim Lopes.
24: Ele tem vários atrativos. Nós temos cânions, nós temos a fauna, nós temos a flora, temos as pinturas rupestres, que temos dois museus para proporcionar o turista, o visitante, a conhecer o Parque Nacional Serra da Capivara. Nós temos também fósseis da megafauna. Há 12 mil anos atrás, nós temos mais da megafauna, preguiça gigante, mastodonte, macrauxenha, iriamas.
20: A história a olhos vistos foi o que o professor universitário de Recife, em Pernambuco, Raimundo Nonato Ferreira, teve a oportunidade de mostrar ao filho de 10 anos na Serra da Capivara.
24: Ele mesmo disse que foi uma experiência sem igual, inclusive algumas coisas que ele tinha visto na escola. E agora ele pôde ter a oportunidade de visitar as pinturas rupestres, ver esses rastros deixados há mais de 5, 10, 15, 50 mil anos pelo homem americano. E ele pôde ver não só como foi descrito na sala de aula, mas pôde ver em loco. Então, assim, para ele foi uma experiência única.
20: Ficou curioso? Para conhecer mais sobre a história do parque, que fica no meio da Caatinga, a visita está aberta todos os dias das 6 da manhã às 6 da tarde. Mas atenção, a entrada no parque só é permitida com guia credenciado do ICMBio. Tudo para proteger a biodiversidade do sertão e o legado das pinturas rupestres. Eu sou a Raquel Mariano e até a próxima viagem.
0: E na próxima sexta-feira, nós vamos celebrar o primeiro Dia Internacional das Cavernas, comemorado oficialmente em 13 de setembro. Até lá!
2: E essas foram as notícias do Governo Federal.
0: Fique agora com as notícias do Poder Judiciário e do Congresso Nacional. Boa noite, um bom fim de semana.
2: A gente volta na segunda-feira, uma boa noite.
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3: STF homologa planos estaduais contra violações de direitos no sistema prisional.
5: Telegram detalha ações contra desinformação em plano para eleições.
3: FGTS completa 60 anos neste mês.
5: Boa noite, eu sou Leandro Bezerra.
3: E eu sou Walter Lima.
5: STF confirma planos de reestruturação do sistema penitenciário de 14 estados.
3: Os demais estados e o DF tiveram os planos validados, mas com ressalvas. Carolina Chaves.
6: Em 2024, o STF homologou o Plano Pena Justa, que prevê medidas para enfrentar problemas históricos do sistema prisional. A partir dessas diretrizes, estados e Distrito Federal elaboraram planos locais. Agora, o Supremo também definiu como será feito o monitoramento das ações. Os tribunais de justiça terão que padronizar os procedimentos e monitorar o cumprimento das medidas previstas. Os corregedores gerais de justiça deverão acompanhar a execução dos planos com o apoio dos grupos de monitoramento e fiscalização do sistema carcerário. As informações deverão ser encaminhadas ao CNJ pelos comitês locais. Juízes corregedores de presídios e magistrados responsáveis pelas varas de execuções penais também poderão auxiliar na fiscalização.
5: Telegram apresenta plano de conformidade para as eleições.
3: A medida faz parte das ações do TSE para o combate da desinformação. Guilherme Firmino.
8: Segundo o plano, a plataforma poderá remover materiais potencialmente ilegais, restringir ou excluir contas em desacordo com o plano e usar marcadores para alertar os usuários sobre possíveis fraudes ou conteúdos falsificados. A plataforma também pode fazer a moderação de grupos, contas, bots e canais, através de denúncias ou por um sistema de detecção interna. A empresa deixa claro que as medidas abrangem apenas as funcionalidades públicas do serviço. As comunicações privadas permanecem protegidas e não são monitoradas.
5: Lei que criou o FGTS completa 60 anos no domingo, 13 de setembro.
3: O fundo foi criado em 1966. Larissa Batista.
25: Há 60 anos, o FGTS funciona como uma rede de proteção para quem trabalha. O empregador deposita todo mês e, sem descontar do salário, o valor em uma conta vinculada. Esse dinheiro pode ser sacado nas situações previstas em lei, mas é preciso ficar de olho. Cerca de 1,5 milhão de empregadores devem juntos 11 bilhões de reais em FGTS. Por isso, você deve prestar atenção e conferir os depósitos todo mês pelo aplicativo Meu FGTS.
5: Justiça recebe denúncia e ex-deputado TH Joias torna-se réu por corrupção.
3: A denúncia foi apresentada pelo Ministério Público Federal. Vanessa Pereira.
26: A denúncia contra o ex-deputado estadual TH Joias e outras quatro pessoas foi recebida pelo Tribunal Regional Federal da 2ª Região nesta semana. De acordo com o MPF, o esquema envolvia a ocupação de cargos públicos, o vazamento de dados policiais e a facilitação de vantagens ilícitas. Além da condenação pelos crimes imputados, o MPF requereu ao tribunal a manutenção das medidas cautelares pessoais e patrimoniais fixadas pela Justiça. O tribunal manteve a prisão preventiva dos acusados, ordenou a transferência do ex-deputado para a Penitenciária Federal e deu aval ao compartilhamento de provas e uso de bens apreendidos.
5: Medida protetiva não pode impor à vítima de crime sexual o ônus de se afastar do acusado no trabalho.
3: Essa decisão é do ministro Antônio Carlos Ferreira, do STJ. Fátima Uchoa.
27: Inicialmente, a medida protetiva determinava que o acusado mantivesse distância mínima de 100 metros da vítima de crime sexual e não tivesse contato com ela, que trabalha na mesma instituição. Mas, devido à dinâmica profissional, o homem superior e hierárquico comparecia ao local de trabalho da mulher, o que a fazia se afastar das atividades para cumprir a ordem judicial. O ministro Antônio Carlos Ferreira ampliou a medida protetiva de urgência para proibir o investigado de ir ao local de trabalho da vítima. Segundo o ministro, a proteção legal não pode funcionar para obrigar a própria vítima a restringir atividades profissionais para não se encontrar com o investigado.
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5: A você uma boa noite.
3: Um bom fim de semana e até segunda-feira.
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1: Eu sou Humberto Pinheiro e estes são os destaques de hoje do Jornal do Senado, que começa agora. Projeto que autoriza trabalho com reciclagem a presos dos regimes fechado e semiaberto está pronto para votação. Sem aprovação pelo Congresso, 5 medidas provisórias perdem a validade. Congresso participa de campanha Setembro Amarelo de prevenção ao suicídio. Boa noite. Presos dos regimes fechado e semiaberto poderão trabalhar com reciclagem de materiais. É o que prevê um projeto que já foi aprovado pela Comissão de Meio Ambiente e agora está pronto para ser analisado pela Comissão de Constituição e Justiça. A proposta altera duas legislações para viabilizar o trabalho de pessoas presas na coleta e na reciclagem de materiais. Mais detalhes com o repórter César Mendes.
2: O projeto em análise na Comissão de Constituição e Justiça permite a participação de presos em atividades de limpeza urbana e de manejo de resíduos sólidos. Iniciativas que, segundo o autor, senador Sérgio Petecão, do PSD do Acre, vão contribuir para a ressocialização e para o desenvolvimento sustentável. O texto, aprovado pela Comissão de Meio Ambiente em junho, muda duas legislações para que isso seja possível. A Lei de Saneamento Básico, incluindo a possibilidade de que a triagem de resíduos seja realizada pelos condenados, e a Política Nacional de Resíduos Sólidos, para que o desenvolvimento de projetos de reciclagem por presos seja considerado como uma das iniciativas atendidas prioritariamente por linhas de financiamento público. O texto original previa ainda mudanças na Lei de Execução Penal, mas isso foi retirado da proposta sob a justificativa de que já existem normas legais que autorizam o funcionamento de oficinas de reciclagem nos presídios, como explicou o relator designado, senador Confúcio Moura, do MDB de Rondônia.
3: Devemos reconhecer que, pelo atual regulamento jurídico, não há vedação alguma para a implantação de oficina de reciclagem de resíduos sólidos nas unidades prisionais, já existindo, inclusive, experiência nesse segmento.
2: Se for aprovado na comissão e não houver recurso para a votação no plenário, o projeto seguirá para a Câmara dos Deputados.
1: Entre meninas de 15 a 19 anos, o Brasil registrou mais de 289 mil partos em 2023. O dado foi divulgado pelo Ministério da Saúde e alerta para a gravidez na adolescência. Para prevenir a gestação nessa faixa etária, o Senado analisa um projeto de lei que torna obrigatória a veiculação de campanhas educativas sobre a prevenção da gravidez na adolescência e os riscos físicos e mentais relacionados ao aborto. A divulgação deve ocorrer no rádio, na televisão, nas redes sociais, nos cinemas, nas lojas de aplicativos e em jogos eletrônicos voltados para adolescentes. A iniciativa já foi aprovada pela Comissão de Direitos Humanos, onde contou com parecer favorável da senadora Damares Alves, do Republicanos do Distrito Federal. Ela pontuou a importância de incluir também o público masculino nas ações de conscientização sobre a gravidez entre os adolescentes. Atualmente, a proposta aguarda a análise da Comissão de Assuntos Sociais.
4: Estudos apontam que campanhas que incluem os meninos e as meninas são mais eficazes, pois promovem uma cultura de responsabilidade compartilhada, empatia e respeito mútuo.
1: Sem aprovação pelo Congresso, 5 medidas provisórias acabaram perdendo a validade. Entre elas está a que trata do novo Desenrola Brasil, programa do governo federal voltado à renegociação de dívidas de pessoas físicas. Repórter Pedro Pincer.
5: Entre elas está a MP do novo Desenrola Brasil, programa do governo federal voltado à renegociação de dívidas de pessoas físicas. Os devedores que participassem do programa teriam o CPF bloqueado em plataforma de apostas de cota fixa no prazo de 12 meses após a assinatura do contrato de renegociação. Para o senador Paulo Paim, do PT do Rio Grande do Sul, essa exigência era acertada.
6: Quem já está endividado não pode ser empurrado para um ciclo ainda mais grave de perdas, especialmente em um ambiente como o das apostas online.
5: Também perderam validade quatro medidas provisórias editadas pelo governo para reduzir os impactos econômicos dos conflitos no Oriente Médio. Uma delas destinava 14 bilhões e meio de reais para financiar a compra de veículos como caminhões, ônibus e micro-ônibus.
1: A fachada do Congresso Nacional está com uma iluminação especial até domingo, em apoio ao Setembro Amarelo, campanha de prevenção ao suicídio. A ação acontece na semana em que o assunto foi debatido no Senado. Reportagem de Yasmin Rodrigues.
7: A iluminação especial amarela do Congresso reforça a campanha Setembro Amarelo, que busca reduzir o estigma e estimular a procura por ajuda. Um dos requerentes foi a senadora Damaris Alves, do Republicanos do Distrito Federal, que nesta quinta-feira, 10 de setembro, data nacional de prevenção do suicídio, presidiu uma audiência pública sobre o assunto na Comissão de Direitos Humanos.
8: O Congresso Nacional está fazendo sua parte. Nós estamos aprovando leis todos os dias sobre o tema. Será que são só leis que nós vamos ter que construir ou nós vamos ter que fazer entregas de políticas públicas efetivas? Mas esse é um tema que não depende só do poder público.
7: Para quem precisa de apoio, o Centro de Valorização da Vida oferece atendimento gratuito e sigiloso pelo telefone 188, 24 horas por dia.
1: Seu voto passa pelo Senado.
9: Meu nome é Marta Garski, eu moro em Brasília e eu gostaria de saber por que nessas eleições serão escolhidos dois senadores.
1: Quem responde é o consultor legislativo Gilberto Gerzoni.
10: Marta, a nossa Constituição prevê que o Senado é renovado de forma alternada de um terço e dois terços. Então, a cada quatro anos, a gente elege senadores. Alternadamente, um senador e dois senadores, uma vez que cada estado e o Distrito Federal tem três senadores. Então, neste ano, nós vamos escolher dois senadores porque há renovação de dois terços da casa.
1: 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Uma parceria Rádio Senado. E neste ano, fique atento. A votação é de dois senadores e serão dois votos para candidatos diferentes. Ou seja, é preciso escolher um candidato ou candidata, confirmar o voto e depois registrar o segundo voto para outro candidato. Se o eleitor digitar o mesmo número duas vezes, o primeiro voto será considerado válido, mas o segundo será anulado. E tem outro detalhe importante. Na eleição para senador, não é possível votar apenas no número do partido. O voto precisa ser dado a um candidato. Se o eleitor digitar somente o número da legenda, o voto será considerado nulo. Para não esquecer os números, o eleitor pode levá-los anotados em um papel no dia da eleição. O primeiro turno será no dia 4 de outubro. E para ajudar o eleitor a se informar, o Senado Federal preparou uma página especial com informações sobre as eleições. O conteúdo está disponível em senado.leg.br/eleições. Com edição de Paula Groba e trabalhos técnicos de Eliseu Caires, o Jornal do Senado fica por aqui. Acompanhe agora as notícias do Tribunal de Contas da União e da Câmara dos Deputados. Boa noite e um bom fim de semana.
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12: No dia 17 de setembro, o Tribunal de Contas da União realiza o workshop sobre golpes digitais que usam nome de órgãos públicos para enganar cidadãos. O encontro vai apresentar formas de prevenir e identificar fraudes, além de técnicas para retirar páginas e conteúdos falsos da internet. Os principais golpes em instituições públicas envolvem programas sociais falsos, fraudes em benefícios, cobranças indevidas e páginas falsas do gov.br. Os criminosos também usam e-mails, SMS e WhatsApp para enganar as vítimas. O workshop é voltado a profissionais e gestores da área de segurança da informação, tecnologia e comunicação, mas aberto a toda a população. A transmissão será pelo canal do TCU no YouTube, às 15h. Saiba mais em tcu.gov.br.
11: 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Jornal. Câmara dos Deputados.
13: Deputados aprovam projetos para estruturar e incentivar o futebol feminino.
14: Câmara dá preferência a candidato afastado do convívio familiar no ProUni.
13: Povos tradicionais deverão autorizar empreendimentos em seus territórios.
14: Boa noite. Avança na Câmara projeto que prevê autorização dos povos tradicionais à realização de obras e empreendimentos em seus territórios. A repórter Silvia Munhato traz mais informações sobre a proposta.
15: A Comissão de Amazônia dos Povos Originários e Tradicionais da Câmara dos Deputados aprovou o projeto que exige consulta prévia e autorização de povos indígenas, quilombolas e outras comunidades tradicionais antes do licenciamento de obras e empreendimentos que possam afetá-los. Pela proposta, os povos e comunidades tradicionais terão acesso prévio às informações sobre o empreendimento e seus possíveis impactos, com prazo adequado para análise e manifestação. O texto prevê ainda que as regras da consulta sejam definidas em conjunto com os grupos potencialmente afetados, respeitando suas tradições, idiomas e formas próprias de organização social. Em caso de divergência entre os moradores impactados e o empreendedor, prevalecerá a decisão da população afetada. A relatora foi a deputada Célia Chacriabá, do PSOL de Minas Gerais.
16: Nós estamos protegendo com esse projeto o direito mais sagrado, também o território e também a prevenção da saúde. A instalação desses aterros contamina os lençóis freáticos, provoca insegurança alimentar.

0: respeitadas. Por causa da alteração do texto, o deputado Capitão Alden, do PL da Bahia, requereu que o projeto também seja analisado pela Comissão de Desenvolvimento Econômico. Segundo ele, as mudanças afetam a segurança jurídica dos processos de licenciamento. A proposta que condiciona a realização de empreendimentos em terras indígenas à concordância desses povos ainda deve ser analisada pelas comissões de desenvolvimento urbano e de Constituição e Justiça. Da Rádio Câmara de Brasília, Silvia Minhato.
1: Direitos Humanos. Raimondo, PT do Rio de Janeiro, defende a aprovação de projeto que cria uma política nacional para a população em situação de rua. Relator da proposta, ele afirma que um dos objetivos é combater a aporofobia, definida como medo, rejeição ou distanciamento em relação às pessoas pobres.
2: Aporofobia é um termo que poucas pessoas talvez tenham familiaridade com ele, mas é pavor aos pobres, isso é temor aos pobres, medo dos pobres, quer dizer, distanciamento dos pobres. E nós sabemos que há muitas pessoas empobrecidas no nosso país, a população em situação de rua, na última contagem que temos, ela chega a quase 350 mil pessoas no Brasil, e são homens e mulheres, nossos irmãos e irmãs, que merecem ser respeitados e que têm direito aos direitos que qualquer cidadão brasileiro tem.
3: Raimond pondera que a iniciativa busca não apenas assegurar direitos básicos, mas também promover uma mudança cultural que supere a aporofobia. O parlamentar reitera que quer garantir a dignidade da pessoa humana em todo o território nacional.
1: Segurança Pública. Guilherme Derriti, do PP de São Paulo, defende a criação de regras para investigar crimes digitais e ampliar a cooperação entre órgãos públicos e plataformas. A ideia é compartilhar dados em casos de situação de emergência, como abuso sexual de crianças e adolescentes e maus tratos contra animais.
3: Guilherme Derriti também quer reforçar o combate aos crimes digitais com estruturas especializadas dentro das secretarias estaduais de segurança pública. O projeto do deputado estabelece regras de transparência para as plataformas e atualiza a legislação sobre a exploração sexual infantil na internet.
1: Sóstenes Cavalcante, do PL do Rio de Janeiro, apresentou o projeto que proíbe a venda de réplicas da carteira de identificação da pessoa com transtorno do espectro autista e de documentos semelhantes. Ele explica que o objetivo é evitar a fraude do documento de forma gratuita.
3: Sóstenes Cavalcante afirma que essa comercialização pode levar famílias a comprar documentos sem validade oficial, além de abrir espaço para o uso indevido de benefícios. O projeto do parlamentar prevê multa de R$ 1.000 a R$ 10.000, com valor dobrado em caso de reincidência.
1: Projeto de Luísa Erundina, do PSOL de São Paulo, determina que o crime de feminicídio nunca seja considerado crime militar. A deputada entende que esses casos devem ser julgados pela justiça comum, mesmo que o crime ocorra em quartéis ou envolva integrantes das Forças Armadas.
3: Luísa Erundina argumenta que o feminicídio é motivado pelo ódio e pela violência de gênero, e não tem relação com a disciplina militar. Para ela, a medida garante que os acusados sejam julgados pelo tribunal do júri para evitar decisões corporativistas.
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0: Novas leis viabilizaram a Copa Feminina de 2027 e propostas aprovadas reforçam o protagonismo das mulheres no futebol. A reportagem é de José Carlos Oliveira.
1: A realização da Copa Feminina de Futebol e o fortalecimento do protagonismo das mulheres no esporte passam pelo Congresso Nacional. Dep-

0: Deputados e senadores já aprovaram leis que viabilizam a competição prevista para 2027 e analisam várias propostas de incentivo permanente às jogadoras desde as divisões de base. Uma das leis, já em vigor, permite que as 8 cidades-sedes da Copa deem isenção de ISS, Imposto sobre Serviços, para empresas envolvidas na organização do evento. Outra lei regulamenta direitos e deveres da União e da FIFA durante a Copa. A relatora do texto na Câmara, a deputada Gleisi Hoffmann, do PT do Paraná, destacou os reflexos positivos da competição para o Brasil.
1: Ao investir em um grande evento, cria empregos, estimula a economia do turismo e melhora a infraestrutura com o legado de obras. Contribuirá para o alcance de objetivos como viabilizar a entrega de infraestrutura esportiva e para esportiva e a fomentar a prática do futebol feminino em todas as regiões do Brasil.
0: A chamada Lei Geral da Copa Feminina traz regras sobre comércio nas áreas dos eventos, publicidade, exploração de marcas e imagens, concessão de vistos para trabalhadores estrangeiros, venda de ingressos, segurança pública e funcionamento de serviços durante a competição. A aprovação não foi unânime. O deputado Kim Kataguiri, do Missão de São Paulo, lembrou a Copa Masculina de 2014 para criticar o fato de o Brasil sediar outro evento da FIFA.
2: O discurso de que a Copa deixa infraestrutura, deixa legado é falacioso, a gente já escutou essa balela, não deixou nada, a FIFA vem, saqueia o país e depois vai embora.
0: O Brasil participou de todas as 9 edições anteriores da Copa Feminina e tem a maior artilheira da competição, a alagoana Marta, com 17 gols em 22 jogos de 6 Copas. A Copa Feminina de 2027 será a primeira na América do Sul. Vai reunir 32 seleções entre 24 de junho e 25 de julho do ano que vem, com jogos em Belo Horizonte, Brasília, Fortaleza, Porto Alegre, Recife, Rio de Janeiro, Salvador e São Paulo. A Câmara ainda analisa vários outros projetos de lei para incentivar o futebol feminino. Os textos tratam de incentivos financeiros e superação da discriminação de gênero, entre outros temas. O deputado Marcos Braz, do PSDB do Rio de Janeiro, tem proposta com foco nas categorias de base.
3: Obriga que escolinhas de projetos de futebol financiados com dinheiro público federal ofereçam turmas femininas. Não dá mais para o Estado financiar projeto esportivo que só enxerga o menino. Se tem verba pública, tem que ter vaga para a menina também. Assim que a gente forma a próxima Marta.
0: A ex-deputada Carla Aires, do PT de Santa Catarina, atualmente vereadora em Florianópolis, é autora de projeto de lei que cria o marco legal do futebol feminino. Da Rádio Câmara de Brasília, José Carlos Oliveira.
4: Homenagem. A Câmara realizou sessão solene para a entrega da Medalha do Mérito Evangélico Daniel Berg e Gunnar Wingren, por iniciativa de Raimundo Santos, do PSD do Pará. Ele lembra que 12 pessoas foram homenageadas com a medalha.
5: Então, o reconhecimento que a Câmara dá com essa medalha precisa reconhecer aquelas pessoas ou instituições que tiveram serviço de cunho evangelístico, mas com seus reflexos notadamente percebidos em favor da sociedade, levando não só o evangelho, mas levando a cidadania, a inclusão social, o apoio às pessoas desassistidas, onde o Estado às vezes não consegue chegar. É importante saber que essas igrejas não chegam sozinhas ali. Há líderes, há pastores, há pastoras, pessoas ou instituições que prestaram grandes serviços de evangelização, mas que os reflexos alcançaram centenas, milhares, milhões de pessoas.
6: A sessão solene para a outorga da Medalha do Mérito Evangélico Daniel Berg e Gunnar Wingren aconteceu em junho. Segundo Raimundo Santos, a escolha do mês é uma homenagem ao aniversário da Assembleia de Deus, fundada em 18 de junho de 1911, na cidade de Belém, no Pará.
4: Saúde. A Câmara aprovou o projeto que obriga o acompanhamento em tempo real dos estoques de medicamentos do SUS. A reportagem é de Marcelo Larcher.
7: A Câmara dos Deputados aprovou o projeto que cria um sistema para acompanhar em tempo real o consumo, o abastecimento e o estoque de remédios e produtos do Sistema Único de Saúde, o SUS. O projeto, já aprovado pelo Senado, determina que o governo federal, estados e municípios devem manter em conjunto dados atualizados sobre a quantidade de produtos e medicamentos em estoque. Isso vai permitir um acompanhamento constante dos níveis de produtos à disposição, inclusive das farmácias populares. A administração do sistema será compartilhada entre os gestores federais, estaduais e municipais do SUS. A justificativa para o projeto foi um relatório do Tribunal de Contas da União que apontou falha do Ministério da Saúde no acompanhamento dos estoques de medicamentos usados durante a pandemia de Covid-19. A proposta foi aprovada de maneira simbólica pelo plenário da Câmara. Antes disso, o relator na Comissão de Seguridade Social e Família, deputado Luiz Lima, do Novo do Rio de Janeiro, disse que a criação de um sistema que possibilite a consulta aos estoques públicos de medicamentos e produtos para a saúde contribui para a eficácia e transparência da gestão. Mauro Junqueira, secretário executivo do Conselho Nacional de Secretarias Municipais de Saúde, o CONASSENS, disse apoiar o controle de estoque, mas apontou problemas que precisam ser sanados para que haja um acompanhamento em tempo real. Ele explicou que o que foi acertado após o relatório do TCU foi a atualização diária dos dados na Base Nacional de Assistência Farmacêutica, o sistema atual, de modo que se saiba o nível de estoque relativo ao dia anterior. Para Mauro Junqueira, nem todos os municípios conseguem hoje fazer esse controle em tempo real.
8: Tem muitos municípios com dificuldade de conectividade, de infraestrutura. Além disso, o SUS gera diariamente um volume muito grande de dados que precisam ser armazenados, processados e integrados. CONASEMES, como a voz dos municípios no SUS, é totalmente favorável à transformação digital no SUS, mas para chegar ao controle em tempo real em todo o país, é preciso superar desafios importantes de conectividade, de infraestrutura e do subfinanciamento do Sistema Único de Saúde.
7: O projeto que cria um sistema para acompanhar em tempo real o consumo, o abastecimento e o estoque de remédios e produtos para a saúde no SUS será enviado para a sanção presidencial e já pode virar lei. Da Rádio Câmara de Brasília, com informações de Antônio Vital, Marcelo Larcher.
6: Paulo Soares, do Podemos de São Paulo, trabalha em projeto para atualizar a tabela do SUS e melhorar o financiamento de santas casas e hospitais filantrópicos. O deputado afirma que a defasagem nos valores pagos por procedimentos médico-hospitalares compromete o funcionamento dessas unidades.
9: São santas casas vivendo no sufoco, são hospitais filantrópicos à beira da falência, são irmandades tentando entregar a chave para a promotoria para ver o que se faz com aquilo, porque não há uma sustentabilidade financeira daquilo tudo. Como é que se sustenta hoje uma santa casa, um hospital filantrópico, sendo que alguns dos procedimentos prestados ali dentro estão com a tabela defasada perante o SUS há 20, 23 anos?
4: Paulo Soares defende revisões periódicas da tabela para que os hospitais não dependam de negociações políticas pontuais. Ele também aponta que a medida pode ajudar a descentralizar atendimentos, reduzindo deslocamentos de pacientes de cidades menores para polos regionais.
6: Economia. A Câmara aprovou o projeto que estabelece diretrizes para fortalecer a indústria brasileira com estímulos à inovação e à geração de empregos. Márcio Biolk, do MDB do Rio Grande do Sul, apoia o texto que também busca reduzir a dependência de produtos e tecnologias estrangeiras.
4: Márcio Biolk ressalta que, entre as medidas previstas, estão incentivos à produção nacional por meio de bens e serviços desenvolvidos no país. A proposta ainda reforça mecanismos de defesa da indústria brasileira diante de práticas comerciais consideradas prejudiciais no mercado internacional.
6: Delegado Caveira, do PL do Pará, apresentou o projeto para proteger consumidores que utilizam poços, cisternas ou outras fontes regulares de abastecimento de água. A proposta visa impedir que concessionárias obriguem esses usuários a desativar a fonte alternativa por existir rede pública disponível.
4: O texto de delegado Caveira também proíbe a cobrança de tarifa quando o serviço não é utilizado. De acordo com a proposta, nos imóveis abastecidos por fontes alternativas, a cobrança pelo esgoto deverá considerar o volume efetivamente medido ou outro método técnico de cálculo.
6: Transportes. Projeto de Fernando Monteiro, do PSD de Pernambuco, pune concessionárias de aeroportos por atrasos e falhas em serviços. A proposta autoriza a Agência Nacional de Aviação Civil, a ANAC, a aplicar sanções a concessionárias que descumprirem indicadores de qualidade em etapas como desembarque e restituição de bagagens.
4: Pelo texto de Fernando Monteiro, as penalidades variam de advertências e multas até a caducidade da concessão em casos graves. Para o congressista, a medida protege o passageiro e garante a eficiência no atendimento pós-pouso.
6: Educação. A Câmara aprovou a preferência no ProUni para candidatos afastados do convívio familiar. Conheça as medidas propostas com a repórter Paula Bittar.
10: A Comissão de Constituição e Justiça da Câmara aprovou uma proposta que dá prioridade em caso de empate na fase de pré-seleção do programa Universidade para Todos, o ProUni, a estudantes com histórico de afastamento do convívio familiar. O afastamento deverá ter sido motivado por negligência, discriminação, exploração, violência, crueldade ou opressão. O relator, deputado Roberto Duarte, do Republicanos do Acre, ressaltou que a proposta está alinhada a preceitos constitucionais, como o princípio da dignidade humana, o direito à educação como dever do Estado e o princípio da igualdade.
11: Esses jovens enfrentaram barreiras imensas até aqui. Garantir o acesso ao ensino superior é dar a eles a oportunidade de reconstruir suas histórias com dignidade e conquistar a independência financeira. A educação transforma vidas e quando formamos profissionais que superaram tantas adversidades, fortalecemos toda a nossa sociedade.
10: A proposta que dá prioridade em caso de empate na fase de pré-seleção do programa Universidade para Todos, o ProUni, a estudantes com histórico de afastamento do convívio familiar vem do Senado, onde já foi aprovada. Portanto, já pode seguir para a sanção presidencial, a menos que haja recurso para votação pelo plenário da Câmara. Da Rádio Câmara, de Brasília, Paula Bitar.
4: Felipe Francischini, do Podemos do Paraná, pede que a Câmara, com o apoio do Tribunal de Contas da União, fiscalize a aplicação de recursos da merenda escolar em Grajaú, no Maranhão. A ideia é apurar possíveis irregularidades em uma licitação de mais de 12 milhões de reais.
6: Para Felipe Francischini, há indícios de entrega de alimentos antes da conclusão da licitação e um aumento de mais de 500% no valor do contrato em relação ao ano anterior. Ele defende ainda a identificação dos responsáveis e eventual ressarcimento ao erário, caso as irregularidades sejam confirmadas.
4: A Câmara analisa projeto que altera a Lei de Diretrizes e Bases da Educação para garantir aos pais ou responsáveis o direito prioritário de orientar a formação moral e ética dos filhos. Márcio Onaiser, do Solidariedade do Maranhão, explica que o objetivo é exigir que as escolas deem transparência sobre temas sensíveis.
6: O texto de Márcio Onaiser proíbe que escolas imponham conteúdos que contrariem as convicções familiares ou façam direcionamento ideológico. De acordo com o autor, a medida não cria censura, mas reforça a parceria e o diálogo entre a família e a escola.
4: Termina agora o jornal Câmara dos Deputados, produzido pela Rádio Câmara, com trabalhos técnicos de Everson Urani e a apresentação de José Carlos Andrade e Luciana Vieira. Uma boa noite para você.
6: Uma ótima noite. A Voz do Brasil está de volta na segunda-feira. Excelente fim de semana.
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1: Ó vós todos que tendes sede, vinde às águas. Os que não tendes dinheiro, vinde, comprai e comei. Sim, vinde, comprai sem dinheiro e sem preço vinho e leite. Porque gastais o dinheiro naquilo que não é pão, e o produto do vosso trabalho naquilo que não pode satisfazer? Ouve-me atentamente, e comei o que é bom, e a vossa alma se deleite com a gordura. Inclinai os vossos ouvidos, e vinde a mim, ouvi, e a vossa alma viverá. Porque convosco farei uma aliança perpétua, dando-vos as firmes beneficências de Davi. Eis que eu o dei por testemunha aos povos, como líder e governador dos povos. Eis que chamarás a uma nação que não conheces, e uma nação que nunca te conheceu correrá para ti, por amor do Senhor teu Deus e do Santo de Israel, porque ele te glorificou. Buscai ao Senhor enquanto se pode achar, invocai-o enquanto está perto. Deixe o ímpio o seu caminho e o homem maligno os seus pensamentos, e se converta ao Senhor, que se compadecerá dele. Torne para o nosso Deus, porque grandioso é em perdoar. Porque os meus pensamentos não são os vossos pensamentos, nem os vossos caminhos os meus caminhos, diz o Senhor. Porque assim como os céus são mais altos do que a terra, assim são os meus caminhos mais altos do que os vossos caminhos, e os meus pensamentos mais altos do que os vossos pensamentos. Porque assim como desce a chuva e a neve dos céus, e para lá não tornam, mas regam a terra, e a fazem produzir e brotar, e dar semente ao semeador e pão ao que come, assim será a minha palavra que sair da minha boca. Ela não voltará para mim vazia, antes fará o que me apraz e prosperará naquilo para que a enviei. Porque com alegria saireis e em paz sereis guiados. Os montes e os outeiros romperão em cântico diante de vós, e todas as árvores do campo baterão palmas. Em lugar do espinheiro crescerá a faia, e em lugar da sarça crescerá a murta, o que será para o Senhor por nome e por sinal eterno que nunca se apagará.
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1: Estamos juntos, começando mais um Tempo de Amar. Meditamos no livro de Isaías, capítulo 55.
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0: aí, começamos com Anderson Freire, Culto do Calvário. Tá valendo a sua participação, 9916-1059. É o nosso WhatsApp, 9916-1059. Um abraço para Lázaro, tá em Muritiba, tá na sintonia. 9916-1059, você liga, participa. Compartilha a palavra de Deus.
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0: você ouviu Andrea Felipe, a esperança para você. Sim, é Jesus, viu? Jesus Cristo é a nossa esperança. Agora 8h26.
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0: Já teremos palavra pastoral.

0: com certeza tem que nascer de novo, assim disse Jesus para Nicodemos. Aí você ouviu Anderson Cristiano, prepare o seu coração. Vem aí Palavra Pastoral com o pastor Valdomiro Pereira. Eu tenho certeza que Deus, mais uma vez, vai falar ao seu coração. Eu volto já já.
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Meus amados amigos, a paz do Senhor, a bênção de Deus permaneça na sua vida, na vida da sua família e que você realmente a cada dia viva em paz, adorando a Deus. E se você ainda não adora esse Deus, precisa conhecer. E é interessante observar que apesar de muitas pessoas falar no nome de Deus e até em determinado momento fazer orações ou rezar, mas ainda não conhece a Deus. E é preciso todo homem e toda mulher conhecer esse Deus que fez os céus e a terra, fez o homem à sua imagem e semelhança. Ah, que coisa maravilhosa é conhecer esse Deus. E conhecendo esse Deus, a gente também passa a ter experiências com Ele. Quantas vezes o homem se encontra angustiado e ele começa a conversar com Deus e sente paz, sente alegria, porque inclusive está escrito que o nosso Deus, Ele é socorro bem presente na hora da angústia. E quantas pessoas, nesse momento, elas estão angustiadas. O dia a dia do ser humano aqui nesta terra, que jaz no maligno, assim nos mostra a palavra de Deus, vivem assustados, vivem angustiados com tudo que está acontecendo. Mesmo aqueles que são abastados, mesmo aqueles que materialmente têm uma vida bem-sucedida, em determinado momento, ele sente medo. Em determinado momento, ele se acha só. Olha, mais aquele que tem um encontro com Jesus Cristo, ele passa a ter uma vida feliz. E aí, me lembro de estar escrito no livro de São João, no livro de São João está escrito o João escrevendo o seguinte, no capítulo 1 e o versículo 29, no dia seguinte João viu Jesus aproximando-se e disse, vejam, é o Cordeiro de Deus que tira o pecado do mundo. João estava batizando, João estava anunciando a vinda do Filho de Deus. E ele dizia, olha, está vindo aí um que eu não sou digno de desatar as alparcas dele. Aleluia! Então, João estava inclusive dizendo, ele vai crescer, e não importa que ele cresça e que eu diminua. Então, esse Jesus que João estava falando, é esse Jesus que eu estou também, nesse momento, apresentando. Não é um Jesus que está no sepulcro, não é um Jesus que está no crucifixo, não. É um Jesus que está vivo. É um Jesus que vive e vive para sempre. Porque ele foi morto, mas ressuscitou e está vivo e vivo para sempre. E com um detalhe, durante então a sua caminhada e até depois da morte, ele apareceu ou se apresentou aos seus discípulos e disse aos seus discípulos, olha, permaneçam confiante e esperando, porque eu vou voltar para tirar vocês desta terra. Um certo dia, ele disse, eu vou voltar para o Pai, mas virei outra vez e levarei vocês para mim mesmo, para que aonde eu esteja, estejais vós também. Quantas pessoas, então, falam no nome de Deus, mas não conhecem esse Deus que nós conhecemos. E o Deus que nós conhecemos, ele quer que o homem viva uma vida de adoração a Deus. Ele diz o seguinte, venha a mim os que estão cansados e oprimidos e eu vos aliviarei. Ele é quem alivia o homem dos pecados, dos traumas, das angústias, ele é quem alivia o homem. E se você, meu amigo ou minha amiga, está nesse momento angustiado, e até você, meu amado irmão, está também angustiado, enquanto estivermos aqui nesta terra, temos as dificuldades. E o próprio Jesus Cristo, ele disse, neste mundo
tereis aflições. Olha, mas também está escrito que se nós esperássemos só nesta vida, nós seríamos os mais miseráveis. Jesus disse que nesta vida, aquele que serve a Ele já tem 100 vezes tanto. E o mais importante é ter a vida eterna. E quem é que pode dar essa vida eterna? Só quem pode dar essa vida eterna é esse Jesus que nós estamos apresentando e que João apresentou lá dizendo: aí está o Cordeiro de Deus que veio para dar a vida eterna. Este é o Cordeiro de Deus que veio para salvar os homens. O Jesus que nós estamos anunciando é o que veio a esta terra para perdoar os nossos pecados e nos levar um dia para o céu. Se você, meu amigo, não tem certeza de salvação, precisa aceitar a esse Jesus. Não são os líderes religiosos que salvam. Não é o título de uma igreja também que salva. O Salvador é Jesus Cristo. Agora, o homem precisa reconhecer que é um pecador, aceitar a Cristo como Salvador e abandonar o pecado. Abandonando o pecado, vai ser fiel a Deus e vai morar no céu. Deus continue te abençoando, te guardando. Procure a igreja mais próxima da tua casa e adore a este Deus, aceitando a Jesus como Salvador. Vamos orar? Poderoso Deus Pai que estás nos céus, eu te agradeço, Senhor, por esse momento que transmitimos a tua palavra. Deus eterno, que o teu nome, Senhor, permaneça sendo glorificado através das vidas ou da vida daquele que tem te aceitado como Salvador. Ó Deus eterno, e que a tua palavra também penetre em cada coração que ainda não te conhece como Salvador. E que esta pessoa também possa reconhecer que é um pecador e te aceite como Salvador para ir morar no céu. Deus eterno, te peço também que visite aqueles que se encontram enfermos e com teu poder repreenda, Pai, toda a enfermidade. Pai Celestial, continue conosco, nos ajudando em tudo, pelo poder do teu nome. Amém.

0: com certeza. Tá aí, André Fonte, Chegar do Outro Lado. Olhando somente para Jesus e entregando a vida a Ele. Antes você ouviu Palavra Pastoral com o pastor Valdomiro Pereira. Eu tenho certeza que o Senhor Jesus te chama, continua te chamando. Corre ao encontro dele, entrega a sua vida para ele.
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0: você ouviu André Leono, Eu Vim Te Buscar. Antes, André Fonte, Chegar do Outro Lado. Faltando 13 minutos para as 9. É nesse clima de louvor, gratidão, adoração, clamor. Vamos juntos até as 10.
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0: Com certeza, continuemos lutando, confiando no Senhor, Senhor dos senhores, Rei dos reis, o nosso Deus, Criador dos céus e da terra, Angélica Reis, vencendo, finalizando a primeira hora do seu tempo de amar. Continuemos louvando, adorando, agradecendo. Vem aí o rápido intervalo. Eu volto já já.
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2: Hora certa.
0: Vox FM 8:54.
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1: Estamos juntos, começando a segunda hora do seu Tempo de Amar. Amar a Deus em primeiro lugar e ao nosso próximo, como a nós mesmos. É assim que a Bíblia nos ensina.
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